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2: Canção. Alô, Giovanni Guedes, o homem do ouvido de ouro, tem que respeitar, viu?

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2: Hora certa.
3: 21 horas e 44 minutos. 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
6: Hora certa. 22 horas e 7 minutos.

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0: 22h44.
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5: Hora certa. 22 horas e 51 minutos.

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0: essa bodega, gente! 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

0: rápido, né, Fred?
1: Falou tudo, João Neto.
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0: Obrigado, Monsenhor. Obrigado,
1: sucesso, gente. Cara.
0: Saúde, sucesso, viu?
1: Prazerzão estar aqui com você.
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0: 23:54.
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6: Você sabia que para os budistas e hinduístas ortodoxos, a sexualidade é inconveniente? O sexo não é bem visto por desgastar energias. Em compensação, nos tantras budistas e hinduístas, a sexualidade aparece como fonte de energia espiritual, sob a condição de se conseguir dominá-la em vez de ser dominado.
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1: 5:18, mandar um abração pra dona Iracema, que já esteve curtindo Por Aqui Balança Neném. Abraçar seu Antônio no Jardim América, seu Daniel do Caldo de Cana lá no Madre Espírito Santo e o seu Manuel Adalto lá em Canoa de Baixo. Agora tem Desejo de Menina, Pensamentos. Alô, Zé Padeiro, Gugu, toda a turma na panificação da Semédia.

0: 5h29, limão com mel acorrentado em você. Foi pro meu amigo Ricardo, na rodovia L110, próximo ao SESI. A gente vai pro break, vai dar faturada e volta na sequência com muito mais músicas pra você.
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0: cachorra da moléstia, nossa última de hoje, chega de sofrer aqui na programação do Bom Dia Grande Rio, que trouxe pra você o melhor do forrozão das antigas. São 5h53, vamos ao intervalo comercial, na sequência tem o Padre Alex e logo após tem Grande Rio Notícias.
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0: No amanhecer desta segunda-feira, dia 6 de julho, dia de Santa Maria Gorete, nos unimos a você nesta oração da manhã e pedimos ao Divino Espírito Santo que nos ilumine em todas as nossas decisões desta semana. É o quinto dia da novena a São Bento, novena disponível no canal do YouTube Padre Alex Nogueira, e abrimos hoje as matrículas para mais uma turma da nossa querida escola bíblica. Muitos alunos já são matriculados, já estudaram diversos livros da Sagrada Escritura e você pode também se tornar um aluno. Onde estão as informações desta nova turma da Escola Bíblica? Acesse o site padrealexnogueira.com e lá estão todas as informações. Agora, eu convido você a rezar comigo, com fé e com esperança, no início desta semana de trabalhos. Em nome do Pai, e do Filho, e do Espírito Santo. Amém. Que a graça de nosso Senhor Jesus Cristo, o amor do Pai e a comunhão do Espírito Santo estejam sempre convosco. Bendito seja Deus que nos reuniu no amor de Cristo. E assim unidos, ouçamos o Evangelho desta segunda-feira.
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0: Evangelho de Jesus Cristo segundo Mateus, capítulo 9, versículos de 18 a 26. Enquanto Jesus estava falando, um chefe aproximou-se, inclinou-se profundamente diante dele e disse: minha filha acaba de morrer, mas vem, impõe tua mão sobre ela e ela viverá. Jesus levantou-se e o seguiu, junto com seus discípulos. Nisto, uma mulher que sofria de hemorragia, há 12 anos, veio por trás dele e tocou a barra do seu manto. Ela pensava consigo: se eu conseguir ao menos tocar no manto dele, ficarei curada. Jesus voltou-se e, ao vê-la, disse: coragem, filha, a tua fé te salvou. E a mulher ficou curada a partir daquele instante. Chegando à casa do chefe, Jesus viu os tocadores de flauta e a multidão alvoroçada, e disse: retirai-vos, porque a menina não morreu, mas está dormindo. E começaram a caçoar dele. Quando a multidão foi afastada, Jesus entrou, tomou a menina pela mão e ela se levantou. Essa notícia espalhou-se por toda aquela região. Palavra da salvação. Glória a vós, Senhor. No Evangelho de hoje temos a menina que era tida como morta e Jesus segurou em sua mão e a levantou com o seu poder, e também a mulher que sofria de uma hemorragia. Já fazia muitos anos, diz o Evangelho, eram 12. E esta também é curada por Jesus, porque ela tocou no manto de Jesus. Essas duas são curadas pelo poder do Cristo, que é o Messias. E o Messias traria sinais contigo, entre eles, as curas. Seja a mulher que sofria de hemorragia, seja aquela menina, nós temos um contexto de fé na pessoa de Jesus. A mulher tem tamanha fé e confia no Cristo. Sabe que ele pode curar. E ele diz: coragem. Não só nesta cura realizada por Jesus, mas em outras, inclusive a do paralítico, Jesus sempre diz: coragem. Nós que temos fé na pessoa de Jesus, precisamos crescer nesta coragem diária. Esta se faz num contexto de fé. Nós não temos qualquer tipo de confiança em Jesus. Nós temos a verdadeira confiança, que é a fé. E ela que nos dá a coragem. E pelo Espírito Santo, recebemos a fortaleza de caminhar firmes e fiéis no Senhor. Mesmo que o mundo nos traga contrariedades e tribulações, nós permanecemos firmes no Senhor. assim como Jesus fez com aquela menina, segurou em sua mão e a levantou. O Senhor também nos levanta de tantas circunstâncias que nos paralisam, principalmente espiritualmente falando. Que o Senhor seja o nosso auxílio, que o Senhor seja o nosso socorro. Sempre, numa das orações que rezamos com o povo, dizemos assim: a nossa proteção está no nome do Senhor. E a gente responde que fez o céu e a terra. Portanto, nós confiamos no Senhor. Este que fez o céu e a terra nos sustenta e segura em nossas mãos. Vamos agora com você rezar as orações deste dia. Pai nosso que estais nos céus, santificado seja o vosso nome. Venha a nós o vosso reino. Seja feita a vossa vontade, assim na terra como no céu. O pão nosso de cada dia nos dai hoje. Perdoai-nos as nossas ofensas, assim como nós perdoamos a quem nos tem ofendido. E não nos deixeis cair em tentação, mas livrai-nos do mal. Amém. Ave Maria, cheia de graça, o Senhor é convosco. Bendita sois vós entre as mulheres, e bendito é o fruto do vosso ventre, Jesus. Santa Maria, Mãe de Deus, rogai por nós, pecadores, agora e na hora de nossa morte. Amém. Glória ao Pai, ao Filho e ao Espírito Santo, como era no princípio, agora e sempre. Amém. Jesus, manso e humilde de coração, fazei o nosso coração semelhante ao vosso. O Senhor esteja convosco. Ele está no meio de nós. A nossa proteção está no nome do Senhor, que fez o céu e a terra. O Senhor Jesus Cristo esteja contigo para te proteger. Esteja à tua frente para te conduzir e atrás de ti para te guardar. Olhe por ti, te conserve e te abençoe. Amém. E a bênção de Deus Todo-Poderoso, Pai e Filho e Espírito Santo, desça sobre vós e permaneça para sempre. Amém. Que nesta segunda-feira você permaneça na paz e na alegria que vem de Jesus. Abençoado dia para você e sua família.

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1: Olá, muito bom dia. 6:10. Segunda-feira, 6 de julho de 2026. Aqui Luiz Dantas e traz para você mais uma edição do Grande Rio Notícias, o seu programa informativo de todas as manhãs.
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1: Pela sua 99.1, Rádio Grande Rio FM, uma empresa do Grupo Moacir Andrade. Seguiremos até as 9 com as informações de Penedo, de Alagoas, do Brasil e do mundo. Vamos então às manchetes, aos destaques de hoje do Grande Rio Notícias, que está só começando.
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1: Seis e onze. E a gente começa com os destaques de Penedo. Parceria entre Prefeitura de Penedo e Codevasf beneficia agricultores familiares com mais 2 tratores.
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1: Paróquia São Francisco de Assis promove Arraiá do Chico no dia 11 de julho em Penedo.
0: Grande Rio Notícias.
1: Segunda corrida dos Guardiões do Baixo São Francisco reúne atletas e fortalece integração entre PM e penedenses.
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1: Penedense participa da Copa Alagoas de Vôlei Feminino Sub-18 em Maceió.
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1: E os destaques em nível estadual. Operação apreende espingarda e peles de 3 jacarés em Piaçabuçu.
0: Grande Rio Notícias.
1: Dr. Milton Enio Gouveia deve ter alta hospitalar nos próximos dias.
0: Grande Rio Notícias.
1: Lobo marinho é flagrado por banhistas em Praia de Alagoas. A aparição é rara.
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1: Tragédia em Arapiraca. Idosa morre após ser atingida por carro durante manobra na garagem.
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1: E os destaques de Sergipe. Brejo Grande recebe a primeira edição do Cinema do Povo, com sessão gratuita para toda a comunidade.
0: Grande Rio Notícias.
1: Vendas de combustíveis em Sergipe diminuíram 4,6% em maio.
0: Grande Rio Notícias.
1: Energisa alerta sobre os riscos de furtos de cabos de energia.
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1: Prefeitura de Aracaju adota medidas de contingenciamento de gastos.
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1: E o que é destaque em nível nacional? Regras do petróleo de defeso eleitoral. Perdão. Regras do período de defesa eleitoral começam a valer desde o último sábado, hein?
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1: Jair Renan Bolsonaro anuncia pré-candidatura a deputado federal por Santa Catarina.
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1: Criança de 9 anos sofreu acidente com a mesma equipe 3 meses antes da queda fatal de jovem sem corda em São Paulo.
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1: E o que é destaque no mundo é a derrota do Brasil, hein? Haaland marca 2 e Noruega elimina o Brasil nas oitavas da Copa.
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1: Teremos estas e outras informações no decorrer do Grande Rio Notícias desta segunda-feira que está só começando. Agora são 6:15. Vamos à previsão do tempo.
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1: Vamos então com o tempo e temperatura, as informações sobre a previsão do tempo. E a gente começa falando de Penedo, que neste momento registra uma temperatura de 20 graus com sensação térmica de 21 graus. Vento de 9 km por hora. A umidade relativa do ar está em 96%. A previsão do sol nascer foi às 5h44. E a previsão

0: apresentam as mesmas referências. Vento de 9 km por hora. Variação de temperatura. Mínima de 20, a máxima podendo chegar a 28 graus. Agora são 6h16.
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0: Virou, hein? 6h17 agora, 6 da manhã, mais 17 minutos. No decorrer do Grande Rio Notícias, nós teremos os companheiros da agência Rádio Web trazendo os destaques do Brasil e do mundo. As principais reportagens dos telejornais, os telejornais de Alagoas e os telejornais de Sergipe. Também teremos os destaques do Jornal Nacional, a edição do último sábado. Ucrânia faz um dos maiores ataques a drones, aliás, de drones, contra a Rússia desde o início da guerra.

Grande Rio Notícias. 3551-6600, nosso fone fixo e o nosso WhatsApp para você interagir com a gente, trazer suas sugestões, suas reclamações, parabenizar quem você achar que merece aproveitar a tribuna do nosso programa, que está sempre ao seu inteiro dispor. Hoje são dia 6 de julho. Nesta data nós comemoramos o Dia Mundial das Zoonoses. Hoje também é Dia Mundial do Desenvolvimento Rural, Dia da Criação do IBGE e hoje também é Dia de Santa Maria Goretti. 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

0: Prime, qualidade e sabor em sua mesa. 6h21, manda aquele cheirão especial para as mamães, as vovós, as titias, aquela irmã mais velha, elas que sempre cedinho estão de pé, cuidando da casa, preparando café, deixando tudo prontinho, tudo organizado, para quando a família acordar, já está tudo ok, tudo 5 estrelas. Coisa boa, não é? Ter mamãe, ter vovó, ter quem cuida da gente, é bom demais. Mas família, não esquece não, tá? Ó, todo mundo tem responsabilidade dentro do seu familiar. Cada um fazendo sua parte, vai ajudar a mamãe. A mamãe não é escrava não, então todo mundo fazendo sua parte, chegando junto e ajudando a mamãe também nas tarefas do lar. Deixa eu abraçar você que é pai, aquele paizão de verdade, pai com P maiúsculo, você que é bem mais que um pai, é um grande amigo dos seus filhos, é bem mais que um esposo, é um grande companheiro da sua esposa. Você que se enquadra nesse perfil, então, receba o abraço do nosso programa do Grande Rio Notícias. E você, filhão, você, filhona, não esquece não, hein? O mandamento é honrar papai e mamãe sempre, hein? Honrar pai e mãe sempre, não esquece disso. Meus amigos alunos, ainda descansando, aproveitando o recesso escolar, um abraçar os meus amigos alunos. Ó, vamos lá pro 3551-6600, nosso WhatsApp. Você já interagiu com a gente? Já enviou sua mensagem, mensagem de texto, mensagem de voz? Ainda não? Tô aqui no aguardo, tá? Vamos lá? Quem é que tá por aqui? Tem o Messias? Manda mensagem de voz para nós. Fala, Messias, tudo certo por aí?
1: Bom dia, meu amigo Luiz Tanta, bom dia, desejando para você um excelente dia, uma boa segunda-feira com paz e saúde. Que o Senhor Jesus proteja você, sua casa e sua família. Manda um bom dia para o meu amigo Manga Rosa, dona Cida, Carlito, mano. Não esqueci, meu amigo Valdir da Rua Nova, Zé Padeira e a dona Nenê da Toca do Inho. Fica com Deus, meu amigo, tenha um excelente dia, um abraço.
0: Amém, meu querido, forte abraço, hein, Messias? Você e toda a turma no Santa Isabel e também a turma que faz parte lá da equipe do cemitério São Gonçalo do Amarante. Quem também está por aqui? Seu Manuel Adalto, em Canoa de Baixo.
2: Bom dia, Luiz.
0: Fala, seu Manuel, tudo bem?
2: Dessa vez o Brasil saiu, né, rapaz?
0: É, não deu, né, seu Manuel?
2: Nós vamos não mostrar o jogo.
0: É verdade. A Noruega foi superior, né? Aí fazer o quê? Não tinha mais o que fazer, né? É, dia, Zé Branquinho, dia, fala, Zé Branquinho, tudo certo?
3: Quem fala é Zé Branquinho, nessa cidade de Neópolis. Manda um alô aí pra tio William, Hélio Carroceiro, toda a galera da rádio. Mandar um alô aí pra galera de Santana, Saúde e Penedo, Neópolis. Mandar um alô pra Belmir, mandar um alô pra Pardal, mandar um alô pra Pituzinho, Paixão, Edjan, Mercedinha. Mandar um alô pra Tonho Cururu, Dente de Porcelanato. Mandar um alô pra Silvinho, um alô pra Carrinho da Tapioca. E mandar um alô pra Chico e toda a galera da região. E não esquecendo de Prejuízo e toda a galera. E Falcão e Tonho Cururu.
0: Alô, Zé Branquinho. Aquele abração para você, meu querido. Dona Iracema, lá da Coab, conjunto José Moraes Lopes, o que é que ela disse pra gente? Que hoje o dia seja inteirinho de bênçãos, que Deus guarde o nosso caminho e nos livre de todo mal. Amém. Vamos lá, quem também tá por aqui é o Edilson dos Correios. O que é que Edilson fala para nós? Respira, pede sabedoria, toma seu café e vai ganhar o dia. Amém. É isso aí, né? Bola pra frente, vida que segue, né? Gil e Mano, lá da Vila Matias. Bom dia, meu amigo Luiz. Que tenha um ótimo dia. Amém. Que assim seja pra todos nós sempre, hein? Dário da Coab. E aí, Dário, tudo certo? Manda as ordens.
4: Bom dia, Luiz. Bom dia, Luiz Janta. Mandou alô pra Coab, Luiz. Mandou alô pra Ponta Morfina, Luiz.
0: Aquele abração, hein, Dário, para você e para toda a turma na Coab e na Ponta Mufina, acompanhando o Grande Rio Notícias. Tem mais? Vamos lá, quem mais está com a gente? No 3551-6600. Bom dia, meu amigo, aqui é Adilson. Manda um abraço para meus familiares. Bom dia, o amigo Zé Padeiro. 6h26. Bom dia, Luiz Dantas. Que o Espírito Santo de Deus te cubra de bênçãos, saúde e paz. Manda um alô para Petrúcia, Lúcia Barbosa, Letícia, Ana Paula, Danda, Dida, Jô, Dona Helena da Cooperativa 2 e todas do grupo Alegria de Viver. Quem fala é Dona Marlene. Um forte abraço. Fique com Deus e Mãe Maria Santíssima. Amém, Dona Marlene. Aquele abração para a senhora. É, quem está por aqui, seu Antônio, é seu Manuel, né? Seu Antônio Manuel, lá do seu Antônio do Jardim América. E aí, seu Antônio, tudo certo? O que é que mandas?
5: Bom dia, meu amigo Luiz. Estou aqui escutando um forrozinho.
0: Curtiu, não foi?
5: Enquanto
0: deu tempo.
5: Quanto chega no Rio Notícia.
0: Uhum.
5: Desejo a você uma feliz segunda-feira. Um ótimo início de semana, com muita saúde, muita paz para você e sua família. De antemão, mando um alôzinho pro meu amigo Zé Padeiro, o Pio, na Vila São Francisco, o Sandro, o Siqueia. E todos tenham um feliz início de semana. Muita paz e saúde.
0: Amém, meu querido, amém. Pois obrigado, meu amigo, por lembrar de mim sempre na hora desses sorrozinhos, que é bom demais. É, tava ouvindo logo cedo aqui a gente, né? Eu mandei aquele alô pro seu Antônio. É, bom dia Luiz, bom dia Danda, aqui é Danda da creche Rosete Andrade, Dona Arlinda, fala Dona Arlinda.
6: Bom dia Luiz, nosso Brasil perdeu Luiz, Jesus Cristo seja a força de todos nós.
0: Amém, minha
6: Vamos
0: querida, amém.
6: Pra galera da Vila Batia, pro Biquinho, na rua João Ramalho. Um abraço na Sandrinho.
0: Aquele abraço, dona Arlinda. Forte abraço para a senhora. É, não deu, né, para a nossa seleção. Infelizmente, não deu, né? Deixou, no segundo tempo, deixou muito a desejar. E aí, a Noruega fez o dela, né? Fez o que ela queria fazer. E foi tanto que os dois gols que o Haaland fez, né? Ele mal comemorou, né? Parece até que tá tirando onda com a cara da seleção brasileira. Mas fazer o quê, né? Vence o melhor. E é assim, não é? 6h, 29 minutos. Quem é que tá por aqui? É, mensagem para nós, quem? Hélio Carroceiro. Eita, que o homem já chegou, não foi? Já tá por aqui. O homem veio cedo hoje, hein? Vamos lá? Vamos com o Hélio Carroceiro. Ó, já sabe, tocou isso aqui, ó. Ele tá na área, hein? Ele, carroceiro, esse é desenrolado.
7: Alô, onde está você? Eu pico aqui. Vamos embora, povão, vamos embora. Chuva chove, molhando a face da terra. A neve, vamos embora, povão, vamos embora. Nossa Senhora, oh, que dia maravilhoso. Me dê a mão. Problema é problema, vamos mate. Vamos glória a Deus. Deus é maravilhoso, Deus é verdade, a vida Deus é maravilhoso. Sem Deus, nós não somos nada, Luiz. Com Deus, nós somos tudo. E vamos embora e chama na bota. Bom dia, povão de Penedo. Bom dia, Penedo. Bom dia, Penedo, chama a bola, tamo junto. Dá o povão aí, esse povo do bairro Santa Cecília, Santa Isabel, Mata Atalha, Mato de hoje. A todos vocês que curtem essa rádio Mato de Penedo da Lagoa, a 99.1, topada dos topados. Vamos embora, chama a bola. Dá o povão lá de Sergipe, tem o Willa, Zé Branquinho, Dando a Ferola, o Dudé, Chicão, Felipe aí, filho do Dudé, chama a bola. Dá o povão, um alô também pro lá de Santana do São Francisco, o Brejo, lá o Peba, lá do Brejo, lá, povão aí de Santana do São Francisco. Francisco, chama na bota, tamo junto, aqui é o carroceiro topado, de Penedo, Alagoas, chama na bota, alô povão, chama na bota, alô, dá um alô também pro povão lá do céu lá, esse povão lá do céu lá, de Piaçabuçu, alô povo de Piaçabuçu, alô Dia das Flores, Pacatuba, Serrão e povo que serve de Alagoas, chama na bota, tamo junto, carroceiro topado, de Alagoas, dá alô meu amigo aí, do bairro Nossa Senhora de Fátima, Eduardo Azul 1, na parte baixa, o Eduardo Azul na parte alta, minha amiga Lucila lá, no Quilombola, Bora, tem o Sebendo Crambola na parte de baixo e outro na parte alta também. Vamos embora, Xana Bosa. Tamo junto, tamo junto. Alô, Beba Vaqueiro aqui no bairro Nossa Senhora, aqui no, na Cacimbinha. Ê, Xana Bosa. Alô, meu amigo. Um alô também, amigo Zé Padeiro, topado dos topados lá do Campo Redondo. Eita, chama na bota. Chama, eu que dei gente caladinha, esse é o Guaxinim, esse povão. Alô, amigo. Também chamando também, amigo Antônio Serra, Santa Magalhães, Santa Maria, chamando o Rodrigo Milano Vasconcelos e o Andes, e o Alves Correia agora, chamando também o Valdir Fernando. E todos vocês dessa rádio maravilhosa agora, chama a bola, tamo junto, calceiro topado de chavadinho agora, dá o amigo Paulo também, o Val Sapateiro e família, o Doge Corveiro e família também, meu amigo Oswaldo, meu amigo Capé, chama a bola, o Nado Pedeiro da cooperativa e o Nado Pedeiro lá do BV, chama a bola, tamo junto, vocês todos, um bom dia, chama a bola, tamo junto, calceiro topado escapado de Penedo Alagoa, que curta essa rádio maravilhosa, entendeu? Alô, Pedeiro aí, da 15, que mora na 15 aqui, que tá trabalhando na Mata Atlântica aqui, chama bota, vocês, seus putos aí, curtindo mais Vendo Lagoa, chama, tamo junto, calceiro topado, descapado, Vendo Lagoa, até amanhã, povão, não esquecendo também, o número do calceiro é 82, é o 9, é o 99, é o 93, é o 24 e 25, chama, oito, chama na bota, até amanhã, Deus permite liberamente, que Deus é maravilhoso, sem Deus não estamos dados, a seleção perdeu, mas vida que segue, vamos embora e chama na bota.
0: Chama na bota. O Brasil perdeu, tá certo. Vida que segue, né? Tá certíssimo aí o Hélio, calceiro. Tem não como ficar chorando as mágoas, né? É bola pra frente e já era. 6 da manhã, 33 minutos, a gente vai faturar. Vamos ao break, eu volto já já.
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15: Você sabia que o moca é um dos mais saborosos tipos de café? É feito a partir de um tipo raro de grão. Ocorre quando apenas uma semente forma-se dentro do fruto do café. E o único grão concentra todo o nutriente da polpa do fruto, por não ter de reparti-lo com outro grão. Assim, fica com sabor mais concentrado e seu formato regular permite uma torrefação mais uniforme. Os mocas são conhecidos ainda como frutos machos ou caracóis.
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5: Você sabia que para os budistas e hinduístas ortodoxos, a sexualidade é inconveniente? O sexo não é bem visto por desgastar energias. Em compensação, nos tantras budistas e hinduístas, a sexualidade aparece como fonte de energia espiritual, sob a condição de se conseguir dominá-la em vez de ser dominado.
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6: Você sabia que o Buda que conhecemos não se chamava realmente Buda? Buda, na verdade, é um título, uma qualificação, não um nome próprio. Quer dizer, aquele que sabe ou aquele que despertou. É um termo aplicado a pessoas excepcionais que atingem determinado grau de elevação moral e espiritual e se transformam em mestres de sabedoria. O Buda que conhecemos, fundador do budismo, chamava-se, na verdade, Siddhartha Gautama.
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6: Você sabia que o Buda que conhecemos não se chamava realmente Buda? Buda, na verdade, é um título, uma qualificação, não um nome próprio. Quer dizer, aquele que sabe ou aquele que despertou. É um termo aplicado a pessoas excepcionais que atingem determinado grau de elevação moral e espiritual e se transformam em mestres de sabedoria. O Buda que conhecemos, fundador do budismo, chamava-se, na verdade, Siddhartha Gautama.
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22: Agora são 6:49. Estamos de volta e vamos trazer agora os detalhes das informações da nossa terrinha. Já já a gente volta a interagir com você no 3551-6600, tá? Você segue enviando sua mensagem para nós. Mensagem de texto, mensagem de voz, traz as suas sugestões, suas reclamações. Parabeniza quem você achar que merece. Aproveita a tribuna do nosso programa, que está sempre ao seu inteiro dispor. Diz para mim, o que é que você achou do jogo ontem da seleção brasileira? A derrota, a seleção brasileira fez por onde? Ou a seleção brasileira merecia ter ganho a partida ontem? Está satisfeito ou satisfeita com o desempenho da seleção brasileira? Agora são 6:50, 6:00, mais 50 minutinhos, faltando 6:50. Parceria entre Prefeitura de Penedo e Codevasf beneficia a agricultura familiar com mais 2 tratores. Na tarde da última sexta-feira, os agricultores familiares de Penedo foram beneficiados com a entrega de mais 2 tratores. A iniciativa, mais uma vez, é fruto da parceria de Penedo com a Companhia do Desenvolvimento dos Vales do São Francisco e do Parnaíba, Codevasf. Ao todo, foram entregues 111 tratores para Alagoas, sendo 2 direcionados para o município de Penedo, por indicação do secretário de Desenvolvimento Agrícola e vice-prefeito de Penedo, Valdinho Monteiro, em solicitação ao deputado federal Arthur Lira. Um equipamento será destinado à Associação dos Agricultores Familiares do Castanho Grande e o segundo para a Cooperativa dos Agricultores Familiares e Remanescentes Quilombolas do Baixo São Francisco, localizada no povoado Tabuleiro dos Negros. William Tavares é o presidente da Cooperativa dos Agricultores, Familiares e Remanescentes Quilombolas do Baixo São Francisco, do Tabuleiro dos Negros. O agricultor reforçou que a sua região tem uma forte aptidão para a agricultura familiar e que a chegada do trator vai contribuir muito para o plantio e a colheita da produção dos cooperados. 6h52. E a paróquia São Francisco de Assis promove o Arraiado Chico. Pois é, a paróquia São Francisco de Assis, do Conjunto Rosete Andrade, em Penedo, promoverá no dia 11 o Arraiado Chico. O evento será realizado a partir das 20 horas no Salão Paroquial e promete reunir famílias e moradores da comunidade em uma noite marcada pela alegria e pelas tradições juninas. Segundo os organizadores, a programação contará com comidas típicas, apresentações de quadrilhas, música ao vivo, brincadeiras e diversas atrações preparadas para garantir a animação do público. De acordo com a organização, o Arraiado Chico vai além de uma festa junina, representando uma oportunidade para fortalecer os laços entre os membros da comunidade e celebrar a união entre as famílias. Faltando agora 7 para as 7, são 6 da manhã, 53 minutos. Segunda corrida dos Guardiões do Baixo São Francisco reúne atletas e fortalece integração entre polícia e penedenses. Corredores de diferentes idades e níveis participaram na tarde do último sábado, dia 4, da segunda edição da Corrida dos Guardiões do Baixo São Francisco, promovida pelo 11º Batalhão de Polícia Militar. Assim como na edição 2025, a corrida contou com pilotões conduzidos por policiais militares que ditaram o ritmo dos participantes ao longo do percurso de 5 quilômetros. Após a corrida, os participantes foram recepcionados na Botanier, onde desfrutaram de lanche especial e aproveitaram o evento com apresentações da banda de música da Polícia Militar e show de pagode com o Dan Souza, celebrando o sucesso da segunda edição da Corrida dos Guardiões do Baixo São Francisco. Ô, meu amigo Evânio, e como é que foi sua colocação lá, hein? Você participou, né? O que tem de corrida que Evânio participa agora? E você, dessa da polícia, você correu e a polícia tava atrás de você? Ou você correu junto com a polícia, Evânio? Tem um áudio já do Evânio ali, mandou mensagem para nós. Deixa eu trazer informação sobre o Esporte Clube Penedense, que fez história no último sábado ao participar pela primeira vez da Copa Alagoas de Vôlei Feminino Sub-18. A competição foi realizada em Maceió e reuniu equipes de diversas regiões do estado. Entre os clubes da Série A do Campeonato Alagoano, apenas o Penedense e o CRB estiveram presentes no torneio, reforçando o investimento das duas agremiações no desenvolvimento de outras modalidades esportivas. A equipe do Penedense é formada por atletas penedenses aprovadas em uma seletiva promovida pelo clube. A preparação do elenco é conduzida pelos professores Mari Narciso e Farli Matias, responsáveis pelo trabalho técnico e tático das jogadoras. Apesar de disputar a competição pela primeira vez, o desempenho e a postura da equipe renderam reconhecimento. Ao final do torneio, o Penedense recebeu elogios da organização e foi homenageado com um troféu pela participação. O presidente do Esporte Clube Penedense, Arthur Reis, acompanhou a delegação durante toda a viagem à capital alagoana e destacou a importância do momento para o clube. Abre aspas. essa estreia representa muito mais do que a participação em uma competição. É um resultado de um trabalho que busca ampliar a atuação do penedense e incentivar o esporte entre os jovens. Ver nossas atletas representando a cidade com dedicação e recebendo reconhecimento da organização nos enche de orgulho. Esse é apenas o começo de um projeto que queremos fortalecer cada vez mais. Fecha aspas, afirmou o presidente, que fez questão de agradecer a todos da comissão técnica da equipe. 6h57. Faltando 3 minutinhos para as 7 horas da manhã, eu vou para o 3551-6600, nosso WhatsApp. Vamos lá. Evânio mandou mensagem de voz para nós, né? Fala aí, Evânio, tudo certo? O que é que manda?
3: Fala, amigo Luiz Dantas. Muito bom dia, uma ótima semana, semana abençoada para mim, para você, para todos os ouvintes da Rádio Grande Rio FM. Ó, final de semana bastante movimentado, né, Luiz? No sábado teve a corrida dos Guardiões de Penedo, a segunda corrida.
22: Isso.
3: É, no geral, eu fiquei em 16º na minha categoria, por idade, fiquei em 6º lugar, fazendo um tempo de 21 minutos e 59 segundos, um excelente tempo. Eu até me surpreendi com esse tempo, uma corrida com mais de 500 pessoas, a gente ficar em 16º foi muito bom mesmo. Já no domingo, ontem, às 6h, estava em Junqueiro, na terceira corrida da emancipação política lá de Junqueiro. E na minha categoria, eu fiz 2,5 km, fiquei em 4º lugar com um tempo de 11 minutos, viu? Muito bom. Então, desejo a todos uma ótima semana, um forte abraço, só agradecer a Deus pelo dom da vida e dizer que é muito bom praticar esporte. Para você que ainda não pratica, escolha um que você gosta, que o seu corpo vai se adaptar e faz, pessoal. Seja caminhada, corrida, natação, academia, ciclismo, enfim, qualquer um desses. Valeu, pessoal, forte abraço.
22: Falou, Evânio. Aquele abração, é danado, Evânio. Tá participando de tudo que é corrida. Danado, é. E obtendo pontos importantes, né? Fez 11 minutos a corrida de Junqueiro, né? Muito bem, Evânio. Lu da Igreja Nova, fala Lu, tudo certo?
9: Bom dia, Luiz, bom dia a todos da Grande Rio. Como é que tá você, Luiz? Não tá triste não, né? Que eu mesmo não tô um pingo de triste. Perdeu, perdeu, é assim mesmo, vida que segue. Tô nem aí, ó. Enquanto eles vão receber milhões, vão gastar com prostitutas, nas melhores boates, e a gente vai ter que ficar triste porque perdeu. Eu não.
22: Que é isso, Lu?
9: Até aqui, Igreja Nova, mesmo
22: não perdendo. Faz isso não, mulher.
9: Já teve festa aqui pertinho da minha casa. Ai, ai. Mas foi bom, meu filho, graças a Deus. O Brasil tentou, né? Mas nem por isso a gente vai ficar triste. Ah, ele perdeu, não sei o quê, e belele. Meu filho, nós somos brasileiros de todo jeito. Vida que segue. Pois. Entendeu? A vida que segue. Todo mundo vai receber o dinheirinho dele e vão embora de barriga cheia. Com dinheiro no bolso. E a gente se lasca, desculpa a expressão. Ihuuu! Segundo, Luiz! Mas nem o Brasil perdeu, mas tô aqui, meu filho, tô por cá, viu? Então o homem também, o Alves Correia, já tá na rádio. Tá na... Como é o nome da rádio, meu Deus?
22: Na Líder. Líder FM.
9: Eu tô ouvindo isso. Ele e tô ouvindo você, certo? Valeu, meu querido,
22: tem
9: bom
22: dois
9: dia
22: ouvidos,
9: pra
22: já?
9: Vocês. Brasileiros e brasileiras, não chore não, certo? Porque eles vão receber milhão. Ihu! Ai, perdeu, perdeu.
22: Tá aí a Lu, né?
9: Como diz a música da Alcione, perdeu, perdeu. Mas nem por isso a gente vai baixar a cabeça. Vida que segue. Tchauzinho, meu querido. O Brasil continua, como diz o seu Hélio. Ai, tchau! Mas é assim mesmo. Vida que segue. Tchauzinho, Luiz. Um bom isso. Dia pra você, bom trabalho. E a todos também, todos da Grande Rio. CPF é só sábado, viu? Tchauzinho.
22: Falou, Lu. Aquele abração. É, ó, numa competição, né? Ou você ganha ou você perde. E aí você tem que estar preparado também para a derrota. E eu apostava que a seleção brasileira ontem ganhava de 2-1. Mas terminou sendo 2-1 ao contrário, né? Porque foi 2-1 para a Noruega. Mas é importante que as pessoas entendam que quando há uma competição e alguém ganha, 99,9% é a questão da superioridade de um sobre o outro. O Brasil começou já levando um gol, já começou amarelando em 3 minutos. Por sorte, houve um impedimento, o gol estava em impedimento. E aí foi se ajustando, começou a jogar em pé de igualdade com a Noruega. Atacando, enquanto a Noruega, assim, os contra-ataques bem precisos da seleção, só não teve finalização com gol, né? Mas, tu jogou bem. Mas no segundo tempo, aí voltou ao que eles tinham feito no início do primeiro tempo, né? Logo no comecinho, deixando o time chegar até a área deles, um toque de bola e finalizando. E quem tava lá para aproveitar qualquer bolinha e fazer gol era o Haaland. Então, veio a primeira na cabeça, pô, ele fez. A segunda foi no pé, na maior tranquilidade. Ainda deu tempo de ajustar a bola e chutar. Aí não tem para onde. Não tem. Por sorte, a seleção brasileira não levou um chocolatezão, né? Mas estava muito perdida no segundo tempo e aquelas mudanças feitas pelo técnico só piorou a situação da seleção brasileira. Mas é isso, né? É o que a Lu disse. Perdeu, não tem o que fazer, né? A gente lamenta, mas vamos aguardar 2030 agora. Copa de 2030, como é que vai ser para nós? Se de fato a gente vai estar com uma seleção que vai nos deixar otimistas para que a gente, né, tenha plena certeza de que vai, né? Mas vamos embora, segue aí Copa do Mundo, tem grandes seleções e a Noruega, ela vai pegar a Inglaterra, né? A Inglaterra ontem ganhou para o Paraguai e aí nós vamos ter, acho que é dia 11, mais um jogo aí já para as quartas de final, né? Hoje também segue, hoje tem mais jogos, né? Vamos aguardar. Quem também tá por aqui, vamos lá, com a gente, seu Carlinhos do Campo Redondo. Fala, seu Carlinhos,
10: bom
22: tudo
10: dia,
22: certo?
10: Bom dia, Luizão, aqui é o Carlinhos do Campo Redondo. Tô ouvindo aqui, eu vi a oração do padre, agora tô ouvindo aqui a reportagem. Mando um bom dia para o Renato, na Itapuranga. Bom dia pro André e a Marta também, na Itapuranga. Mando um bom dia pro Ananias, um bom dia pro Florian também, na Itapuranga. Bom dia para o Jesus aí. Bom dia para o seu Francisco Lula, na Praça Santa Luzia. Bom dia para o Marício lá no Oiteiro. Bom dia para a Marilsa lá no Penedinho. Bom dia para o Hélio Carroceiro. Bom dia para José e o Roberto. Bom dia para o Antônio dos Gols. Bom dia para o Pato Grupo. E a seleção, né? Como é que não perde o jogo? Além de não jogar com garra, já tem aquele juiz safado e aquele cara que só entra fazendo falta. Todo lance daquele cabeludo é fazendo falta. E o juiz não vê? Aí deitado e rolado mesmo. A pior campanha de todas as Copas que eu já assisti foi essa. A pior. O Brasil não jogou bem nenhum jogo. Os que ganhou, venceu, mas não convenceu. E pra mim mesmo, pelo pouco que eu entendo, que eu entendo de futebol, pelo pouco que eu entendo, foi a pior campanha, a pior Copa. Quem acabou de deslaçar foi esse treinador que botaram agora. Ele não pode saber treinar, nunca deu, mas futebol não.
22: É, não deu. O pessoal tá. Tá. Uns tristes, né? Outros estão levando de boa, mas faz parte, né? Ganhar ou perder faz parte de tornar competição. Vamos nós, eu vou faturar, são 7-6, volte já.
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7h19. 7 da manhã, mais 19 minutos, estamos de volta com o Grande Rio Notícias. Daqui a pouquinho eu volto a interagir com você no 3551-6600. Você segue enviando sua mensagem para nós, tá? Daqui a pouquinho a gente volta a conversar com vocês. E operação apreende espingarda e peles de 3 jacarés em Piaçabuçu. A Polícia Militar de Alagoas apreendeu uma arma de fogo e peles de 3 jacarés. A ação do Batalhão de Polícia Ambiental se deu no contexto das ações vinculadas ao programa Brasil contra o Crime Organizado, Operação Fronteira Marítima. Durante fiscalização na rodovia L-225, nas propriedades do povoado Sudene, aliás, nas proximidades do povoado Sudene, em Piaçabuçu, a equipe identificou 5 indivíduos às margens da mata. Ao notarem a aproximação policial, o grupo correu para o interior da vegetação. A equipe realizou o acompanhamento na área de mata, mas apesar das intensas buscas, os suspeitos não foram localizados. Na varredura no terreno, os PMs encontraram um saco de tecido abandonado. Ao conferir o conteúdo, foram identificados os seguintes itens: uma espingarda calibre 32, um depósito contendo esferas de chumbo e peles de 3 jacarés. Diante dos fatos, a guarnição deslocou-se ao Centro Integrado de Segurança Pública, CISP, de Piaçabuçu, para a apresentação do material apreendido e a adoção dos procedimentos legais cabíveis. E um lobo marinho é flagrado por banhistas em Praia de Alagoas. Um lobo marinho foi flagrado na área de Jequiá da Praia, no litoral de Alagoas, na manhã do último sábado, dia 4. O animal foi visto por banhistas inicialmente fora da água e pouco depois retornou ao mar e desapareceu. Jequiá da Praia é o local onde o leão marinho Leôncio, em março deste ano, o leão marinho

0: Leôncio foi visto, né, em março deste ano. O Instituto Biota foi informado sobre a ocorrência e enviou equipes para monitorar a região. Ao G1, o biólogo e diretor executivo da instituição, Bruno Stefanes, afirmou que se trata de um indivíduo jovem e que o aparecimento de lobos marinhos na costa lagoana é considerado raro. Abre aspas. São animais que se perdem e provavelmente foi isso que aconteceu. Enviamos técnicos para a praia de Jequiá para monitorar a situação. Fecha aspas, explicou o especialista. Segundo Stefanes, ainda não é possível prever os próximos deslocamentos do animal, nem saber se ele permanecerá nas águas de Alagoas ou seguirá a viagem e não voltará a ser visto no estado. O Instituto orienta que, ao avistar animais marinhos encalhados ou em descanso na praia, a população deve manter distância do bicho e evitar qualquer tipo de contato. Sete da manhã, 23 minutos. E o Dr. Milton Enio Gouveia deve receber alta hospitalar. Familiares do pediatra, articulista da Gazeta de Alagoas e membro do Conselho da Organização Arnon de Melo, Dr. Milton Enio, neto de Gouveia, divulgaram ontem, dia 5, domingo, uma atualização sobre o estado de saúde do médico. O pediatra permaneceu por mais de 18 dias internado na unidade de terapia intensiva, UTI, e atualmente está em um dos apartamentos da Santa Casa de Maceió, com perspectiva de receber alta hospitalar e ser transferido para sua casa nos próximos dias. De acordo com o boletim médico, Dr. Milton Enio foi submetido a um procedimento cirúrgico realizado pelo neurocirurgião Aldo Calaça no dia 10 de junho e, desde então, vem apresentando evolução positiva no quadro clínico. Segundo a família, embora ainda necessite de cuidados, Dr. Milton Enio está consciente com os indicadores clínicos dentro da normalidade, mais interativo e apresentando uma melhora significativa em seu estado de saúde. 7h25. 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Qualidade e sabor em sua mesa. 7h28, 7 da manhã, mais 28 minutinhos. Vou voltar aqui ao 3551-6600. Vamos lá, as mensagens dos nossos ouvintes. E aí, o que, que você achou do desempenho da seleção brasileira ontem, hein? Manda sua mensagem para nós e diz aí como é que você viu a seleção brasileira ontem. Vamos, Jós? Quem é que tá por aqui? É o meu xará, é? É, Luiz, lá de Neópolis. Fala, xará.
1: Bom dia, meu amigo Luiz, Luiz Dantas. Quem fala é Luiz Dantas, vigilante. Não deu pra nossa seleção, né, meu amigo? É assim mesmo, né? Vou mandar um alô pra Ramon, na academia, tá trabalhando agora. E a Bruno em Aracaju e Diego, meus filhos. E um abraço a todos meus amigos aqui, William e Matheus, taxista, e meus amigos aqui de Neópolis, viu? Todos os meus amigos. E a turma toda. E a você de Deus um bom dia, viu? Fico com Deus.
0: Amém. Forte abraço, hein? Meu xará, lá em Neópolis. Luiz Vigilante. É Ana, manda mensagem de voz para nós. Oi, fala, Ana.
2: Bom dia, é a Ana aqui do Gabriel. Já estou ouvindo seu programa. Só que minha derrubada, meu irmão, com essa virose. Cadê Dona Lúcia e seu Luiz também? Que Deus lhe proteja, um bom trabalho para você.
0: Estão bem, graças a Deus, viu? Graças a Deus, na medida do possível. E melhoras para você, Ana. Essa virose tá danada, volta e meia pega a gente, né? Quem é que tá por aqui? Bom dia, Luiz. Que Deus e Nossa Senhora nos abençoe hoje e sempre. Luiz, poderia buscar informações sobre o coletor de lixo aqui no povoado Conrado? Porque desde a semana passada está sem passar. Bom, vou entrar em contato com o Ricardo Araújo, tá? Que é da Superintendência de Limpeza Pública, saber se tem algum problema acontecendo no recolhimento do lixo no povoado Conrado. E ela diz aqui, ó, frase do dia: o sol nasce e brilha para todos. Cabe cada um fazer sua parte para realizar o que almeja, sem pisar, sem enganar ninguém. É correto. Tá certíssima, viu, Catarina? Aquele abração, Catarina. Uma ótima segunda-feira abençoada para todos vocês, amigos e familiares. São os votos do Maluquinho do Brega, de Penedo, Alagoas. Aquele abraço. Forte abraço, Maluquinho do Brega. Rita Andrade, fala.
3: Bom
0: Rita,
3: dia,
0: tudo bem?
3: Aqui é Rita Andrade. Quero desejar uma boa semana, um bom início de programa para você e para todo mundo aí da Grande Rio. A respeito do jogo, eu perdi, eu dei 2-1 para o Brasil, mas eles jogaram muito bem no primeiro tempo. Agora no segundo, eles esfriaram, ficaram nervosos, né, porque levaram um gol. E outra coisa, eu não gostei foi daquele rapaz ter marcado o pênalti, que deveria ser o Vini, né? Não aquele rapaz que foi pra fora, né, o pênalti do Brasil. Mas é isso mesmo, fiquei triste, fiquei, que eu sou brasileira, mas vida que segue, né? Somos brasileiros,
0: é verdade,
3: do mesmo jeito. Né? Isso. Bom dia e um bom
0: dia.
3: Trabalho.
0: Ó, segundo áudio dela, vamos lá, segunda parcela.
3: Um alô pra mim, a Cessa Melo, viu? Eu tô na escuta, fui caminhar, já deixei também o rádio ligado.
0: Muito bem, dona Rita. Um abraço, minha amiga Cessa Mello. Evânio voltou por aqui, foi? Fala aí, Evânio.
4: Estou de volta, meu amigo.
0: Sim.
4: Dantas, porque hoje tem aniversariante do dia, viu?
0: Hoje.
4: Santos Costa, minha cunhada Luciana Santos Costa, muita paz, principalmente saúde e muitos anos de vida em nome de todos que fazem a família Santos Costa. Seu esposo Elias, seus filhos Emerson, Eduardo, enfim. Todos nós que fazemos a família Santos Costa, parabéns para minha cunhada Luciana aqui do loteamento São Gonçalo na rua Arizona.
0: Muito bem, Evânio. Felicidades então para Luciana. No finalzinho do programa a gente parabeniza todos os aniversariantes, tá? Além da Luciana, todos os demais de hoje, deste finalzão de semana. Quem também tá por aqui, vamos lá, mensagem de quem? Cida Lima, oi Cida, tudo na
5: bom
0: paz?
5: Bom dia, Luiz, que Jesus te dê uma boa segunda-feira e uma boa semana, Luiz, para você e família e todos os seus ouvintes. Um abraço para Margarida Graça, para Maria Luísa, turma da Coab, para a Wanda e família, para Maria Lima na Rua do Barro Vermelho, a turma da Rua Sossego, Paranjinha, Messia, Manga Rosa, e todos aqui estão te escutando. Uma boa semana abençoada, derramada das bênçãos do Pai para todos os seus ouvintes e todos aqui que estão te escutando, Luiz. Seja onde estiver que esteja te escutando, que Jesus derrame bênção e paz, saúde, bom dia, uma boa semana, Luiz.
0: Amém, Cida, para todos nós, hein? Aquele abração. 7h33, eu vou faturar, volte já com mais informações.
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Estou seguindo por aqui com o meu cafezinho. Daquele jeito, hein? Quentinho e zero de açúcar, tá? Zero de açúcar. Nem adoçante, nem mais nada. Só mesmo. Só o pauzinho e a água quente, né? Mas tá uma delícia, tá uma maravilha. Já tomou seu cafezinho hoje? Até que o dia não tá... O dia amanheceu com um solzinho bom, não é? Aquela brisazinha boa, gostosa, friozinho gostoso do inverno, mas com um solzinho, não dá pra tomar aquele cafezinho gostoso, bem quente. E aí ajuda a gente a despertar um pouquinho mais, né? Isso mesmo. Ó, gente, a partir das 8 horas da manhã, eu vou bater um papo com o pessoal da Universidade Federal de Alagoas, pessoal da UFAL, Campus Penedo, que vai falar sobre o primeiro seminário de turismo e hospitalidade da região Caminho das Águas. Esse evento ele acontecerá amanhã, dia 7, terça-feira. E hoje a gente bate um papo com o pessoal da UFAL, do curso de turismo, pessoal que está envolvido na organização do evento. 7h43 agora, hein? 7 da manhã. Mais 43 minutos. Eu volto já a interagir com você no 3551-6600. Gente, uma tragédia que aconteceu em Arapiraca. Pois é, uma idosa, ela morreu após ser atingida por um carro durante manobra na garagem. Uma tragédia marcou a noite do último sábado no bairro Paixão, em Arapiraca, no agreste de Alagoas. Uma idosa identificada como Cícera morreu após ser atingida por um carro durante uma manobra na garagem da residência onde morava. De acordo com a Polícia Militar, o veículo automático era conduzido pelo companheiro da vítima, que teria se confundido ao estacionar o automóvel. Segundo as informações repassadas pela PM, o acidente aconteceu enquanto um trabalhador realizava a limpeza na residência. Para facilitar o serviço, o proprietário retirou o veículo da garagem e, ao término da limpeza, iniciou a manobra para guardá-lo novamente. A idosa orientava o companheiro durante o estacionamento quando, por motivos ainda não apurados, o motorista acelerou o veículo bruscamente. A mulher foi atingida e prensada contra a parede da garagem, sofrendo ferimentos gravíssimos. Equipes do Serviço de Atendimento Móvel de Urgência, SAMU, foram acionadas, mas a vítima não resistiu aos ferimentos e morreu ainda no local. A polícia científica realizou a perícia e os procedimentos necessários para esclarecer as circunstâncias da ocorrência. Ainda conforme a Polícia Militar, as primeiras informações apontam para uma fatalidade, sem indícios até o momento de ação intencional. O caso será investigado pela Polícia Civil para confirmar a dinâmica do acidente. O companheiro da vítima permaneceu na residência, aguardando a chegada e os trabalhos das autoridades competentes. É uma fatalidade, né? E pode acontecer, viu, de você se equivocar na hora de dar uma pisada no freio, pisar no acelerador. Isso pode acontecer, né? Pode acontecer, sem dúvida, mas... todo cuidado, é importante ter todo cuidado quando vai manobrar um veículo, principalmente colocar um veículo na garagem, quando você tem crianças, quando você tem um animalzinho de estimação em casa, ou uma pessoa idosa, porque um acidente pode acontecer, né? E às vezes, nesse caso, ele acelerou bruscamente, deve ter se equivocado com os pedais,
ao invés de pisar no freio, pisou no acelerador, ou então pisou no acelerador com muita força. E o carro foi, né? Respondeu e terminou imprensando a senhora na parede. Mas tem que ter que tomar muito cuidado, né? Muito cuidado mesmo quando for fazer alguma manobra assim. Porque é um perigo, né? Criança, animais, idosos, é um perigo. É bom que sempre peça para a pessoa ficar numa posição. Você não precisa ficar no fundo do veículo, né? O cidadão está dando ré, você não precisa. Você fica na lateral do veículo e mandando a pessoa, venha mais, tá bom, assim e tal. Mas ela se posicionou, infelizmente, no fundo do veículo e com essa aceleração brusca, o carro terminou imprensando a senhorinha e causando essa tragédia, né? Lamentável. 7h47, 7 da manhã, mais 47 minutos. Vamos lá, com mais informações aqui em nosso programa. Deixa eu trazer a informação sobre um feminicídio em Delmiro Gouveia. A mulher, ela foi morta a facadas dentro de casa e o companheiro é o suspeito. Uma mulher foi morta a facadas na noite de ontem, dia 5, dentro de casa onde morava, no bairro Eldorado, em Delmiro Gouveia, no sertão de Alagoas. O marido é apontado como principal suspeito do crime. A vítima foi identificada como Jeane Campos dos Santos, de 48 anos. O corpo foi encontrado por um dos filhos do casal, que ao chegar em casa se deparou com a mãe já sem vida. De acordo com o portal NN1, a polícia trabalha com a hipótese de que o companheiro da vítima seja o autor do crime. Ele está foragido. Ainda segundo relatos repassados à polícia e divulgados pelo portal NN1, a vítima já havia feito denúncias anteriores com base na Lei Maria da Penha contra o suspeito, que chegou a ser preso anteriormente. O relacionamento entre eles teria sido interrompido e posteriormente retomado mesmo após episódios e conflitos. O caso é investigado como feminicídio pela Polícia Civil de Alagoas.

0: Agora são 7h50, faltando 10 minutinhos para as 8 horas da manhã. Ó, essa questão do feminicídio, gente, é o que eu sempre falo aqui, viu? Só vai amenizar ou cessar de uma vez por toda quando os agressores começarem a ter consciência que não tem necessidade de chegar a esse extremo. Tem necessidade de você matar a sua companheira ou sua ex-companheira? Seja o motivo que for, não tem, ó, não dá para viver, cada um segue sua vida e ponto final. Terminou, deixa ela seguir a vida dela, você segue a sua vida e já era. E quando vai observar, vai ver o histórico do agressor, do criminoso, de quem tirou a vida da sua ex-companheira ou atual companheira, o cabo é mais sujo do que pau de galinheiro, né? É mais sujo que pau de galinheiro, porque vivia traindo a esposa, era um péssimo marido, péssimo pai, já lá atrás já não era um bom filho, e aí tudo culmina para uma situação lamentável como essa de feminicídio. Infelizmente, né? Infelizmente essa situação ela vem acontecendo não só em Alagoas, mas em todo o território brasileiro. Mas a gente todos os dias, quando abre os sites, a gente sempre se depara com notícias e mais notícias relacionadas a feminicídio, a mulheres que são agredidas, a prisões por problemas dentro do seu familiar com maridos que bebem, quebra tudo em casa, espanca a esposa e os filhos. Lamentável, né? Ó, só vai, as coisas elas só vão amenizar ou resolver por vez quando chegar a que as pessoas tenham consciência com relação aos seus atos, né? Ou se o Brasil tiver uma reviravolta aí muito grande e partir o seu Código Penal para uma pena de morte, né? Mas é difícil, muito difícil isso chegar a acontecer em nosso país, mas pelo menos uma prisão perpétua para esses casos, esses crimes de ódio, esses crimes contra a mulher, deveria ter uma pena muito mais dura. O cara vai, assassina a mulher, passa um certo tempo preso, aí tem residência fixa, tem bons antecedentes, se comportou direitinho durante o regime de prisão, né, enquanto estava detido. Trabalhou, porque você trabalha 3 dias, ganha 1, né? A menos na pena. E aí tudo isso vai contar para logo logo o cabo tá na rua, tá solto. E quem morre é que perde tudo, né? Perde tudo, infelizmente. Bom, deixa eu trazer mais informações. Ó, a Procuradoria-Geral da República, aliás, a Procuradoria-Geral do Estado, ela aprova o parecer favorável para a realização do novo concurso público da ADEAL. A PGE de Alagoas, ela emitiu parecer favorável à realização de um novo concurso público para o provimento de cargos na Agência de Defesa e Inspeção Agropecuária de Alagoas, ADEAL. O despacho, assinado pelo gabinete do órgão, foi publicado no Diário Oficial do Estado na edição desta segunda-feira já, hein? Dia 6. Foi publicado hoje. E concluiu pela regularidade jurídica do procedimento. Com a aprovação do parecer elaborado pela assessoria especial da PGE, os autos do processo foram devolvidos à ADEAL para a adoção das providências administrativas competentes. A manifestação jurídica aponta que o certame obteve pronunciamentos favoráveis dos órgãos técnicos, mas ressalta que a realização do concurso público corre sob, abre aspas, possibilidade condicionada, fecha aspas. Para que o edital seja efetivamente publicado, a administração estadual precisa observar de forma estrita e limites impostos pela legislação financeira e fiscal. O documento cita a necessidade de conformidade do artigo 169 da Constituição Federal e o artigo 180 da Constituição Estadual, com as diretrizes do Plano Plurianual, o PPA 2024-2027, da Lei de Diretrizes Orçamentárias, a LDO 2026, e da Lei Orçamentária Anual, a LOA 2025, e com os limites de gastos com pessoal estabelecidos pela Lei de Responsabilidade Fiscal. Apesar do aval da Procuradoria a atestar que o processo cumpre os requisitos legais, formais, a deflagração final do concurso, com definição de vagas, cargos e cronograma, depende da análise da conveniência e oportunidade política que deve ser realizada pelo chefe do Poder Executivo Estadual. É, fazer concurso público não é só dizer vou fazer, vamos fazer, tá precisando de pessoal e fazer. Não. É importante que faça um estudo financeiro, né? Com no mínimo 10 anos à frente, para que o Estado consiga pagar, manter todas as despesas com o novo pessoal concursado e admitido. Então é importante que tudo seja observado com muita cautela. 8 da manhã, 55 minutos. São 8h55, Grande Rio Notícias. 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Gente, eu vou pro break, mas daqui a pouquinho a gente vai bater um papo com o professor da Universidade Federal de Alagoas, que vai falar com a gente sobre o primeiro seminário turístico e hospitalidade da região Caminho das Águas. O evento será amanhã, mas a gente bate um papo já e vai trazer os detalhes para você. Você segue mandando mensagem para nós no 35516600, mensagem de texto, mensagem de voz, e depois eu volto a interagir com você. Me diz aí, como é que você viu ontem o desempenho da seleção brasileira, hein? Você acha que o Brasil perdeu e não deveria ter perdido porque jogou bem? Ou você acha que, infelizmente, o Brasil pisou na bola, né? Literalmente, e não conseguiu trazer mais uma vitória para a gente, fazer com que a gente avançasse para mais uma etapa. Nós, no dia 11, jogaríamos já nas quartas de final. Mas, infelizmente, não foi possível ontem. A Noruega botou quente em cima da seleção brasileira. A seleção brasileira entrou no segundo tempo meio abatida e terminou a gente perdendo por 2-1. O meu placar era 2-1 para a seleção brasileira, mas infelizmente foi o inverso, né? Foi 2-1 para a Noruega. Mas segue, viu? A Copa do Mundo segue, tem excelentes times aí participando e vale a pena a gente assistir. Porque senão só daqui a 4 anos, viu? Para você ver essas seleções aí de alto nível, só daqui a 4 anos, em 2030, mais uma edição da Copa do Mundo. Eu vou faturar, volto já, rapidão. Agora, 8 horas pontualmente.
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0: São 8h10, nós estamos de volta já, 8 da manhã, mais 10 minutinhos. E a gente vai seguir com o Grande Rio Notícias, pela sua 99.1. Deixa só dar uma visualizada no nosso WhatsApp, no 35516600, porque eu já estou aqui com o professor Adalberto dos Santos Júnior. Ele é professor da UFAL, Campus Penedo. E a gente vai falar já já sobre o seminário que vai acontecer amanhã, dia 7, aqui em nossa cidade, viu? Acompanhe a entrevista, porque o seminário será aberto a todos. Quem está por aqui mandou mensagem para nós, Benedita, por favor, nós da Campus Teixeira precisamos de ajuda, porque nos finais de semana ninguém consegue dormir com som alto. São algumas mulheres e homens. Bom, certo, ó, vocês já fizeram contato com a Polícia Militar? Já entraram em contato com o 11º Batalhão? Porque aí é algo que refere-se à perturbação do sossego alheio, né? E a lei do sossego, ela independe de horário, inclusive do que está proporcionando barulho. Ninguém pensa que é somente som alto que incomoda, não. São vizinhos barulhentos que fazem algazarra, fazem zoada em casa. É alguém que tem uma oficina do lado com a maquinazinha o dia inteirinho. Isso incomoda, então tudo isso refere-se à perturbação do sossego alheio. E engana-se quem acha que pode fazer o barulho até as 10 da manhã, não. É 24 horas por dia, perturbação. Se você se sente incomodado, você pode acionar o 11º Batalhão de Polícia Militar. Inclusive, gente, tem o novo aplicativo da Polícia Militar de Alagoas, viu? Você baixa o aplicativo e lá você pode fazer várias denúncias e acionar uma unidade móvel da Polícia Militar, não é, com os militares, para poder o pessoal ir até onde está acontecendo, nesse caso, a perturbação do sossego. Então você baixa lá o PM Alagoas e você vai poder falar diretamente com a Polícia Militar se você tiver dificuldade em falar por meio do telefone fixo, tá? Então você também tem essa opção. Vamos, Jorge? Vamos falar sobre o seminário agora? Depois eu volto a interagir com vocês. Nós vamos conversar com o professor Adalberto e amanhã na cidade de Penedo vai estar acontecendo o primeiro seminário de turismo e hospitalidade da região Caminho das Águas. O evento vai ser bem intenso, viu, gente? O professor está por aqui. Professor, bom dia, seja bem-vindo, querido.
1: Bom dia.
0: Professor é sergipano, né?
1: Isso.
0: Professor é sergipano, está há pouco tempo na cidade de Penedo. Uhum. Quase 3 meses, né, professor, que está por aqui?
1: 4 meses ontem.
0: Pronto, e aí? Como é expectativa de como vai ser a cidade e a realidade. Está se adaptando? Não, tá?
1: Penedo é uma cidade muito agradável, né? As pessoas são bem receptivas e com forte potencial, né, para o turismo.
0: Uhum.
1: Então, é uma cidade bem interessante.
0: É, e essa avaliação sua é uma avaliação bem técnica, né? Porque a sua formação é administração e tem pós?
1: Isso,
0: em turismo.
1: Eu sou administrador de empresas, né, pela Universidade Tiradentes, lá em Aracaju, mas depois eu fui fazer um mestrado em turismo na Universidade Las Palmas de Gran Canaria, na Espanha, e resolvi também...
0: E habla espanhol?
1: Sim, habla. Um pouquinho.
0: Um pouquinho. De operou no mútil.
1: E aí, mas depois vamos, eu professor. Segui com doutorado em turismo também na Universidade de Málaga, na Espanha, né? E terminando esses estudos todos, eu fui trabalhar no Rio Grande do Sul, né? Concursado lá na Universidade de Pelotas, no Rio Grande do Sul, no extremo
0: na
1: sul.
0: Na cidade de Pelotas?
1: É, no extremo sul do estado do Rio Grande do Sul. E agora, consegui fazer a redistribuição pro Nordeste, graças a Deus, né? Que é que eu sou muito fã do meu da minha
0: região,
1: do Nordeste, exatamente. Uhum. E vim através de uma redistribuição com outro colega, né? Um colega foi para lá e eu vim para cá, para Penedo, para ficar mais próximo da família também.
0: É, e é uma região que tem um potencial turístico imenso, né? O Nordeste, né, professor?
1: Ah, com certeza. Somos ricos.
0: Aí eu vou começar a puxar até chegar a Penedo, viu?
1: Tá certo.
0: Quando a gente vai para Maceió, que é aqui em Alagoas, a nossa capital, né? A gente pode observar que o ganho turístico lá foi, assim, imenso, né?
1: Sim.
0: Imenso. A gente pode observar a vinda de atores, jogadores de futebol, pessoas estrangeiras também que vêm, inclusive para uma cidade pequena como São Miguel dos Milagres.
2: Sim.
0: E muito pessoal vem casar aqui, vem passar férias. O pessoal aproveita muito a nossa região.
2: Sim.
0: Por conta da potencialidade turística. A gente tem esse turismo mais assim de estar sem camisa, de aproveitar Exatamente. O sol. Porque São Miguel dos Milagres, ali a região é litoral norte. Uhum. Então, muitas praias e belíssimas. E o pessoal aproveita de montão. E a gente tem, agora a gente chega aqui, né, na cidade de Penedo, cidades históricas como Penedo. Uhum. A gente tem aqui Penedo, São Cristóvão. Tem várias cidades. Piranhas. Já. Uhum. Cidades principalmente do período colonial, que tem um acervo arquitetônico, né? Isso, belíssimo.
2: Maravilhoso.
0: Isso atrai, não é? Atrai as pessoas. E até um certo tempo, professor, eu não sei se já comentaram isso com o senhor, uhum. mas até certo tempo o turismo aqui era, eu observava também, isso era muito só eu vou para ver as igrejas, os casarios, para conhecer a história do Teatro 7 de Setembro, isso e aquilo, a história da cidade, dependendo da cidade do período colonial, aquela coisa toda. Mas hoje, para os turistas que estão vindo para a nossa cidade, também estão aproveitando o Rio São Francisco, as ilhas que tem no entorno, principalmente nas cidades que fazem fronteira com Alagoas, né, que a gente está aqui na divisa. E o turismo também, que a gente tem um Pantanal aqui nosso, tem a APA da Marituba. Eu acho que em breve o senhor vai conhecer.
2: Sim.
0: A gente tem aqui uma região muito boa, seguindo pelo litoral sul, onde tem uma APA que é imensa, vai

0: turística que Penedo tem.
1: Sim, a gente já fez algumas visitas, eu mesmo, né, enquanto turista também, né, de conhecer algumas cidades aqui da região circunvizinha, e você tem razão, essa observação sua foi muito interessante, né, desse tipo de turismo, né, da pessoa ficar à vontade, tranquila, que a gente chama um turismo lento, né, de esquecer a hora, né, e também de ter experiências. Então, até eu estava ontem assistindo uma entrevista de uma arquiteta muito conhecida que trabalha com esse segmento de luxo, né, de clientes um pouco com um poder aquisitivo maior, né, e tal. Ela estava falando que o Nordeste saiu na frente nessa questão do luxo, que é um novo tipo de luxo, que é justamente o luxo de você estar de bem com a vida, ter qualidade de vida, de estar tranquilo, esquecer da hora, do celular, né, e que aqui no estado de Alagoas, né, por ser abençoado na natureza, nas praias, águas e tal, então permite esse tipo de turismo aqui, né? Então a gente tem aqui essa região Caminho das Águas, que são 11 municípios, né? Que é a questão do turismo regional que a gente trabalha. Então é uma região muito potencial a ser explorada, não só a questão das praias, mas do Rio São Francisco, a questão das cidades históricas, né? E também aqui como Penedo, por exemplo, a questão dos eventos, é uma cidade propícia para eventos também, né?
0: Vem
1: desenvolvendo, né?
0: Já vem,
1: nos últimos anos, a questão do cinema, cidade criativa. Música,
0: ganhou o prêmio de cidade criativa. Então, poucas cidades no país, né?
1: É isso
0: tem
1: mesmo.
0: Essa. E no Nordeste, então, aí é que Penedo sobressai nessa questão.
1: Exatamente.
0: Ô, professor, o que é de fato o seminário, esse primeiro seminário?
1: Esse primeiro seminário, né, de turismo e hospitalidade da região Caminho das Águas, ele visa reunir, então, que a gente chama agentes do turismo, né, para discutir o desenvolvimento regional aqui do turismo, né? Então nós convidamos o setor público, a iniciativa privada, representantes da sociedade civil. Nós vamos ter duas ONGs também apresentando a sua visão sobre o desenvolvimento do turismo da cidade de Penedo e da região, né? E também o setor privado. Né? Esse é o grande desafio, reunir atores ou agentes, né, que são importantes para o desenvolvimento do turismo da região, pensando que estratégias nós poderíamos desenvolver para o futuro aqui da região, né, que a gente trabalhe de forma mais sustentável, de forma mais inovadora, né, que a gente também aprenda com os erros de outras cidades, de outros estados do Brasil, que talvez não tiveram essa possibilidade de planejar bem, né, o futuro da região. Então a gente também tem que se preocupar com os residentes, se preocupar com a natureza, a preservação, né? Então nesse sentido que esse seminário vem, para que cada ator coloque o seu ponto de vista, né, e possamos discutir e pensar no futuro.
0: Muitos dizem o jargão assim que o turismo é uma fábrica
1: sem chaminé.
0: Mas o turismo ele pode deixar sua sujeira.
1: Com certeza.
0: Pode ter sua contaminação. E é um fator importante isso aí, de ter cuidado.
1: Totalmente. Essa frase já é uma frase antiga, se eu não estou enganado, até mesmo publicada na época, né, para divulgar o turismo no mundo, pela OMT, Organização Mundial do Turismo, a Embratur, né, no sentido mesmo de achar que não é uma fábrica, né? Realmente, não é indústria. O turismo é da área de prestação de serviço, mas tem um alto impacto, sim, né, na pegada ecológica. Aí ele tem realmente questões de sustentabilidade, né? A gente precisa estar atento com relação a isso.
0: No curso que o senhor ministra aqui para os seus alunos, Jana Ufal.
1: Sim.
0: Esse é um ponto bem discutido, né?
1: Sim, a gente tem disciplinas, inclusive, né, relacionadas a meio ambiente, né, essa questão da social, essa questão histórica. Então a gente também tem no curso grades, né, disciplinas que trabalham especificamente sobre isso. Mas a sustentabilidade, por exemplo, é um tema transversal, né? Então a gente aplica em todas as disciplinas. No caso, eu leciono disciplinas relacionadas à gestão, né, como eu sou administrador, trabalho essa questão de marketing, essa questão de meios de hospedagem, né, e empreendedorismo. Então sempre eu trago nas minhas aulas essa visão da sustentabilidade do lugar. Porque se a gente não tem a praia, não tem turismo. Né? Se a gente não tem o patrimônio histórico,

0: histórico cuidado, a gente também não vai ter turismo. Então a gente precisa ter essa sustentabilidade ambiental, essa sustentabilidade social, econômica e mais além, né? Política também. Então a gente trabalha dentro da sala de aula sobre esses temas.
1: É um dos pontos importantes que serão discutidos no seminário.
0: Sim,
1: né,
0: com
1: professor?
0: Certeza a gente vai abordar essas questões da sustentabilidade, como eu havia falado, inovação, né, essa visão de futuro da região. A gente também vai estar discutindo e apontando
1: governança
0: ideias.
1: Turística.
0: Pronto, a governança do turismo é uma metodologia muito atual, né? Eu sempre coloco isso para meus alunos, que é justamente todas as partes interessadas trabalhem de forma unida, né, de forma cooperativa, colaborativa, visando o desenvolvimento da região. Ao meu ver, essa é a minha opinião, né, e eu sigo essa linha de pensamento, né, de outros autores, né, e estudiosos sobre o tema, de que o turismo só se desenvolve com a participação de todos os agentes, incluindo a comunidade. Isso é muito importante. Os residentes também precisam opinar, eles também precisam colocar a visão deles, né, enquanto ao desenvolvimento turístico da região. Né? Só uma curiosidade, Luiz, e agradecendo também esse convite mais uma vez de estar aqui com você. Lá no momento da pandemia, quando a gente teve lá em 2020, eu tava na Espanha, né? Nesse período eu cheguei no Brasil em julho, agosto, por aí, em 2020. E por incrível que pareça, né, estando lá, como o turismo ficou muito, né, impactado, não tinha turistas nas cidades, Barcelona, Madrid, ficaram vazias as cidades, por que me pareça, tinha residentes conhecendo o patrimônio turístico, museus e outros equipamentos turísticos pela primeira vez na vida.
1: Residentes?
0: Isso, que nunca tinham ido na Sagrada Família em Barcelona, por exemplo, visitar a igreja famosa, né? Por quê? Por conta que às vezes a cidade é feita só para turista.
1: Só para turista.
0: E o residente às vezes não usufrui desses equipamentos. Então, são questões como essas que a gente, dentro do seminário, também vai estar tratando.
1: É, aproveitando que o senhor está falando sobre estar, ser nativo, e não conhecer ali a sua própria, né, sua própria terra, eu sempre falo que assim, as pessoas elas têm um hábito de pensar bem alto. Ah, eu quero conhecer a Europa.
0: Isso.
1: Eu quero conhecer, né, Ásia, tal. Quer ir para outra nação, principalmente outro o território. E aí já, mas não pensa assim, aí conhece muito de fora, estuda muito sobre fora.
0: Sim.
1: E esquece de conhecer a sua cidade, né, principalmente. Aí quem sou eu saindo daqui para os Estados Unidos?
0: Sim.
1: Um país conhecidíssimo, o Brasil, né, pela sua cultura, em todos os sentidos, né? Música, gastronomia, artesanato,
0: natureza.
1: Né? Riquíssimo, natureza, riquíssimo. Não tem folia de vulcão, não tem essas coisas terríveis que tem fora. E aí eu chego lá, encontro com o nativo, faço amizade, o cara pergunta sobre a minha terra, não sei nem falar sobre a minha cidade.
0: Exato.
1: Aí moro numa cidade como Penedo, uma cidade colonial, que tem
0: uma história
1: imensa dentro, né, do início do Brasil. E eu não sei nem falar sobre a minha cidade. E muitas vezes acontece mesmo aí na Espanha, o pessoal lá.
0: Sim,
1: não conhecia.
0: É em todas as regiões, né?
1: Isso é muito comum acontecer, né?
0: Exato, e você tem toda a razão, né? E às vezes a gente não conhece a nossa região, o nosso potencial, a nossa cultura.
1: Isso.
0: E às vezes as pessoas de fora que vêm nos visitar...
1: Sabe mais
0: e valoriza.
1: principalmente, né?
0: Valoriza.
1: Principalmente.
0: Então, como eu estava falando no início da entrevista, o Nordeste tem todo esse potencial, né,
1: verdade,
0: de desenvolver um turismo diferente. E Alagoas já está saindo na frente nesse sentido, porque as pessoas viajam para o Caribe, vão para Miami, Orlando, né, para outros países, né, conhecer as belezas naturais, mas a gente tem aqui e paisagens talvez muito mais bonitas, mais atrativas, né? Então esse turismo de simplicidade, essa palavra da experiência, da simplicidade, da hospitalidade, né? Então, esse é, digamos assim, que a Organização Mundial do Turismo está pregando agora. Essa seria a virada de chave, né?
1: Uhum.
0: De trazer um turismo mais
1: mais pé no chão, é?
0: Mais autêntico.
1: Pé no
0: mais
1: chão ali, isso, né? Mais pé no chão,
0: é? É isso aí.
1: É, isso é maravilhoso. O professor, sim, também entre os pontos importantes do evento, tem a qualificação profissional, né?
0: Tem, isso. A gente vai ter dois workshops, Luiz Dantas. Então, o evento começa às 13h30 na Casa da Aposentadoria. Todas e todos estão convidados. É, depois, à noite, às 19 horas no CEL, que é um prédio ali próximo da Catedral, né? Fica bem próximo ali, tem a placa de identificação, né? A rua agora eu não lembro assim, mas fica ali ao ladinho.
1: O prédio da UFAL?
0: Da UFAL.
1: Ah, no fundo da Igreja Catedral.
0: Isso sei. Mesmo, céu.
1: Um prédio histórico também
0: histórico
1: ali, né?
0: Também.
1: Histórico.
0: E lá vai ter dois workshops, duas oficinas, né? Vai ter um curso de qualidade em prestação de serviços, que também é aberto, viu? Para a comunidade, todo mundo pode se inscrever. E outro sobre elaboração de projetos turísticos. São dois professores nossos da universidade que vão estar ministrando esses dois cursos. Começa às 19 e vai até às 21.
1: Tem número de pessoas?
0: Olha, essas turmas têm um número limitado.
1: Por conta do espaço, né?
0: Do espaço. São 30 vagas, né? Agora, não sei quantas vagas tem disponível, mas vale a pena tentar.
1: Então, às 13h30 na Casa de Aposentadoria.
0: Isto,
1: até às 18.
0: Até às 18.
1: A partir das 19 horas, aí já é na extensão, né? Um prédio que é a extensão da Universidade Federal aqui em Penedo. É, e acontece então, são dois cursos, né?
0: Dois cursos. Um de qualidade em prestação de serviços e o outro de elaboração de projetos turísticos.
1: Excelente. E não é específico para quem está. Quem tá cursando, né? Ele
0: não,
1: é aberto para a população em geral.
0: É aberto para a população, para os residentes da cidade de Penedo, né? A comunidade, né? Professores de outras escolas, alunos também, né? Então é aberto para todo mundo, tá?
1: Ô, professor, o senhor pode falar para a gente sobre a região, Caminho das Águas?
0: Sim.
1: Essas cidades. Só aqui a gente tem Penedo, Piaçabuçu, Coruripe, Jequiá da Praia, Roteiro, Barra de São Miguel, São Miguel dos Campos, Marechal Deodoro, Coqueiro Seco, Satuba, Pilar. Ó, desde aqui até chegar bem pertinho de Maceió, viu?
0: Então, a impressão que eu tive quando eu cheguei aqui, né, há 4 meses aqui na região, é que é uma região muito abençoada, né, de natureza. Então, Caminho das Águas, eu acho que esse nome foi muito estratégico, né, tendo em vista que a gente realmente é, aqui nessa região é formada por muita fartura, muita água.
1: É.
0: Então, é mar, é rio, é lagos, é ilhas. Então, é uma região muito oportuna para a gente desenvolver o turismo de forma bem sustentável, né? Então, cada município desses que você falou tem uma característica ímpar, né? Uma característica única, né? Então, a gente também vê patrimônio histórico, cultura, gastronomia, né? Então, é uma região que tem muito potencial. É isso que eu posso dizer.
1: E olhe que a gente tem cidades aqui, ó,
0: sim,
1: como Marechal Deodoro, que foi a primeira capital do nosso estado, né, Marechal. Só perdeu para Maceió por conta da localização do mar, né, porque ficou mais propício às embarcações ali em Maceió,
0: sim,
1: do que lá para Marechal Deodoro. Mas eu não sabia que Satuba ela estava incluída nessa. Eu nunca ouvi falar assim sobre, no meio turístico, nessa questão turística, Satuba,
0: sim,
1: que é uma cidade também próxima de Maceió. Satuba, ela é bem próxima de Maceió.
0: Eu acho que ela fica mais próxima, né? Dessas todas que a gente citou aqui.
1: É, eu acho que dá uns 20 minutos em Maceió pra lá, dependendo de onde a pessoa tá.
0: Sim.
1: Pra Satuba é bem metropolitano mesmo.
0: Sim.
1: É bem metrópole. E agora sim, Penedo, Piaçabuçu, Coruripe, Jequiá, então esse litoral aqui... Já aí que já é
0: mais
1: algo
0: conhecido.
1: Bem conhecido de todos, né?
0: Uhum.
1: O professor, os alunos, os alunos e esse evento, e aí, como é que fica os alunos e esse evento, esse primeiro seminário, o que tem de ganho para eles?
0: Então, esse seminário é um projeto de extensão, que a gente chama, né? Esse projeto de extensão que a universidade desenvolve é voltado para a comunidade, né, externa da universidade, para a sociedade. Então, os alunos aprendem desde a parte do planejamento do seminário, que foi todo realizado em construção com esses alunos. Então, temos uma turma de gestão de eventos que eu ministro, 4 alunos alunos apenas, né, do sétimo período que precisavam fazer essa disciplina. E eles fizeram todo o planejamento comigo sobre esse seminário. Depois nós temos a parte da organização do evento, que é a mão na massa, como a gente diz, né, que é colocar toda essa parte em prática da teoria, do que eles aprenderam, é lidar com a mídia, né, lidar com os convidados, organizar o coffee break, organizar os espaços, recursos, né? Então o seminário, ele é um grande laboratório, né?
1: Eles estão inseridos.
0: Estão inseridos totalmente.
1: Toda a realização, né?
0: Totalmente.
1: Toda...
0: Hoje à tarde a gente está lá organizando o espaço. Então, o turismólogo, né, o profissional de turismo, ele tem uma visão multidisciplinar, né? Ele tem uma visão ampla. Ele consegue trabalhar em várias frentes. E uma das grandes frentes do turismo no Brasil é o evento.
1: Essa formação do curso de turismo, apesar da gente estar numa região que é turística, né? Penedo. Mas assim, não é especificamente para quem vai trabalhar em Penedo.
0: Não,
1: esse curso é,
0: não
1: é? Penedo é uma referência.
0: É uma referência.
1: Né? Mas o curso pode ser aplicado, os ensinamentos lá, na região que você chegar.
0: Com certeza. Né? Com certeza. A gente forma profissionais para o mundo. Uhum. Né? Então, inclusive o curso aqui, né, que eu já fiquei tendo conhecimento através dos colegas, que é um curso de mais ou menos 20 anos aqui na região, né? E tem parcerias com universidades de fora, né? Da Espanha, universidades do México. Já tivemos alunos que foi para o México.
1: Intercâmbio,
0: né? Uhum. De 6 meses faz. Uhum. Então a gente forma o aluno para o mundo. Se o aluno quiser ficar aqui em Penedo ou nessa região Caminho das Águas, tem muito potencial para desenvolver, tanto como trabalhar por conta própria, sendo empreendedor, dono de uma pousada, dono de um hostel, um restaurante, um bar, né? Tanto também trabalhando no setor público, nós temos alunos trabalhando hoje na Secretaria de Cultura, né? Temos uhum. alunos trabalhando na Secretaria de Turismo, né? Temos alunos que empreenderam aqui na cidade de Penedo, ex-alunos, né? Que eu falo.
1: Sim.
0: Então, a gente forma o cidadão, né?
1: Para o mundo, né?
0: Para o mundo.
1: Eu outro dia entrevistei uma das professoras da UFAL, era um evento que ia acontecer aqui.
0: Sim.
1: Um evento que eles iam fazer externo também. Uma das professoras foi aluna do primeiro curso de turismo, da primeira turma.
0: Imagina que
1: ela disse, eu fiz parte da primeira turma do curso, Luiz, e hoje faço parte do quadro de docentes. Eu digo, maravilha, coisa boa, né?
0: Isso é um orgulho pra gente.
1: É, maravilha.
0: Inclusive, atualmente a gente tem um aluno, né, ex-aluno nosso, que é também empreendedor e está como professor substituto. Oh. É colega. Inclusive ele que vai ministrar um dos workshops.
1: Maravilha.
0: Né? Então é muito orgulho pra gente, a gente ver assim, né, profissionais trabalhando já com a gente, que foi um dia aluno.
1: É, nosso. Coisa boa. Ô, professor, assim, um desafio do turismo, hein? O que o senhor? O senhor pontuou assim pra gente, dificuldade.
0: Eu acho que um grande desafio pra gente é justamente trabalhar de forma colaborativa visando o futuro. Que a gente chama de governança, aquela pergunta Sim. que você tinha me feito antes. Eu acho que um dos grandes desafios do turismo, não só no Brasil, aqui na região Caminho das Águas, mas no mundo, né? Porque Sim. também vai ter vários tipos de governança, né? E eu acho que é justamente juntar as pessoas e ver que o turismo é um grande negócio, que o turismo é ação, né? Que turismo tem toda essa possibilidade de desenvolver uma região, de levar a sério o turismo, né? Eu acho que esse é o grande desafio.
1: O professor, a Universidade Federal, assim, o ganho com esse evento, né, para a Universidade Federal?
0: Então, o nosso papel é justamente levar o conhecimento, né? É levar o conhecimento, a extensão, a pesquisa, o ensino. Então, para a gente, o grande benefício seria mais mesmo a formação dos alunos, dos nossos alunos, né? Mas também de levar esse conhecimento para fora da universidade, né? Para a comunidade externa.
1: É importante então, mesmo esses eventos onde você tem o envolvimento da população. É um evento realizado pela universidade. Claro, tem ali o seu corpo docente à frente e os alunos inseridos no processo de elaboração.
0: Sim.
1: Mas assim, pessoal da rede hoteleira,
0: sim,
1: né? Restaurantes.
0: Estão todos convidados.
1: Todos que fazem parte desse métier do turismo, né?
0: Sim.
1: Que estão dentro ali da cadeia do turismo, pessoal que trabalha com os passeios no Rio,
0: então,
1: os passeios na APA, da Marituba. Uhum. Então tem uma integração aí, né? E assim, é mais um aprendizado para quem está nessa área de serviços dentro
0: com
1: do turismo.
0: Com certeza, né? Totalmente. Então também o setor privado vai ter representantes, né, lá dentro do painel, porque à tarde, sabe, Luiz, nós vamos ter uma palestra inaugural que vem uma representante do Estado, né, da Secretaria de Turismo do Estado, é uma técnica, né? Então nós vamos ter uma palestra de Vila Nova, né, que é uma pessoa muito preparada e apaixonada pelo turismo aqui de Alagoas. É, depois desse momento nós vamos ter um painel onde nós vamos ter representantes do setor público, né? Nós vamos ter a secretária de turismo, né, o excelentíssimo
1: Jair.
0: Vamos ter também a Tereza da Cultura. Uhum. Vamos ter uma empresária, né, de hotel aqui da cidade, a senhora Antônia, do Hotel Encantos. Né? Nós vamos ter duas ONGs, uma do Oiteiro, tem outra de outra comunidade. Né? Nós vamos ter também, eu vou estar presente nessa mesa, e junto com a professora Silvana, a doutora Silvana, também coordenando, moderando essa participação. Né? Mas o setor privado é muito importante, porque é gerador de emprego, de renda aqui na região. Então, está convidado, né? Nós convidamos o Cindy Lojas, né? Estendemos esse convite para o Cindy Lojas. Ainda há tempo de vocês se inscreverem, né? Então, é muito importante a participação do setor privado.
1: E essa inscrição, professor, é online? É
0: sim,
1: presencial?
0: Essa inscrição é online. Então eu convido a todos a entrarem no Instagram do evento, que é um traço, né? Seminário.cda. Então, repetindo, @, né? Sim. Instagram. Traço.
1: É traço, não é underline, não é aquele
0: embaixo. É o tracinho
1: embaixo,
0: de baixo. É o
1: embaixo, underline.
0: Pronto, é o underline. Underline. É o tracinho de baixo.
1: Arroba, underline.
0: É, seminário.
1: Seminário.
0: Ponto CDA.
1: Ponto CDA.
0: E lá tem o link de inscrição.
1: Tá
0: lá
1: na biozinho ali, né?
0: Tá na bio.
1: Na abertura. Clicou, já direciona.
0: Vai para o...
1: Exatamente. E faz a inscrição.
0: Sim.
1: Professor, eu quero agradecer a sua vinda e deixar a vontade para o senhor fazer as considerações finais.
0: Sim.
1: Passar alguma mensagem. Fazer aí o arremate do nosso bate-papo.
0: Então, eu agradeço imensamente ao Luiz, aqui da Rádio Grande Rio, né, que é líder da audiência aqui na região, por esse espaço, né, de a gente estar divulgando esse evento, que nós acreditamos que seja um evento de grande importância, né, para a região, Caminho das Águas, e dizer que turismo é essa atividade, né, que une pessoas, que trabalha com a felicidade, que trabalha com a experiência. Né, então, o turismo, ele desenvolve, né? Desenvolve, traz conhecimento e cooperação. Então agradeço a todos, um ótimo dia e uma ótima semana.
1: E amanhã, a partir das 13h30,
0: na Casa de Aposentadoria.
1: Casa de Aposentadoria, viu? Aberta a todos, não paga nada, o ambiente lá vai estar à disposição para todos, principalmente quem trabalha nesse segmento de serviços, aí da área turística, aproveite, viu? Uma oportunidade imensa. Primeiro seminário de turismo e hospitalidade da região Caminho das Águas, momento importante para a nossa cidade e para a região. Vou faturar e volte já com muito mais informações no Grande Rio Notícias. Só reforçando, eu bati um papo com o professor Adalberto dos Santos Júnior, que é professor da UFAL Campus Penedo e está à frente desse seminário. Faturo, volte já.
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0: De volta para a reta final do Grande Rio Notícias. Deixa eu trazer as informações do estado de Sergipe, as informações do estado vizinho. Vamos nós então. Agora são 8h50 já, não é? Faltando 10, hein? 10 minutinhos para as 9. Brejo Grande recebe a primeira edição do Cinema do Povo, né? Com sessão gratuita para toda a comunidade. O projeto promovido pela FUCUBRE, com o apoio da Prefeitura Municipal de Brejo Grande, estreia com exibição do filme, né? O Foodverse, uma galáxia em perigo, e distribuição gratuita de pipoca. A produção de Brejo Grande, aliás, a população de Brejo Grande terá a oportunidade de participar da primeira edição do Cinema do Povo, projeto cultural que chega ao município com a proposta de ampliar o acesso ao cinema e incentivar a valorização da cultura por meio de sessões gratuitas ao ar livre. A estreia acontece no dia 18 de julho, a partir das 19h30, com a exibição do filme Foodverse, Uma Galáxia em Perigo. Além da sessão gratuita, o público contará com distribuição de pipoca, proporcionando uma experiência completa para crianças, jovens, adultos e toda a família. Idealizado para democratizar o acesso ao entretenimento e fortalecer as ações culturais no município, o Cinema do Povo busca transformar espaços públicos em ambientes de convivência, lazer e integração social, promovendo momentos de encontro entre moradores e visitantes. A iniciativa marca o início de um projeto que pretende estimular o acesso à arte e à cultura de forma gratuita, aproximando a população das produções cinematográficas e incentivando a ocupação dos espaços públicos por meio de atividades culturais. A primeira edição do Cinema do Povo é uma realização da FUCUBRE, com apoio da Prefeitura de Brejo Grande, a Prefeitura Municipal de Brejo Grande, reforçando o compromisso das instituições com a promoção da cultura, do entretenimento e da inclusão social no município. 8h52. Venda de combustíveis em Sergipe diminuíram 4,6% em maio. A análise realizada pelo Observatório da Indústria do Sistema Fies, com base nos dados da Agência Nacional do Petróleo, Gás Natural e Biocombustíveis, ANP, indicou que as vendas totais de combustíveis em Sergipe em maio de 2026 totalizaram cerca de 83,6 milhões de litros, assinalando um acréscimo de 5,2% quando comparado a maio de 2025, em relação ao mês imediatamente anterior, abril de 2026, as vendas diminuíram 4,6%. As vendas totais de combustíveis, objeto de análise, englobam as vendas em litros de gasolina, etanol hidratado, óleo diesel e querosene de avião. De janeiro a maio de 2026, as vendas totais no estado acumularam cerca de 413,1 milhões de litros de combustíveis, registrando um acréscimo de 8,1% na composição com o mesmo período de 2025. A Energisa alerta sobre o risco de furtos de cabos de energia. A Energisa Sergipe já registrou 86 ocorrências de furto de cabos de energia no primeiro semestre deste ano. Impactando mais de 12 mil clientes com interrupções no fornecimento de energia. Além dos transtornos, esse tipo de ação pode provocar acidentes fatais. A distribuição alerta que o furto de cabos elétricos é extremamente perigoso e pode provocar choques elétricos, curto-circuito, incêndios e até acidentes fatais. Somente profissionais autorizados são capazes e capacitados, podem realizar qualquer intervenção na rede elétrica. Somente no mês de junho foram registradas 15 ocorrências. Os registros ocorreram em bairros como Siqueira Campos, Pereira Lobo e Cirurgia. Para reduzir os impactos, a Energisa utiliza tecnologias de monitoramento em tempo real e sistemas automatizados que agilizam o restabelecimento do serviço. 8h55. E a Prefeitura de Aracaju adotou medidas de contingenciamento de gastos do Poder Executivo. O objetivo principal, segundo o texto do decreto, é garantir o equilíbrio fiscal, sustentabilidade financeira e manter a capacidade de pagamento do município diante do comportamento real da arrecadação. O decreto determina ainda que secretários e dirigentes reavaliem todos os contratos administrativos atuais para tentar renegociar os valores, visando uma redução de 25% no valor do contrato. O decreto fixa percentuais exatos de redução de despesas com base na média aritmética dos exercícios 2024-2025. Corte de 40%, passagens e diárias, serviços de consultoria, serviços de eventos, homenagens e festividades. Corte de 30%, publicidade e propaganda. Corte de 25%, manutenção e conservação de imóveis, limpeza, conservação e dedetização em geral, locação e manutenção de máquinas e equipamentos, informática, vigilância ostensiva e monitorada. Corte de 20%, material de consumo, expediente e higiene, fornecimento de combustível, locação de veículos, indenizações e restituições. Corte de 15% em contas públicas, bancárias e locação de imóveis. Agora repare, corte de 25%. Deixa eu ver aqui uma que fala sobre eventos. Aqui, ó, 40%, passagens diárias, serviços de consultoria, serviços de eventos. Aí deixou para passar as festividades juninas, para baixar o decreto e vir esse corte. Mas o gasto que a prefeitura teve agora no mês de junho, hein, no período junino, foi, hein, lá em cima, né? Aí agora vem os cortes, né? Mas gastou e muito, viu? Várias atrações grandes e com valores altíssimos, hein? 8h57, faltando 3 minutinhos para as 9 horas da manhã. Eu vou trazer agora o giro de notícias da agência Rádio Web. Hoje tem a Cassi Balog com informações para a gente. Dentre as notícias que a Cassi traz para nós, ela vai trazer informação sobre o Brasil, que enfrenta a etapa decisiva contra o tarifaço de Trump. Vamos lá então? Vamos com a Cassi Balog da agência Rádio Web e as informações do giro de notícias.
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2: Segunda-feira, 6 de julho. Este é o Giro de Notícias. Eu sou Cassi Balog e você acompanha os destaques do momento. Começam nesta segunda-feira as audiências públicas promovidas pelo Escritório do Representante de Comércio dos Estados Unidos, etapa considerada decisiva na investigação de aplicação de uma tarifa extra de 25% sobre produtos brasileiros. Durante as reuniões, representantes da indústria e do agronegócio do Brasil vão tentar convencer o governo americano de que a medida prejudicaria não apenas as exportações brasileiras, mas também empresas, consumidores e cadeias produtivas dos Estados Unidos. Até 15 de julho, Washington decidirá se avançará com a imposição das tarifas. Pelo menos 7 tribunais estaduais descumpriram uma decisão do STF e pagaram salários acima do limite permitido a magistrados. Em maio, 616 juízes e desembargadores receberam valores superiores ao teto constitucional, com remunerações que chegaram a quase R$500 mil, apesar das restrições impostas pelo STF aos chamados penduricalhos. 3 meses antes da morte de uma jovem durante um salto de rope jump em Limeira, no interior de São Paulo, o mesmo grupo já havia registrado outro acidente grave em março. Uma falha no sistema de freio da corda provocou a queda de um menino de 9 anos que sobreviveu. O caso é apontado como um alerta ignorado antes da tragédia que levou à prisão de 4 organizadores da atividade. O Ministério da Educação afirmou que não sabe quantos estudantes beneficiados pelo programa Pé de Meia abandonaram a escola em 2024 e 2025, o que dificulta o acompanhamento dos resultados da iniciativa. Apesar disso, uma pesquisa do INSPER aponta que o programa tem ajudado a reduzir a evasão do ensino médio, especialmente entre meninos e estudantes pretos. Após a eliminação do Brasil, mais uma rodada das oitavas de final da Copa do Mundo 2026 acontece nesta segunda-feira. A primeira partida será entre Espanha e Portugal. As equipes se enfrentam às 16 horas no horário de Brasília. Também jogam hoje os times dos Estados Unidos e da Bélgica às 21 horas. Os vencedores avançam para as quartas de final. 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

0: Em de Grande Rio Notícias. Pois é, as últimas informações, nós tivemos então as últimas informações com o giro de notícias. Marilã, o que é que Marilã mandou aqui para nós?
1: Bom dia, Luiz Dantas. Bom, a seleção jogou, vamos dizer assim, bem. Só que não adianta jogar bem e não fazer gol, né? Que o que ganha o jogo é você fazer gol. Então, como quem não faz leva, né? E a gente sabe que o Haaland é um jogador de decidir, né? Ele não pegou tantas vezes na bola, mas às vezes que ele pegou as duas vezes, ele decidiu o jogo. Então é isso, não adianta jogar bem e não fazer gol.
0: Verdade, certíssima no seu comentário, viu, Marilã? Certíssima. Dona Rosiene.
2: Bom dia, Luiz, que Deus te abençoe, a tua vida, a tua casa, a tua família. Luiz, eu não entendo tanto assim de jogo, mas o primeiro tempo do jogo do Brasil, eles deixaram, viu? Aí, olha, como eles bem quiseram. Estavam muito devagar o primeiro tempo. Se eles tivessem jogado, pelo menos, como já no final, nós tínhamos ganho o jogo do Brasil, mas ele estava muito devagar o primeiro tempo, mais do que o segundo tempo, né? Então, que a gente perdemos esse jogo, porque eles vacilaram mesmo, foi, vacilaram feio.
0: Eu já penso o contrário, Ana Rosiane, no segundo tempo, e com a mexida que o técnico fez, deixou o Vini à toa, ó, foi um negócio sério, viu? A seleção desandou e só teve jogo dos noruegueses.
3: Seu Luiz, bom dia, rapaz. Eu fico ouvindo aqui a palestra. Tem jeito mais não, Brasil. Não tem presidente, não tem prefeito, não tem jogador. Todo mundo sabe disso. A corrupção tá muito alta, meu irmão. E não tem jeito mais não. É polícia comprada, é presidente manhoso, é prefeito roubando a gente, é a bexiga. Não tem condição não, meu irmão. Esse jogo aí tinha com o Brasil passar desse rapaz aí. Mas quando o cara levanta o cartão assim e diz, ó, eu vou dar mais de 2 bilhões. Não tem jeito não. Tudo perdido, meu irmão. A gente tem que estar nadando mesmo, sem colete, viu? Bom dia, Luiz.
0: Bom dia, mamê. Aquele abraço, hein? Pois é, ó, aqui alguns comentários, já? Os nossos ouvintes com relação ao nosso Brasil. Ó, eu quero, antes de finalizar o programa, quero externar aqui os meus votos de pesar ao meu amigo Thales, da Barbearia Expresso, e o seu irmão. Ontem o Thales perdeu a mamãe dele, né? A Cristina, ela faleceu ontem, inclusive o enterro agora será às 9 horas da manhã. Ela foi velada no... Está sendo velada, está finalizando agora o velatório? Na funerária Santa Rosa. E o sepultamento ocorre agora às 9 horas da manhã. Ela será sepultada no cemitério São Gonçalo. Então, aos amigos e demais parentes, o sepultamento da Cristina acontece agora às 9 horas da manhã. Quero externar os votos de pesar ao meu amigo Thales e toda a família. Que Deus possa confortar o coração de todos os familiares, né, os que ficam por aqui, e que possa dar o descanso dos eleitos à mamãe do meu amigo Thales. 9:06, final de Grande Rio Notícias. Deixa parabenizar quem está completando idade nova hoje. Hoje, dia 6, né? 6 de julho. Hoje quem está de aniversário é a Luciana Santos Costa, que é cunhada do Evânio Santos. Está aniversariando hoje. Logo cedo o Evânio pediu para a gente parabenizar a sua cunhada, que hoje está completando mais um ano de vida. Que Deus possa abençoar a vida da Luciana com muita saúde e sabedoria. Além da Luciana, também tem mais aniversariantes, né? A Gislane Regina, hoje completa idade nova. Meu amigo Vanderlei, que é guia turístico, mora lá no bairro Cedo Bonfim. Vanderlei está aniversariando hoje também. O Ronilson Félix também. Ronilson hoje completando idade nova. Neste final de semana também nós tivemos mais pessoas aniversariando. No sábado, meu amigo Carlinhos aniversariou. A Itamar também aniversariou no sábado, dia 4, a Sandra Dantas. E ontem, no domingo, que aniversariou foi a Irenilda Correia. Ó, a todos os aniversariantes, a você que completa a idade nova hoje e a você que aniversariou neste finalzão de semana, as bênçãos de Deus com muita saúde e sabedoria para vocês. Parabéns.
4: Parabéns, parabéns, parabéns para você.
0: Finalizando então o Grande Rio Notícias, vem aí Sandra Maurício com muita música Rio FM Show, já já. Ao meio-dia tem Antônio Silva e as informações do programa Voz da Cidade. Às 14 horas o programa Derrubado. Às 18 tem o Grande Rio Esporte. Às 19 tem o Eudes Alves e o seu Honda na Grande Rio. Às 21 a Voz do Brasil. Das 21 às 22 tem aquela programação musical da sua 99.1 feita especialmente para você. A gente volta amanhã, se assim Deus permitir, às 5 da manhã, com o melhor do Forrozão das Antigas no Bom Dia Grande Rio, e às 6 da manhã com mais uma edição do Grande Rio Notícias. Um abraço e até lá.
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dia, bom dia, bom dia pra todo mundo. Segundo! E nós brasileiros estamos como? De pé, com certeza de pé, porque a vida continua. Perdemos a guerra, mas a batalha continua. 9:17, aliás, perdemos uma luta, porque a batalha, a guerra continua, né? É, todos os dias a gente tem que levantar disposto a viver melhor do que ontem. E as quedas são para nos fortalecer, porque elas nos ensinam como levantar.

vamos apoiar, né? Que jogo, que jogão, que jogão. Por mim, por você, por muitos. Já entra logo o time de ataque certo desde o princípio. Mas não, fica poupando. Não poupar porque Neymar cai. Cai porque alguém bate nele, né? E tá aí a prova. O cara entrou e quem fez o gol. Você fica falando mal dele, mas quem fez o gol foi ele. Aí tá. Ele sempre esfrega na nossa cara. E jogaram bem, gente. Jogaram bem. Mas o outro time não treina de qualquer jeito, não. Não treina de qualquer jeito. O Brasil ficou aí manifestando como se o Galegão fosse o todo poderoso. E o que que aconteceu? Deram poder a ele lá nos últimos minutos. O cara fez a diferença pra Noruega. Ninguém puxou os cabelos dele, mas eu vi ele empurrando os jogadores do Brasil. Não dava nada mesmo, né? O cara ficou lá de boa o tempo todo. Segundo tempo, tava lá o Vini à toa, cansado, caminhando. Não existe isso, caramba. Deixa o time de ataque logo de início, que o que a gente precisa é de gol, então tem que colocar os atacantes fera. Outra coisa, cara, entregou o pênalti pra um inexperiente, um novato lá bater. Você viu a imagem dele, como ele tava temendo? A responsabilidade, o medo, o compromisso, isso aí muitas vezes a pessoa cai. Não é que não saiba fazer, é porque o medo, nós somos os nossos sabotadores, então vai com medo e tudo, pô. Ele foi, mas não fez, né? Fazer o quê? E o goleiro da gente, que todo mundo falava mal, mas o cara que trabalhou, o cara foi bom. Mas os outros foram melhores. Porque o melhor é quem venceu, né? E aí tá lá o placar 2-1. Eu ainda pensei que seria 1-1, gente. Mas seria 1-1. Mas realmente foi, né? No primeiro, porque seria, mas não foi. Tem nada não, vamos viver, Itália e Brasil, porque eu sou brasileira e eu sempre vou torcer para o Brasil. Eu torço pela minha casa, eu torço pelos meus. Vamos lá, são 9h20 dessa segunda-feira. Quero você triste não, a vida continua, a gente tem contas para pagar. A deles estão pagas com certeza, porque ganham milhões. As nossas, a gente tem muito o que fazer, então, ó, nada de entristecer ao ponto de não produzir. Vamos prosperar. E para prosperar, a gente precisa ficar de pé. Contou em tudo. 9h21 dessa segunda-feira, 6 de julho de 2026. Que dia lindo, que dia perfeito. Eu quero aqui homenagear com muito carinho os aniversariantes do final de semana, do sábado, do domingo. Especialmente os aniversariantes de hoje, as minhas irmãs Val Maurício, Mônica Maurício, em nome delas, eu saúdo todos os aniversariantes. Paz, amor, alegria, sucesso, saúde, sabedoria. Que coisas boas aconteçam o tempo todo pra mim e pra vocês que hoje completam idade nova, pra quem completou durante o final de semana. 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Vamos vender mais? E aí, tá cheio de peças do Brasil que vai deixar com precinho, né? Lá embaixo. Mas também você faturou dinheiro pra caramba, pô. Fica triste, não. Vamos lá, anuncia aqui com a gente como é que estão as vendas aí da sua loja. Vai ficar tudo melhor, tá? Por falar em ficar tudo melhor, vamos fazer um transplante. Tem muita gente precisando fazer um transplante. Bora, é raça negra. Vamos te pagodinho hoje, pra acalmar os corações.

0: Esse clima, sabe quem cantou pra gente? Você não me ensinou a te esquecer. Eu vou tirar você desse lugar. O grande Juarez. Mas antes eu toquei Pablo e Filhos de Jorge, o Amor é Brega. Esse aí eu mando especialmente pra minha linda vizinha Adriana, seu esposo, a sogra dela, também lá no, na Cacimbinha, a Binha, o Tonho, a Dona Lourdes, a Gena, o Moacir, quem mais, quem mais? Ricardo, todo o pessoal do Alto São João. E ainda toquei Raça Negra Transplante, especialmente pra minha prima lá em Minas Gerais, que eu comemorar o aniversário lá com os filhos, né? Que legal, que legal. Um abraço pra todo o pessoal do povoado Manibu, meus amigos queridos. Olha, tem a Valdice Maurício, tem a Valéria. Um abraço pra minha tia Gilda, Isabel, pra quem mais? Ah, dona... Eita, Leilza, quem mais? Alucineis, Alucineide... Ô, oh, gente, é um montão de gente linda que eu amo, né, que tá lá. Todo mundo aí do Manibu, meu beijo, beijo.
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0: São 9h32, eu volto já.
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0: Vamos nessa, aqui tá bom demais. Eita, Brasil, que faz doer o coração e a gente gosta. 82355166600. 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Aqui é a terceira loja. 9h40.
7: Bom dia, Sandrinho.
0: Bom dia, menino.
7: Oi, Maciel. Aqui de
0: Oi, Maciel.
7: Quero ver a música de Amado Batista, Sandrinha. Tô ligando essa rádio maravilhosa. Grande Rio.
0: Obrigada, menino.
7: Tô procurando meu amor. Vai estar agora, 19h42 anos.
0: Epa, quinta-feira.
7: Nasceu aqui de Juqueiro.
0: Olha, mulherada.
7: 9110-6672.
0: 9110-6672, o cara tá à procura de um grande amor.
8: Luiz, na verdade o Brasil não tem futebol hoje, colocaram a responsabilidade toda em cima de um tal de Vinícius Júnior, que não é jogador.
0: Não dá pra segurar, né?
8: Não desequilibra nada, ele faz alguma coisinha, mas erra muito. E aí, botaram essa responsabilidade toda pra cima dele, e o Brasil não tem futebol, desde o começo que eu venho dizendo. O Brasil perde para a Argentina, perde para a Espanha, perde para Portugal, perde para a França, não. Ele ia levar outra lapada de 7-1 com o Brasil. Então, quem não tem futebol tem que sair fora mesmo. Um abraço, irmão. Que tudo de bom aconteça na vida dos seus ouvintes e seu, menino.
0: Um abraço, Pato Broco.
9: Bom dia, Sandra.
0: Bom dia, menino.
9: Sandra, assistiu o jogo ontem, Sandra?
0: Assisti.
9: E aí, o que que você achou, Sandra?
0: Ah, achei murcho.
9: Fazer o nosso Brasil, Sandra?
0: Não, tava lá. Jogou, mas não
9: Bota
0: ganhou.
9: Bota uma música aí boa aí, Sandra. Bota aí Leonardo pra nós ouvir. Brasil, volta de avião pra casa.
0: É verdade, viu?
9: Bom dia pra você.
0: Bom dia, menino. Ó, o Drago.
10: Bom dia, Lagoas. Bom dia, Penedo. Bom dia, Sandra Marilson. Bom dia, geral. Querido. Bom dia, com Deus na frente. Quem fala é Drago Fosta da voz. Sandra, manda um forte abraço pro meu pai Irineu. Minha mãe Valdice, que tá no Ipiranga.
0: Ana Valdice, seu
10: Irineu. Cuida, família. Cuida, com Deus na frente. E fala aí, família. Manda um forte abraço também pro Denílio, que tá em Campinas. Tá se recuperando,
0: gente,
10: Sandra.
0: Oxe, tá doente.
10: Ele mandou um áudio, acho que um dia pra mim. Ele tá numa cadeira de roda. Eu creio que tá mais melhor no nome de Jesus. Um forte abraço, Denido, homem da colheita. Que Deus abençoe, meu amigo. Vamos que vamos botar pra cima.
0: Oxe, lindo, meu filho.
10: Obrigado, Sandrinha.
0: Vamos orar, gente, vamos orar. Nido é aqui, né, da nossa região. Vamos orar para que o Nido possa se restabelecer o mais rápido possível. Ele que trabalha na colheita, no plantio de uvas. Então, vamos lá, vamos orar. Está sempre aqui participando. Não esquece do povo de Penedo. Vamos orar para que Deus, um Pai Nosso, pela recuperação da saúde dele. E assim também pela saúde do Marizan, que eu soube que também está comendo arrochada aí, com problemas de coluna, né? Então, muita saúde para todos os enfermos. Oremos um Pai Nosso por todos os enfermos, especialmente para aqueles que estão acamados, estão hospitalizados, fazendo tratamentos contra o câncer. Amém. 9h43.
11: Bom dia, Sandrinha.
0: Bom dia,
11: eu gostaria que você tocasse os parabéns de minha irmã e comadre, Josilene. Que essa data se repita por muitos anos na vida dela. Que Jesus Cristo proteja ela hoje e sempre, todos os dias da vida dela.
0: Bora lá pra comadre da Neide Josilene. Muitos anos de vida, saúde e paz, amor, realizações. Vida longa.
11: Tô com a música pra ela, de Maria Massal. Fica a sua escolha.
0: Tá joia. Pra que Deus abençoe a nossa querida Josilene na Ilha das Flores. Olha ela, olha ela.
12: Bom. Ô Sandrinha, você passa toda a música pra mim, do programa?
0: Toda a programação. Eu
12: Zé Ailton, Alô, Manuel, pra você, Paulo Corrêa, da minha hora dele, viu?
0: Amém.
12: Toda a minha família, tem uma segunda-feira, Sandrinha, com céu de paz, até a paz, se Deus quiser, viu? Muito obrigada,
0: amém,
12: viu?
0: Amém, amém.
12: E aí, Sandrinha, aqui é a Vânia, tudo bom? Sandrinha, passa a música, programa, pra mim? Pra você, Maurício, Zé Ailton, Alô, Manuel, pra você, Paulo Corrêa, da minha hora dele, viu? Toda a minha família, ter uma segunda-feira, Sandra, só de parte a taça, que Deus quiser.
0: Vamos lá, vamos lá, vamos lá. Eu vou tocar essa canção que é linda, tem uma letra linda da Maria Massal. É você, daqui a pouquinho, especialmente para todos os aniversariantes do final de semana e de hoje.
13: Bom dia,
0: Sandra. Bom dia, linda princesa. Linda. Gostosa, maravilha. Grande Ronaldo, um abraço, Ronaldo dos Santos, trocou de número, né? Aqui é só mensagem, é só mensagem. Olha ele.
14: Pegando o celular, carregando. Essa lá, senhora. Do Brasil.
0: A gente não atende não ligação, amor. E dependendo do programa, deixa só mensagem mesmo, tá bom? É, deixa só mensagem, porque é ruim de atender depois desse novo sistema.
14: E a minha amiga Sandrinha, não é maldade, uma ótima não, segunda-feira, outro começo de semana para todos nós, brasileiros.
0: Respira, Brasil!
14: Mas a vida segue, é assim mesmo, já foi, acabou. Se não tem mais o que reclamar.
0: Tá bom demais, tá bom demais, tá bom demais.
14: Eu quero saber como é que tá meu amigo Elvis Correia.
0: Tá
14: o Brasil
0: bem,
14: já se foi, acabou.
0: Fez programa hoje, que é teimoso.
14: Fique
0: já fez programa
14: com Deus
0: hoje,
14: aí, Penedência aí, meu amigo Charlinho, Edenilton, André, o Jean, a Gil, a Januza, esse pessoal de Penedo que eu adoro, a Dani, tudo pessoal, gente boa, especialmente você, minha amiga locutora, popular demais, e um bom dia para todos os santanenses, maravilhosos, meus filhos, meus irmãos, um bom dia para todos os brejenses aqui, o local onde eu estou, está chovendo, um bom dia para todos os saudenses, para todos os neapolitanos, meu amigo Dudé, aí, que trabalha na balsa, meu
0: valeu,
14: amigo Pombinha,
0: valeu.
14: Vereador, para todos, uma ótima segunda-feira. Não é uma outra segunda-feira alegre, mas vida que segue. E brasileiro nunca desiste. Vamos partir para a próxima. Essa já foi.
0: Pronto, é isso.
14: Vamos escutar
0: mesmo
14: uma música boa hoje aí para alegrar.
0: É assim que eu gosto.
14: Uma música boa de Unha Pintada para todos brasileiros, para todos os santanenses, para todos os neapolitanos, todos os brejenses. Vamos escutar música, e música faz acalma os nervos e eleva o coração a mil. Fiquem com Deus, tenham um bom dia.
0: Valeu, menino, vamos de música. Amado Batista e Gustavo Lima.
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0: Alucinação, eita, o Maciel tá lá. 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Pede o número dele aqui pra mim. Vamos fazer essa ponte, o cara quer casar. Quer passar o dia 9 com uma mulher nos seus braços. Dá-lhe amor.

da canção de Maria Marçal é você. Que coisa linda, né? Eu volto já já, são 9 horas e 58 minutos para muito mais música.

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1: André Maurício. Beijo
2: beijo pra todo mundo. Eu sigo por aqui, juntinho de você. Fiquei devendo a unha pintada, mas eu tô lembrada, viu? Unha pintada, quem manda em mim sou eu, né? Quem manda em mim. Especialmente para o Goizinho e todo o povo santanense curtindo a gente, meus amigos neapolitanos. Olha
3: bom
2: ela.
3: Dia, Sandrinha.
2: Bom dia, linda flor.
3: Como é que tá você?
2: Sumiu, mulher.
3: Tá tudo bem, Sandrinha?
1: André Maurício.
2: Tudo melhor
3: é
2: agora.
3: Eu sou brasileira, mas nem por isso a gente vai baixar a cabeça porque
2: não,
3: perder.
2: Não.
3: Ele não tá ganhando milhões, bandibão.
2: É, não é? Vou morrer por causa
3: não,
2: disso.
3: Não, bem que eu te assim, tem pessoas que infelizmente não entendem.
2: Isso.
3: Né? Mas assim...
2: Entende, que mas segue, quer sofrer
3: gente,
2: demais,
3: então,
2: né?
3: Não, nem por isso a gente vai deixar de ser brasileiro.
2: Brasileiro, eu sou.
3: A gente vai deixar de ser flamenguista ou palmeirense.
2: Sou brasileiro, eu vou.
3: Vai, por causa disso, porque perder.
2: Daqui a quatro anos a gente ganha.
3: Né? Vida que segue, meu amor. Bola pra frente.
2: Olha, eu tenho uma dica, inclusive, tá? Tudo que você comprou do Brasil, joga fora não. Daqui a quatro anos a gente usa. É por isso que quando eu não compro com um ano. Marca de ano nenhum. Que há quatro anos a gente usa tudo de novo. Bora lá.
3: Entendeu? Como diz a minha mãe.
2: Oi! Olha os verdes, amarelos, azul e branco.
3: Aí minha mãe diz isso. É um desadouro.
2: É um desadouro, é uma dor
3: minha
2: de dente.
3: Minha querida, pega, por favor, vilão de unha pintada. Talvez pra... Pra minha amiga Vaninha, aqui em Igreja Nova. Pro meu esposo, pro Ailton, esposo de Vaninha. E pra todos os vilões, que infelizmente a Noruega ganhou roubando. Mas fazer o quê, né?
2: Foi não, rapaz. Foi roubando não. Ihu! Jogaram bem. Aquele...
3: Mudou, Sandra Maurício. Bola pra frente, minha gente. É assim mesmo. Vida que
2: vamos
3: segue.
2: Viver.
3: Tchauzinho, viu?
2: Beleza.
3: Valeu, Sandrinha. Um bom dia. Bom feliz segunda-feira pra você. Fiquem com Deus.
2: Maluquinho do Brega de Peneira Lagoa para Sergipe, Brasil e Mundo. Opa, Sandrinha, bom dia. Não deu pra nós, mas é assim mesmo, né? Bola pra frente, que Deus nos abençoe. 2030 estaremos de volta, se Deus permitir. É isso aí, uma abençoada semana pra todos nós. Vamos curtir nada, só um ferinha pra sua amiga Valquíria Martins, pra Rosa, toda a comunidade, Senhor dos Pobres, amigos também, que curtem a gente aí no Sítio Alvorada.
4: Oi, Sandra.
2: Oi, meu
4: dia,
2: amor.
4: Querido. Querida, como é que você está? E o Brasil?
2: Bem. O Brasil é bom demais. Não foi decepção, não. Para mim,
4: assim
2: não.
4: Mesmo, a vida continua, né?
2: A mim,
4: então,
2: não.
4: Sandra, eu gostaria que você colocasse uma música do R. Safadão. Quero oferecer para mim, para toda a galera.
2: Que alguém ligou? Quando alguém liga, a estribucha calou a voz do
4: galera aqui da Santa Cruz, para todos que estão me ouvindo, para vocês aí da Grande Rio, especialmente ao meu o Júnior Danta, mano, e o Alves Correia, com fé em Deus já saíram dessa, né? Já, um abraço, querida.
2: Parabéns, Olavo, lá de Propiá, Sergipe. Hoje é seu aniversário, é isso, Olavo? Confirma pra mim, por favor. Olavo é gente de bem, amigão, parceirão, tá sempre aqui com a gente.
5: Bom dia, Sandrinha.
2: Bom dia, menino.
5: Eita, que jogo maravilhoso foi ontem, Sandrinha.
2: Foi demais.
5: E eu ganhei um bolão, né?
2: Ganhou.
5: Gostei na Noruega, eu sabia que o Brasil não ia longe. Eu quero pedir uma música aí. Pra galera de Penedo aí, aquela música do Pablo, Chora Não, Bebê. Oferecer pra essa galera toda aí que tava aí nessa torcida aí do Brasil, sem futuro. Chora Não, Bebê, do Pablo. Toca, Sandrinha. Eita, ralei.
2: É, Holland. Eita, que esse lalá riqueira tira onda mesmo com a gente, né? Mas fazer o quê? Não pode morrer não, gente. Segue Brasil.
6: Bom dia, Sandra Maurício. Aqui é Tatiane, da Coab Nova, de Santana do São Francisco. E hoje eu gostaria de ouvir qualquer uma de Toque 10. Bom dia, Sandra Maurício. Aqui é Ana, filha de Tatiane. Gostaria de escutar
2: a Tati é mãe.
6: Uma música de Zé Vaqueiro. Aproveite aqui, hoje eu tô obrigado.
2: Conheço não, essa. Vamos procurar. E enquanto eu procuro, quero falar para vocês. 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Vamos embora, de sucesso. Unha pintada, na sequência... Nadson Farinha.

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1: Sandra Maurício.

0: Agora são 10 horas e 37 minutinhos. Muito obrigada a você pelo carinho. Hoje, 6 de julho de 2026. Tem um montão de gente linda curtindo o nosso programa e a gente só agradece. Aquele alôzão pra ele, o Nilton Santos, lá em Salgueiro, Pernambuco. Muito obrigada. Alô, Nilton Santos. Pernambuco ouvindo a gente através da internet. Meu muito obrigada. Olha, a Marlene tá chegando por aqui. Chuva de bênçãos pra nós, pra Dona Petrúcia, Lúcia Barbosa, Ana Paula Danda, Jó, Maria, Tânia, Lourdes, Dona Helena na cooperativa Segundo Núcleo. Sucesso de Amado Batista já foi. Cadê a voz dela que eu não ouvi? Eu não ouvi não, peraí, deve ter sido bem baixinho, ó. Já rolei aí, né? O Amado Batista Alucinação pra todo esse povo lindo do Grupo Alegria de Viver, em nome da Marlene lá da João Ramalho. Quem mais? Aline?
1: Alice, aqui é a Vitória que mora que mora na Mata Trâmica.
0: Oi, Vitória!
1: Eu quero uma música, eu quero lhe conhecer.
0: Venha me ver!
1: Uma música que manda em mim, sou eu a pintar.
0: Também, eu gosto muito dessa música. Venha me ver. Agora me diga quando é que você vem, que é pra eu não ficar... Que é pra eu fazer uma maquiagem e enganar você, tá? Fingir que eu sou novinha, tá certo? E arrumar os cabelos, pintar pra ninguém ver meus brancos. Quem manda em mim sou eu, sou eu. Quem manda em mim? Se eles cantassem assim igual eu, tava ferrado, hein? Oi, querida!
2: Depois do jogo, então, né, o Davi é tudo triste, né?
0: Mas, não, assim, mas não fica triste, não. Tô de pé, graças a Deus.
2: Tá
0: nós
2: tudo
0: estamos.
2: Bem, né?
0: Tudo
2: aqui
0: bem.
2: Aqui fala é parecido aqui, né? Lançamento São Lázaro.
0: Uhul! Gente boa.
2: Doutor Amado Batista.
0: Bora.
2: Seu nome na parede.
0: Seu nome na parede, conheço não, peraí.
2: Enivaldo, meu nome é pra todos ouvir, pra você, sua família, pra todo ouvinte desse programa.
0: Essa música é outro nome. Seu nome na parede,
2: passa aí. Não. Passa aí, Sandra Maurício, aí o nome na parede, Sandra Maurício.
0: Seu nome na parede, é uma música
2: bom dia,
0: feita para o Iá.
2: Tudo bem?
0: É,
2: assim, meu Deus, né?
0: Não toco não, Iá.
2: Boa semana pra nós. Tchau.
0: Quem manda em mim sou eu, sou eu. Quem nome em mim. Gente, a Iá copia a voz de um montão de gente e faz as músicas. E vocês ficam pensando que é a música do cantor. Aí o tadinho do cantor vai perdendo, né? Vai perdendo o lugar. Mas não é não, dele não, vem aí, é criação de Iá. Oi.
3: Bom dia, Sandrinha, aqui é o Carlinho de Campo Redondo. Vida que segue, se o Brasil ganhasse, bem. Se não ganhar, bem também.
0: Amém.
3: Mas não ganha nada com o jogo. É. Agora que eu não gosto desse torcedor que fica menosprezando a seleção, porque, na verdade, essa foi a das Copas que eu já assisti, foi a pior campanha. De Copa que eu assisti, essa foi a pior campanha. E por que o torcedor, antes de criticar a seleção brasileira, não vê, não diz que o juiz quem ajudou a Noruega? Aquele cabeludo lá só entrava fazendo falta, e o juiz nada fez.
0: E nada, é verdade,
3: é?
0: Eu mesmo vi.
3: Debochando, fazendo deboche com a seleção e não ganhou nenhum cartão, que merecia muito bem, ganhou nenhum cartão amarelo.
0: É, assim.
3: E eu queria ver...
0: Todos contra o Brasil.
3: Na época, que o Arnaldo César apitava.
0: Isso.
3: Agora, a pessoa, vida que segue, se ele ganhar, tudo bem, né? Ficava alegre. Como não ganhou, eu mesmo, pra mim fica, não faz diferença
0: eu
3: nenhuma.
0: Eu também.
3: Só não faz a seleção, nunca. De jeito nenhum. Falar mal, dizer que não jogou nada, não fez rico, não fez.
0: Jogou.
3: E foi o juiz que simplesmente ajudou a Noruega.
0: Jogou. Nós jogamos.
3: Toca aí uma música de Paula Fernandes, uma das mais novas. Fica a seu critério. Pra mim e pra todos os ouvintes. Tchau, bom trabalho, uma boa semana.
0: Valeu, olha mais uma vez, parabéns Jocilene, a comadre da Neide, hoje de aniversário na Ilha das Flores. Quem tá por aqui também pra pedir uma música pro meu pai, pra minha mãe, Zé Duda e Dona Nidinha. É, o Cícero Coitinho tá querendo curtir aqui um forrozinho, vou procurar aqui, tá bom, meu querido?
4: Bom dia, Santa Maria, isso aqui é Cris de Piaçabuçu.
0: Oi, Clarice.
4: Gostaria de ouvir a música de Amado Batista, Folha Seca. Pra oferecer para você, para todos da rádio e para todos os ouvintes que estiver ouvindo. Que Deus abençoe grandemente a você, toda a família e Deus dê saúde aos Correia.
0: Hein? Amém, amém. Lembrando, só sucessos novos nesse horário, só música nova, vamos lá, aquela de 1900 já foi bolinha, fica para de tarde, tá bom? Deixa sua mensagem, dizendo seu nome, o nome da cidade, do bairro, povoado, que você está na sintonia com a gente. Dessa vez, aquele abraço para você, Valdice, Valéria, lá no povoado Manibu. Ouvir o meu alô, que chique.
5: Bom dia, Sandinha.
0: Bom dia, Dai.
5: Manda um alô para Coab, Sandinha. Manda um alô para Ponta Mofina, Sandinha.
0: Alô para Ponta.
5: Como é que tá o homem? Tem notícia do homem, Sandinha?
0: Oxe, o homem tava quebrando, menino, o homem. Um homem foi trabalhar hoje, bateu na cara da doença e disse, estou levantando em nome de Jesus e foi trabalhar hoje.
6: Bom dia, Sandrinha, tudo bom? Que Jesus dê um bom dia, Fátima Belo do Raio. Um beijo, querida.
0: Olha, vocês aí que gostam muito do Amado Batista, vou tocar mais uma, agora tem que ser as músicas, né? Tem que ser as músicas novas. Eu vou tocar essa daqui. Se eu ficar sem seu amor, eu não quero mais nenhum. Tá joia aí? Ô, oh, Olavo.
7: É, querida. Estamos no hoje.
0: Que bênção.
7: Mais um ano de vida.
0: Graças a Deus. Vida longa, próspera de amor, alegria e paz. Igual a música nova, meu amigo, que você quer ouvir. Ah, eu vou tocar pra você. Os corações não são iguais com Tropicália. Tá certo? E calcinha preta, porque você gosta, você é um homem apaixonado. Grande Olavo, lá! Em Propriar Sergipe, hoje da Cidade Nova. Vida longa, meu rei!
8: Parabéns pra você.
0: Ah, por que eu toco assim? Quando é assim, porque regravou. Ó, é uma música antiga, mas aí a Tropicália gravou. Com calcinha preta, os corações não são iguais. E a gente vai ouvir daqui a
9: pouco. Bom dia, Zé Marisco. Bom dia. Que é o carroceiro topado, chapado,
0: menino. O melhor carroceiro do mundo.
9: Tá o mundo perdendo agora. Povão, não chora não.
0: Chora não,
9: o Brasil só daqui a 4 anos.
0: Que não é?
9: Vida que segue.
0: Vida que segue, que é o melhor.
9: Calceiro topado. Agora, Maurício, eu quero uma música aí. Sabe que música eu quero?
0: Se for
9: pode
0: velho.
9: Arrumar a sua mala e você vem de volta pra prender. Chama na bota.
0: Que música é essa?
9: Chama, passa essa música aí. Pode que arrumar suas malas, Brasil. Que você vem se embora. Só porque não jogaram nada. Vamos embora e chama.
0: Que é isso, rapaz? Jogou.
9: Calceiro topado, chapado, jogou. Essa música vai pra todo mundo que assistiu o Brasil ontem. Povão, que ele arruma as malas e vem embora. Chama na bola, tamo junto. Eita, chama na bola.
0: Agora não conheço não essa música. Quem canta essa música, Hélio? Canta um pouquinho a letra, Hélio, pra ver se eu acho essa música que você quer. Por favor, tá? Eita, nós é assim, gente. Oi, bom dia, gatinha. Minha querida amiga Cidinha Lima, ouvindo a gente, ela diz assim, garota sorriso, eu e James, porque James é só pra mim, tá? É o Matheus. Eu e o Matheus estamos ouvindo em relação ao jogo, jogaram e perderam. Isso é a vida. Aê, minha amiga Cidinha. Uns ganham, outros perdem e que vençam melhor. Beijo, Cidinha, te amo. Bom te ver. Muito bom estar com você. Gidelma tá por aqui pedindo Tudo Posso. Padre Fábio. Vou ver se eu acho, tá? Gidelma Castro Alves, quem mais? Oi, bom dia. Oi, meu bem, estou por aqui. Eu, Sandra Maurício. Falo já com você. Aliás, vou mandar meu número porque aí você fala comigo, tá? Só vou demorar um tiquinho pra responder porque tô no ar. Tá certo? Mas vamos embora. Tem muita coisa boa pra gente viver, gente. 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Bora? Bora lá, de música, peraí.
10: Bom Oi. Dia, Sandra, aqui é a Valéria de Peneira.
0: Valéria!
10: Tô aqui ligadinha em você, viu? Escutando a Grande Rio.
0: Coisa boa!
10: Bom dia pra você, toda a sua família e tudo bom.
0: Beijo, querida.
10: Bom dia, Sandra Maurício.
8: Tudo de bom pra você.
0: Essa é a Valdice.
8: Estou aqui na escuta. Manda aí a música de Júlio Nascimento. Qualquer uma delas.
0: Vou procurar aqui, tá bom, meu bem? Beijo, beijo no coração. Obrigada pela audiência. Vamos de unha pintada. 10h48.

0: grande amiga. Obrigado a você.
1: Só sucesso.
2: Coração de vocês, né?
3: Oh, hey! Davi.

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0: 9 minutos, 11 e 9, que coisa boa ter vocês comigo, que coisa boa, né? Olha o Doge chegando por aqui.
1: Bom dia, minha amiga Sandra, aqui é o Doge. Oxe, o Brasil foi bom demais, viu? Só atrasou um pouquinho quando colocou o Neymar, rapaz, aí atrasou um pouquinho, hein? Mas foi bom demais.
0: Só atrasou um dia, e
1: né?
0: O cara
1: mas
0: fez
1: nós somos brasileiros,
0: gol.
1: Não desiste nunca não, viu?
0: Conheço,
1: e foi bom a Alemanha também ter saído, né? Pra não empatar com a gente, né? Ainda bem, graças a Deus. Sandra, se der pra tocar aí, nós toca aquela música ali que se o cara vai endoidar, né?
0: É, não
1: e
0: é
1: o cara
0: pra endoidar
1: vai endoidar,
0: não,
1: dessa não, né? Oferecer pra todos os coveiros, pra toda a minha família, pra todos os ouvintes, viu, Sandra? Vamos, não desiste nunca não, viu? Tchau.
0: Tchau,
1: e também pro Hélio Carroceiro e toda a família que torceu com força, sabe? Mas não deu, mas nós somos brasileiros, gente.
0: Mas a gente continua na torcida. A gente continua na torcida. Agora eu só não concordo aí. Dizer que piorou com o Neymar, porque foi ele que fez o gol, né? Aí não tem como eu dizer que ele piorou, né? Não tem como eu dizer que ele piorou. E pra mim era pra ele estar lá desde o início. O povo tem mania de deixar o cara por último. Por último vai fazer o quê? Pelo amor de Deus, vai fazer nada. Nada, mas ele ainda fez. Fez o gol.
2: Bom dia, Sandra Maurício.
0: Bom dia, menino.
2: Boneca do Baú Vermelho, Rei de Tour. Tenha um bom começo de semana.
0: Pra
2: o seu carrinho lá no Campo Redondo, o Baco Andar.
0: Ah, isso aí.
2: Pior é na guerra. Lá. Se puder, manda aí qualquer música aí de Roberta Miranda oferecendo pra minha mãe Magna. O seu carrinho lá no Campo Redondo, que tem um bom começo de semana, de paz e saúde. Quero mandar um abraço pros frentistas da parte baixa. Do posto de combustível da parte de baixo de Peneiro, para todos, para aquele, para todos que trabalham lá. Quero aproveitar e mandar também um alô pro taxista mais popular do bairro São Francisco, aqui do Bairro Vermelho, meu amigo Thiago, que tem um bom começo de semana para ele e para todos. Muito obrigado, Sandra, pelo espaço. Tenha um bom dia, um bom começo de semana, que Jesus Cristo abençoe a você e a todos. Estou na escuta, um abraço.
0: Valeu, valeu, Rei dos Gols! Eu vou aqui aproveitar uma das músicas novas dessa menina chamada Paula Fernandes, que eu ainda tô devendo Amar de Novo. A gente vai curtir. Especialmente aí pro meu querido amigo Carlinhos lá no Campo Redondo. É, o Rei dos Gols, Roberta Miranda daqui pra pouco.
3: Opa! Bom dia, Sandra Maria. Isso aqui é Maria do Mata Santa. Cadê os trabalhos, mano? Não tem trabalho, tá fazendo trabalhar. Essa que falou aí no áudio que você vai ouvir é minha neta, é a Vitória.
0: Tá certo.
3: Ah, minha irmã, ela tá me aperreando pra conhecer você.
0: Vem
3: assim, que você quer conhecer você, minha irmã.
0: E eu quero vocês aqui.
3: Se eu souber de algum trabalho aí, minha filha, me avise pra mim. Tá precisando trabalhar, tô aperreada, minha filha.
0: Olha aí, essa senhora quer trabalhar. Quem é que quer, quem tá procurando, precisando de mão de obra?
4: Bom dia, Sandra Maurício. Agora no choque, mandei o seu unha pintada.
0: Já toquei ela, né? Quem manda em mim sou eu, já toquei. Não é isso? Um abraço. Quem mais? Quem mais? Olha, linda.
5: Dia, Sandrinha. Jesus Cristo seja a força de todos nós.
0: Amém, amém.
5: Beijo, minha linda.
0: Beijo,
5: um bom começo de semana na presença de Deus. Bota aí aquele hino. Passa lá em casa, Jesus, cura minhas feridas. De, para oferecer todos que tiveram acamado nos hospitais e que tiveram acamado em casa. E todos que estão ouvindo este programa, um
0: Obrigada.
5: Programa lindo, maravilhoso.
0: Você
5: é um
0: que
5: programa
0: é.
5: Que anima a cidade de Peneiro.
0: É para animar,
5: Sandrinha. Que é linda, um cheiro, minha linda.
0: Beijo, linda flor. Beijo.
6: Sandrinha, bom dia.
0: Oi,
6: ótima segunda-feira, abençoada com Deus para você.
0: Olha como tá ruim.
6: Para nós, para todo mundo, para mim. Mas é a música do Zezé, aquela
0: chorando.
6: Peneira e região.
0: Valeu, querida. Não sei como é que você não lembrou o nome dessa música, porque quem gosta dela é você. Eu sabia que você ia gostar, também amo. Bom dia, tia Mariana, professora Mariana Santana, tá na audiência com a gente. Ela, mamãe Rosa, papai Nilton, toda essa família linda, um abraço. Bom dia, Lúcia. Lúcia Vasconcelos tá lá na Perucaba, na audiência com a gente. Quem é que vem amanhã?
7: Uma moça queimando em mim, só eu, uma pintada.
0: Ok, já me toquei. Ela disse que vem amanhã. Vem amanhã, não tá terminando de arrumar esse fuá meu, né? Vem assim, bora, tô esperando.
7: Bom dia, Sandra Maurício. Bom dia,
0: Reinaldo.
7: Estou ligado no programa. Foi bom a seleção brasileira ter perdido ontem com aquela zaguinha ali, porque senão estavam descendo a lenha na zaga do Flamengo. Se fosse a zaga do Flamengo, todo mundo tava reclamando aí. Agora, quando foi os intergalácticos, vai ficar todo mundo caladinho aí.
0: Vem falar do Flamengo,
7: gente. Toca a música aí de Amado Batista, Se Não For Por Amor. Boa tarde, bom trabalho. Oferecer para todos os ouvintes.
0: Só você, viu, Reinaldo? Vamos de música depois dessa. 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Tá bom? Quem mais tá com a gente? 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Que musicão, hein? Paula Fernandes, Amar de novo, 11:15.

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0: demais! É, Zinatão, pelado e chorando. Eu tô aqui recebendo o super vovô Zé Carlos. E aí, vovô Zé Carlos? Hoje tem festa. Bom dia, como é que tá você, Eliane e toda a família?
1: Bom dia, Sandra. Bom dia, ouvintes da Grande Rio. Estou aqui para comemorar o aniversário da Lohane, né?
0: Isso.
1: É, 19 anos. Não são 19 dias, né?
0: Isso, uma linda princesa, inclusive a nossa Miss. É a Miss Tim, aqui Alagoas. Da cidade de Penedo e de Alagoas,
1: Alagoas
0: também. Exatamente.
1: Miss Tim Alagoas.
0: E ela hoje está completando 19 aninhos.
1: 19 anos.
0: A homenagem do vovô.
1: Parabéns. É, dá os parabéns da minha, meu amor, né?
0: É o primeiro grande amor, né? Depois da Cris.
1: Depois da Cris, para não ficar com inveja, né? E tem o marido também, para não ficar com inveja
0: não,
1: também,
0: lá,
1: que
0: não,
1: está
0: lá,
1: em Salvador,
0: tem,
1: né?
0: Tem a princesinha também dele. Qual é o nome dele?
1: E tem a princesa Alicia.
0: Alicia. Lá no Salvador,
1: Alicia.
0: É o seu primeiro amor, né? Da parte da família do marido. Mas
1: do
0: aqui
1: marinho.
0: Em Penedo, da Cris.
1: São três.
0: É a Lohane.
1: Alicia, Lohane, Lavinha e Alexia.
0: E mas hoje a gente tem que falar desse amor que
1: com
0: é a Lohane.
1: Com certeza, hoje tem que ser com a Lohane. Hoje.
0: A Lohane é uma filha
1: toda especial
0: muito
1: hoje. É um dia muito especial para ela. Que Deus abençoe a ela e os caminhos dela.
0: Uma moça linda.
1: Que seja uma pessoa que lute igual a vovó.
0: E ela é uma lutadora, porque a gente que conseguiu acompanhar um pouco da trajetória dela enquanto Miss Penedo,
1: com
0: Miss Tim Penedo, a gente viu a força daquela garota e não conquistou por acaso aquela coroa de Miss Alagoas.
1: Porque a garota, ela nunca desistiu do objetivo, não. Então eu sempre estava ao lado dela, estou ao lado dela para ajudar nos melhores momentos.
0: E nem quando ela caiu, ela desistiu
1: com
0: e ganhou
1: certeza.
0: A faixa de Miss Tim
1: Alagoas.
0: E eu estava
1: depois da queda.
0: Lindo. Parabéns que ela continue assim. Não

0: Não desistindo diante dos obstáculos, sempre firme em tudo que ela se propôs a fazer, que ela possa se dedicar com amor e receber de Deus as graças que ela necessita para viver
1: com
0: bem.
1: Com certeza, Sandra.
0: Eu fico muito, linda neta, né?
1: Com certeza, fico muito emocionado, né? De ter uma neta com 19 anos e são as netas que eu amo, todas elas.
0: São filhas, né?
1: São filhas praticamente,
0: suas, da Eliane.
1: Todas três são praticamente criadas lá em casa, né? Comigo, com a convivência. Por isso, então mostra que não querem sair lá de casa. Eu fazer o quê? Incentivo para a mãe não levar nenhuma das três.
0: Aê! Mas hoje, então, feliz 19 anos para nossa linda princesa Lohane.
1: Com certeza,
0: vida
1: parabéns.
0: Vida longa, próspera, de amor, paz, saúde e felicidade, Lohane.
2: Parabéns pra você.
0: E por ser uma neta muito especial, a gente vai tocar a pétala, o sucesso de Amado Batista pra ela.
1: Com certeza, pode ser.
0: Um abraço, Zé
1: Obrigado,
0: Carlos.
1: Sandra.
0: Beijo, Eliane. E a mamãe Cris também, né? Que tá muito
1: sim,
0: feliz por
1: tá
0: esse dia
1: feliz.
0: Especial.
1: E o pai também, né? O pai é o Luciano, chamado com popular Lon.
0: O Luciano aí no Barro Duro.
1: Barro Duro.
0: Um abraço, feliz aniversário, Lohane. Vamos de música.

0: delícia!
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0: Vamos, 11 horas e 40 minutos. Tem mais gente com a gente no nosso
1: bom
0: último
1: dia, jogo. Sandrinha, aqui é Valdir, o nosso Santamelo. Ele foi um guerreiro. Entrar naquele campo pra jogar. Mas a vida é assim, né?
0: É sim, mal tem
1: pega de surpresa, mas sempre, sempre nós será brasileiro.
0: Isso mesmo.
1: Nunca vai mudar. Sempre nós vai ser Brasil, Brasil.
0: Brasil, Brasil. É
1: legal. Fé em Deus. Eu quero uma música de Luanzinho. Toca aí para Valdir. O que estava na escuta, eu fiz para ele.
0: Valeu, minha fonte. Jesus, abraço você,
1: Padre. Deus abençoe. Essa segunda-feira maravilhosa.
0: Assim seja, quem mais tá aqui? Ó, o Tony!
2: Bom dia, Sandra Maurício, bom dia ouvintes da Grande Rio FM, que papai do céu abençoe a cada um de nós. É, ontem não deu pra nossa seleção brasileira, né? Não deu pra nossa seleção brasileira, vou vem pra casa mais cedo, infelizmente, né? Triste pra caramba, porque sou aquele torcedor brasileiro doente mesmo, mas
0: Torce de verdade, né?
2: É da vida. A vida não é só de vitórias, temos que saber aprender com as derrotas também. 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
3: Bom dia, Sandrinha, aqui é a Mary da Santa Cruz. Sandrinha, eu queria que você passasse a sua música de Tudo com Jesus. Ofereço para vocês aí da rádio, principalmente para você, para toda a galera da Santa Cruz, para minhas amigas e para todos os meus irmãos. E como é que tá o Alves Correia? Deus tá dando a saúde dele.
0: Isso, tá cada vez melhor, tá cada vez melhor.
3: Abraço.
0: Abraços para todos vocês que me pediram aí, né, as músicas religiosas que não estão disponíveis. Eu vou tocar Padre Alessandro Campos, né? Que bom que ele regravou O Que É Que Eu Sou Sem Jesus. Quem mais tá aqui?
4: Sandra, como é que você tá?
0: Tá
4: eu
0: bem.
4: Sou a filha da Valéria.
0: Oi, filha da Valéria.
4: Eu moro aqui no Manibu.
0: Oi, filha da Valéria.
4: É Ayla.
0: Oi, Ayla, linda princesa lá no Manibu ouvindo a gente, que alegria. Ô, Bruninha, beijo, Rose.
5: Bom dia, Sandra Maurício.
0: Oi,
5: ela. Bom dia. Aqui é a Leninha da Cidade do Povo. Eu quero que você passe uma música de Rafinha Big Love, novo. Ofereço a todos os ouvintes, principalmente para você e todos.
0: Obrigada.
5: Da Raida. E a dona Nide, mulher esposa do Tião.
0: Nide do Tião,
5: a Bruna,
0: Tião da
5: filha
0: Nide.
5: Dela, o Emerson. E minha neta, Eloá. E a minha filha de slime.
0: Tá,
5: tô na escuta, Sandra Maurício.
0: Oba! Também o nosso querido amigo Nilton Santos, lá em Salgueiro, Pernambuco, vai já curtir Limão com Mel. Quem mais? É muita gente, eu não vou conseguir falar com todos vocês, não, viu? Pera lá, que alguém mandou aqui um áudio.
6: Bom dia, olha se esse medicamento pega pelo SUS.
0: Meu bem, não tenho conhecimento, mas é importante que você vá ali na farmácia do SUS, próximo, são 3 farmácias, tem a do estado, tem a do município e tem a do governo federal. Então você vai lá ao lado da UPA e leva logo seus documentos tudinho, e também na farmácia permanente, porque tem um atendimento da farmácia popular, tá bom? Valquíria, bora. Eliette do Rosete.
7: Sandrinha, bom dia. Sandrinha, Anuncia aí no seu programa, mulher, que eu tô procurando uma pessoa pra trabalhar aqui na casa da minha mãe. Ainda não arrumei.
0: Oxe, eu já tenho uma pessoa. Pera aí que eu vou buscar o número dela. Tá? Pera lá.
7: Uma pessoa pra trabalhar aqui na casa da minha mãe. Viu? Aí eu quero que você anuncie aí no seu programa. Viu? Tô procurando uma pessoa pra trabalhar aqui na casa da minha mãe. E passa uma música de Simone Mendes. Viu? Só pra curtir. Tchau, viu? Tenha um bom dia. É, e o Alves Corrêa, tá melhor?
0: Tá melhor.
7: Tô rezando pra saúde dele. Pra ele ficar...
0: Pronto, tá melhor. Maria, fale com a Eliete do Rosete que ela tá precisando de alguém. Vai ver que dá certo, né, Eliete do Rosete? Vamos ver aqui se você consegue colocar a Maria pra trabalhar na sua casa. A Maria já tem um tempinho que pede trabalho. Tá muito tempo mesmo que a Maria vem falando aqui com a gente, sempre pra conseguir esse trabalho. Eu espero muito que dê certo, tá bom? Espero muito que dê certo. Vamos lá? Espero que eu tenha mandado pra Maria certa. Porque quem troca é ela, né?
8: Peraí. Maria, isso aqui é a Maria do Mata Atlântica. Cadê os trabalhos?
0: Pronto, tá aí. É a Maria do Mata Atlântica. Vamos lá de música logo, né? Vamos. Luanzinho Moraes, Yasmin Sensação, Você é Meu Mundo. Chama pra rochar, 11:46.

0: tem Rafinha, o Big Love, mas agora eu tenho tananadã, tananadã.
1: Fala, minha amiga Sena Maurício, ouvindo a Rádio Globo Rio FM. Hoje quero parabenizar minha cunhada Luciana Santos Costa, aqui da Rua Arizona, loteamento de São Gonçalo, viu? Muita paz, saúde e muitos anos de vida. A todos, forte abraço, uma excelente semana.
0: Valeu!
1: Minha amiga Sena Maurício, sabe quem está completando um ano hoje?
0: Diga!
1: Eu duvido você adivinhar quem é.
0: Não!
1: Seu fã, viu? Seu maior fã aqui em Penedo, o Ronaldo, 42 anos. E tá ouvindo, viu? Tá lá na Rua Arizona, São Gonçalo.
0: Grande Ronaldo, é novinho!
1: Rádio ligado, Ronaldo, 42 anos, muita paz, saúde, muitos anos de vida. Em nome dos seus pais, seus irmãos, suas sobrinhas. Em nome de todos que fazem o texto dos homens, se possível, você passa aí alguma música de Frei Gilson em homenagem a ele, Ronaldo, completando mais uma primavera hoje.
0: Olha que
1: hoje.
0: Lindo, nosso ouvinte querido assíduo. Ronaldo, se você quiser ou se você não quiser, vamos festejar os seus 42 anos.
2: Parabéns,
0: querendo ou não.
2: Parabéns,
0: felicidades pra você, meu irmão. Muita luz no seu caminho, muita paz, amor, alegria. E que você seja sempre essa pessoa querida, única e especial, que alegra nossas vidas com a sua existência. Brasil perdeu, mas seu amigo tá aí, hein? Diz ela, Mariana Santana, olha o Jaminho.
3: Bom dia, Sandra Maurício.
0: Bom dia.
3: Qual que é a música dele aí? A feliz pra todos vocês ouvindo, pra galera aqui do Brasil, feliz pra minha mãe, minha irmã Lisiane, minha irmã Mariange, minha irmã Ana.
0: Vai dar tempo mais não,
3: minha prima
0: tá
3: Michelle
0: aqui.
3: E pra galera aqui do Brasil Grande. Então, bom dia aí, que Deus abençoe a todos aí. Bom trabalho aí.
0: Obrigada, querido. Já toquei Toque 10. Olha ela, a Maria do Chileno tá sempre na escuta todos os dias. Diz ela aí. Mande seu áudio, diga seu nome, de onde você fala com a gente. Sucessos atuais. Bora que vamos que vamos. Olha a Creuza, vai desabafar
4: dia,
0: a Creuza. Bom dia, menina.
4: Às vezes a gente não dá oportunidade ao analfabeto, porque ele não sabe falar. Foram dar a oportunidade ao Vinícius Júnior. O que foi que ele fez? Não fez foi nada, deixou o rolar entrar.
0: Não, rapaz,
4: aí,
0: o filho trabalhou. O cara trabalhou os dois.
4: Botasse o burro
0: para
4: ficar com a moralidade do Brasil. O povo estava aí, era tudo com a cabeça entre as pernas, tá vendo? Como eu digo, eu sabia que o Brasil não ia chegar lá, mas só falava em rola, rola, rola, rola, rola.
0: Esse é o problema, a deram muito poder ao rola.
4: Bom dia, viu?
0: 10 metros. Agora, gente, os caras jogaram, sim. O Vini jogou os dois tempos, também é cansativo. Vai lá jogar 100 minutos, a gente vai ver o que a gente consegue em 10 minutos. Ah, mas ele trabalha pra isso. Mas mesmo assim, é um ser humano. Na minha opinião, o erro dele foi não ter chutado o pênalti, tá? Não ter batido o pênalti. Foi, pra mim, é aquele ali. Foi o erro dele. Ele deveria ter feito, porque ele era o cara. Era a vez dele. Ou ele ou o Neymar não está em campo para bater aquele pênalti. Opa!
5: Bom dia, Sandra.
0: 11h56. Bom dia,
5: Carmelita. Do bairro Castro do Alves.
0: Povo bonito.
5: Se não tiver ninguém para a casa dessa senhora, aqui tem uma senhora que quer muito trabalhar. Uma mãe, uma pessoa responsável, de confiança. O nome dela é Rose. Mas pode chegar aqui no bairro Castro, na casa da dona Carmelita, que ela mora pertinho da minha casa. Eu vou com essa pessoa até lá, tá certo?
0: Certo.
5: Obrigado. Se não tiver alguém que vá, essa pessoa está louca pelo trabalho. Bom dia,
0: certo.
5: Sandra Maurício.
0: Bom dia, meu amor. Vai dar tudo certo, em nome de Jesus, né? Para ambas. Deus seja louvado, que dê tudo certo. Pois bem, fala aí com a Eliette do Roseto para ver se você consegue esse trabalho. E cadê aqui? Quem mais? Tô perdida. Oi.
6: Meu nome é Luiz.
0: Oi, Luiz.
6: A música aí da banda lá, o The Joyce. Eu. É daquele Penedo.
0: Ok, Concentral Motopeças, essa farmácia familiar, doutora Patrícia Barreto, Boboi Prime, Aldo Proteção Veicular, Farmácia Permanente, Cooperativa Pindorama, Forte 3 Solar e Lavanderia Express.
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0: Rafinha Big Love. Greve de beijo. Bora lá.

E é assim que eu vou encerrar minha participação, deixando você aniversariante do dia, meu amigo Ronaldo, minhas irmãs Val e Mônica Maurício e todos os aniversariantes do final de semana no colo de mãe. Ela que foi escolhida por Deus para trazer o nosso Cristo Redentor ao mundo. Então a todos, muito obrigada pelo carinho. Uma feliz semana próspera de amor, paz, saúde e felicidade. Amanhã tem mais Rio FM Show com a cooperativa Pindorama, Farmácia Permanente, Aldo Proteção Veicular, Boboi Prime, Forte 3 Solar, Doutora Patrícia Barreto, Farmácia Familiar, Central Motopeças e Lavanderia Express. Obrigada a todos. Vem aí programa Voz da Cidade com Antônio Silva. Beijo. Um beijo no coração e fica o som de Frei Gilson. Colo.

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12:29 em Penedo, 12:29. Muito boa tarde para você. Está começando a partir de agora aqui pela 99, o meu, seu, o nosso programa A Voz da Cidade. É, dizendo que aqui

99 tem Antônio Silva. A direção geral é dele, Moacir Andrade Filho, o Bola. E produção e apresentação desse amigo dos senhores.

oração do Pai Nosso está na Bíblia, no livro de Mateus, capítulo 6, versículos de 9 a 13. O Senhor ensinou a oração mais eficaz e poderosa. Esta é a oração do Pai Nosso, que convidamos você a orar agora junto conosco. Em nome do Pai, do Filho e do Espírito Santo. Amém. Pai nosso que estais no céu, santificado seja o vosso nome. Venha a nós o vosso reino. Seja feita a vossa vontade, assim na terra como no céu. O pão nosso de cada dia nos dai hoje. Perdoai-nos as nossas ofensas, assim como nós perdoamos a quem nos tem ofendido. E não nos deixeis cair em tentação, mas livrai-nos do mal.

12:32. E a partir de agora vamos com as principais manchetes de tudo que será notícia no programa de hoje. Brasil desperdiça chances, cai para a Noruega e adia o sonho do Hexa mais uma vez. Das convenções às urnas, há 3 meses das eleições, o que acontece até a votação em outubro. Feminicídio em Delmiro Gouveia, mulher é assassinada a facadas dentro de casa, companheiro é o principal suspeito. Moraes renova a prisão domiciliar de Bolsonaro, mas manda apreender armas e revoga porte. Mulher que teve 60% do corpo queimado após ser incendiada pelo ex-companheiro morre em Maceió. Policial militar de 28 anos morre após sofrer mal súbito durante treino em batalhão no Paraná.

0: Tudo isso e muito mais a partir de agora aqui na 99, no seu programa A Voz da Cidade, que já está no ar.
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0: Olha, boa tarde, viu, para você ouvinte da Rádio Grande Rio FM. Estamos por aqui, chegando com a graça de Deus, prometendo ficar com os senhores até as 14, trazendo muita informação. E também dizendo o seguinte, daqui a pouquinho eu vou estar batendo um papo com ele, o homem que entende de futebol aqui da Rádio Grande Rio FM, o meu amigo Valdir Fernando. Valdir, rapaz, estou ligando para o senhor insistentemente, viu? Para que nós possamos aí começar o nosso programa falando da derrota de ontem da seleção brasileira. Eita, rapaz, que vergonha, né? Seleção brasileira dominou todo o primeiro tempo de jogo, com muitas chances aí desperdiçadas de gol, inclusive perdendo aí também um pênalti, né? Como que você está numa decisão, um jogo de mata-mata, e aí você cobra um pênalti e perde esse pênalti? Todo mundo ali imaginava que quem iria bater aquele pênalti era o Vinícius Júnior. Mas não. Valdir, tô ligando pro senhor, viu? Se puder me retornar pra gente já começar o nosso bate-papo falando sobre isso, eu agradeço, viu? Valdir ficou de vir aqui ou falar comigo por telefone. Não tô conseguindo nenhuma coisa nem outra. Nenhuma coisa nem outra, nem tá atendendo. Não sei se ele está a caminho, mas eu tô ligando aí para o professor Valdir Fernando para a gente falar do jogo de ontem da seleção brasileira. Enquanto o Valdir dá o ar da graça, eu posso então ir ouvindo os torcedores, né? E ouvindo você que é torcedor, saber de você aí como é que você ficou ontem com a derrota da nossa seleção brasileira diante da Noruega. Valde, cadê tu? Todo mundo se preparou, todo mundo se reuniu, maior expectativa, e terminamos aí eliminados da Copa, né? A seleção brasileira foi derrotada pela Noruega por 2-1 na tarde de ontem no estádio de Nova York e se despediu da Copa do Mundo. A amarelinha criou várias chances, desperdiçou um pênalti quando o placar estava ainda zerado e acabou sofrendo 2 gols, né, no segundo tempo. No último minuto da partida, Neymar, em outro pênalti, faz o gol para o Brasil. Então a equipe deixa o Mundial após ter terminado a fase inicial em primeiro lugar do grupo C. Empatou com Marrocos, ganhou para o Haiti e Escócia, e também depois de ter eliminado o Japão da fase 16avos da final, com uma vitória por 2-1. O jogo com a Noruega, válido pelas oitavas de final, começou com pressão dos europeus, que fizeram um gol logo aos 2 minutos, mas acabou sendo anulado por impedimento. Ainda teve isso também, né? Logo no comecinho do jogo, nós sofremos um gol, mas foi anulado porque o jogador da Noruega estava impedido. A seleção brasileira reagiu, teve sua melhor oportunidade em pênalti sofrido por Matheus Cunha, que foi calçado por um jogador da Noruega. Aos 14 minutos, Bruno Guimarães se encarregou da cobrança, defendida aí pelo goleiro norueguês. Depois disso, na primeira etapa, o jogo ficou morno até a parada para hidratação, e no retorno, aí foi que gelou. No retorno, o Brasil voltou. Olha, aqui tá dizendo que o Brasil voltou melhor. Voltou nada. Brasil voltou, foi mais frio do que tudo na vida. Aí diz aqui ainda que o Brasil voltou melhor e quase marcou em duas situações, protagonizada por Vinícius Júnior e Martinelli. Em ambas, o goleiro norueguês, ele sobressaiu de novo. Alisson também apareceu bem no finalzinho do primeiro tempo, com ótima defesa de chutes aí dos jogadores da Noruega. Na segunda etapa, a partida manteve-se equilibrada. Bora, Valde, atende o telefone, rapaz. Tá dormindo, é? Ah, até que enfim, viu, Valde? Acordou, aleluia. Tava dormindo. Oi. Certo. E agora? Ah, você vai subir, é? Não quer fazer pro telefone não, já que você tá aí? Pode ser? É, vou botar você agora pra gente não perder tempo. Eu vou ler aqui a matéria e você fica à vontade, viu? Daqui a pouquinho eu vou deixar você só aqui no retorno. Qualquer coisa é só me chamar. Quando você tô pronto, eu boto você no ar. Fica à vontade. Bom, o Valde já está. O Valde já está aqui comigo na linha. Eu vou só aguardar ele me chamar dizendo que já está pronto para colocá-lo no ar conosco. Bom, na segunda etapa da partida, se manteve equilibrada, mas com novas chances para a seleção brasileira. A principal se deu quando Vinícius Júnior lançou Endrick, que acabara de entrar na vaga de Matheus Cunha. O atacante ficou cara a cara com o goleiro, mas chutou para fora. Pouco depois, o Ryan finalizou forte e rasteiro, né? Mais uma vez, o goleiro aí evitou o gol da seleção brasileira. Desenhava-se, portanto, uma prorrogação quando aos 34 minutos, aquele, né, Haaland, gigantão lá da Noruega, subiu mais que a zaga da seleção brasileira e marcou de cabeça. Antes disso, Neymar havia substituído Gabriel Martinelli. O time brasileiro sentiu o efeito do gol, mas não esmoreceu. O empate esteve próximo aos 40 minutos, quando uma bola mal atrasada, né, o jogador teve que se esticar para poder tocar com a pontinha dos dedos e assim desviá-la. E a bola tocou ainda a trave, mas terminou saindo. Aos 44 minutos, o tal do Haaland, né? Ele ampliou com um chute de esquerda, de fora da área. Ainda nos acréscimos, viu? O Brasil conseguiu diminuir aos 52 minutos. Tá pronto, Valde? O Brasil conseguiu diminuir aos 52 minutos num pênalti sofrido por Casemiro e convertido por Neymar. Assim que a Noruega deu a saída, o Brasil ainda teve uma bola alçada na área, mas afastada pelos noruegueses e em seguida soou o apito final. Lamentável, tanta expectativa, nós estávamos aí esperançosos do que este ano nosso tão sonhado Hexa podia acontecer e lamentavelmente ontem Noruega elimina o nosso Brasil da Copa do Mundo. Valde disse aqui que está pronto, eu vou chamar ele, o Valde Fernando, para a gente falar tudo com relação ao jogo de ontem. Quero saber aí, na visão do companheiro Valde Fernando, ele está preparando um programa especial para hoje à noite, falar aí também no Grande Rio Esportes, ele e toda a turma, Valder Lima, Valbert Lima, vão trazer tudo aqui no Grande Rio Esportes para os senhores logo mais à noite. Meu amigo, deixa eu ver aqui se eu consigo achar a vinheta dele, porque para encontrar é sempre o maior dilema, viu? Valde Fernando. Hoje foi fácil. Meu amigo Valde, vem de lá, meu irmão. Boa tarde, prazer falar com o senhor. Traz pra gente aí a sua visão da derrota de ontem do Brasil diante da Noruega. Boa tarde, meu irmão.
1: Boa tarde, meu irmão Silva, os amigos do Grande Rio Notícia. Imenso prazer de voltar a falar no seu programa.
0: Eu pensei que era a voz da cidade.
1: A voz da cidade. Desculpa, companheiro. Valeu, a voz da cidade. Valeu. Viu? E é um prazer enorme voltar a falar no seu programa, líder de audiência da cidade de Penedo. e de toda a região do Baixo São Francisco, e queria voltar ao programa para falar de notícias boas.
0: É,
1: notícias,
0: rapaz,
1: que desse alegria, não é isso, para o nosso torcedor brasileiro, que amanheceu hoje totalmente um Brasil voltando à sua vida normal, devido ao futebol. Futebol que é essa paixão que move, essa paixão que corre na veia do brasileiro, o brasileiro que caminha com fé, andando cada dia, ralando no dia a dia da sua vida, aonde quer que esteja o brasileiro. E o brasileiro, sabemos todos nós, é o país do futebol. Aqui é samba, futebol, praia, alegria, carnaval. Então todo mundo sabe, no mundo todo, que o Brasil tem esse contagiar de alegria, de felicidade, que é o nosso povo brasileiro, povo de todas as étnicas, raças, do mundo todo, que aqui habita há mais de 220 milhões de brasileiros nessa pátria amada chamada Brasil. Futebol. Futebol, para mim, Antônio Silva, se você me perguntar, que com certeza vai me perguntar, eu antecipo logo para dizer: Valdo, e aí, o que achou do jogo? O jogo foi, para mim, um resultado normal. Normal por quê? Normal porque quando você vai para uma competição de mata-mata, seja ela qual for, mas principalmente na maior competição de futebol do planeta Terra, que é o Mundial de Bola, onde está todas aquelas nações qualificadas para chegar até onde chegaram, com méritos e direitos, e o Brasil mesmo fazendo uma péssima eliminatória, para quem está esquecido, o Brasil foi o quinto colocado nas eliminatórias sul-americanas. Teve 28 pontos e fez a sua pior campanha da história em sul-americana. O sexto colocado foi o Paraguai, que foi buscar a sua vaga aí no mata-mata. E o Brasil se classificou na pendenga, rapaz, que foi chegado o técnico Ancelotti, que veio lá do Real Madrid, e na gestão anterior a essa do Samir, que é hoje o presidente da CBF, também, que muita gente esquece, teve lá aquele baiano, presidente, terminou o seu mandato, foi cassado, foi para a justiça, com a liminar, ficou na CBF, foi um Deus nos acuda, e que a gente, durante o curso das eliminatórias, o Fernando Diniz, que era o cara que todo mundo queria ver na seleção, a CBF contratou. Foi uma decepção na seleção brasileira. A gente acumulou 3 derrotas seguidas, e que também não esqueçamos que nas eliminatórias tomamos de 4 da Argentina. Então o Brasil caminhava a passo largo de que a gente achava que não ia se classificar pela primeira vez na sua história em nenhum Mundial. Aí depois chegou o Dorival Júnior. Aí Dorival Júnior, todo mundo queria que botasse os melhores jogadores que estavam na atuação do futebol nacional, do Campeonato Brasileiro, que merecia estar na seleção, e que a gente chegava e dizia quem é quem, ninguém sabia quem era o jogador. E eu aqui no programa do Grande Rio Esporte, com o Valbert, com o Valdo, eu dizia: a seleção vai jogar, vai, com quem? Com a Colômbia, um exemplo. Quem é a seleção? Não sei. Quem é o goleiro? Não sei. Quem é o lateral direito? Não sei. Quem é o atacante? Não sei. A gente nunca sabia, porque os próprios técnicos brasileiros chamavam jogadores que a gente nem conhecia no nosso futebol nacional, e que era uma incógnita de jogadores que vieram de um clube de Série B, foi para a Europa, e que ninguém sabia que lá estava jogando na Europa. E são muitas coisas complicadas que não vem ao caso aqui. Mas só para dizer para o torcedor que não é acostumado a acompanhar a trajetória da nossa seleção, quando ela tem essa trajetória e tem muitos obstáculos para chegar aonde se chega a disputa de um Mundial, o Brasil passou por todo esse vexame. Aí chamaram o Ancelotti, que depois de 1 ano e meio, que era para vir e só vinha quando terminasse o contrato Real Madrid, ele veio. Veio, a seleção fez 3 jogos das eliminatórias que faltava, mas só dependia do Brasil. Aí vencemos 2, empatamos outra, e o Brasil se classificou para o Mundial como 5º colocado. Resumo da obra. O que esperar do Brasil na Copa do Mundo? Esperava de que o Brasil passasse pelo menos da fase de grupo. Passou. E como seria o Brasil no mata-mata? Só Deus sabe. Eu digo a você com toda a sinceridade, torcedor pode dizer, mas volte você aqui no bolão, você dava 3-0, 4-0, porque eu sou emotivo, eu sou alegre, e o meu placar, e para quem me conhece e acompanha em termos de Copa do Mundo, de Flamengo, seja lá o que for, eu sempre sou assim, é de mim mesmo. Eu saio da razão e vou na emoção, para chamar o torcedor a vir nessa emoção com a gente. Mas na pura realidade, é que a seleção brasileira não tinha uma identificação e cara de um Brasil que todos nós queríamos. Aí nós passamos da primeira fase, passamos sim, apertado diante do Marrocos, quando empatamos de 1-1, vencemos o Haiti, que era obrigação, com a seleção fraca, tudo bem, vencemos a Escócia, sem levar gol, né? Fizemos 3 no Haiti e 2 na Escócia, 5 gols sem levar nenhum, e a Escócia e o Haiti era uma obrigação de o Brasil vencer, venceu, aí foi para o mata-mata com o Japão, primeiro teste do Brasil com os asiáticos, o Brasil sofreu e a gente sofreu, tomamos um gol, falha nosso, e depois a gente foi buscar a virada no último minuto e o jogo ia à prorrogação. Classificamos. Vamos então passar para a fase dos 16 avos, para depois essa, para chegar à fase das oitavas de final. Quem vem pela frente? Noruega. Brasil, 4 jogos na história da Noruega, freguês. 2 vitórias, 2 empates e com a derrota de ontem é a terceira vitória que o Brasil não consegue vencer a seleção da Noruega. Aí vamos então falar agora, Antônio Silva, do jogo de ontem com a Noruega. O Brasil foi bem, em alguns momentos foi. O Brasil é melhor do que a Noruega, mesmo vencendo 2-0? É, isso é. O Brasil tem jogadores melhores do que grande parte daqueles que estão ali. Se você for fazer uma outra seleção, faz. Aí você vai dizer, quem foi o culpado pelaquela derrota ontem à Noruega? Eu considero 2. Considero o técnico Ancelotti, que mexeu mal no time do Brasil, e muito mal ele mexeu, infelizmente, não deveria acontecer, mas aconteceu naquela partida de ontem, e depois naquela cobrança de pênalti. Quem vai bater o pênalti é o Bruno Henrique. Quem é que deveria bater o pênalti? Era o craque do time, artilheiro do time. Quem é? Vinícius Júnior. Porque ele pegou a bola e não fez como o Neymar, que pegou a bola e bateu o pênalti, ninguém disse que estava na relação. Agora, para o Vinícius Júnior foi o próprio que disse que treinaram e que o melhor era o Bruno Henrique. E por que o repórter não perguntou, mas por que o Neymar bateu o segundo pênalti e que não estava na relação? Ninguém perguntou. Vocês ouviram ele falar isso? Eu não vi.
0: É, não, na verdade, né? Não.
1: O Neymar pegou a bola, botou no braço e disse, a responsabilidade é minha. Então por que o Vinícius Júnior não fez isso? Ah, ele perde pênalti no Real Madrid. Ah, então, pelo amor de Deus, o cara que só cisca pro lado esquerdo, vai ciscando, levando, volta e cruza e vai embora, não adianta. Mas ele é o craque, era a Copa dele, é a segunda Copa que ele vai e a segunda Copa que ele é eliminado. Tá certo? Aí o peso todinho vai para o Bruno Guimarães, que perdeu o pênalti. Mas eu considero que a culpa maior deveria ter vindo do banco, do técnico, dizer, olha, hoje nós não vamos fazer o que está aí. O jogo é de Copa do Mundo, o jogo é decisão, um adversário difícil. Bruno, Vinícius Júnior, você que bate aí o pênalti. E ninguém teve essa autonomia para dizer isso. Apenas falaram, tanto o técnico como o Vinícius Júnior, um problema de uma relação de treinamento que faz. E isso é verdade, isso aí é verdade, acontece sim. Tá certo, Antônio Silva? Se fosse para as penalidades máximas, tem uma sequência de jogadores que vai bater o pênalti. Tem o primeiro, tem o segundo, por aí vai. Mas aí é uma justificativa barata, porque o Brasil teve nos pés do pênalti de fazer 1-0. Aí o Brasil teve nos pés do menino Pelé, que eu chamo, o Endrick, que todo mundo queria que ele jogasse desde o princípio da Copa do Mundo, mas é muito verde para mim, não é isso? É a opinião minha. E a prova foi tanta que ontem na bola, que ele assim que entrou, o Vinícius Júnior deixou ele na cara do gol, ele sozinho, o goleiro. Deu 3 toques na bola, no terceiro adiantou. Por que ele não chutou na segunda? Deu 3 toques, adiantou, bateu na perna, adiantou a bola, o goleiro tirou. Então, eu disse aqui em casa mesmo até para minha filha, eu disse, olha, depois desse gol perdido aí, o pênalti perdido, a gente não ganha esse jogo não. e se rola o jogo. Para mim foi um jogo que teve bom momento do Brasil, dominado totalmente pela Noruega, e que terminou sendo um jogo completamente meio morno, meio treino. Houve bons momentos, houve. Houve o Brasil com chance de fazer gol, houve. Quem foi eficaz, eficiente e matador? O Haaland, que pegou na bola 4 vezes ali na área, em 2 delas matou o jogo. De cabeça, de um zagueiro que é acostumado a jogar ele na liga inglesa, e depois o outro que ele pegou sozinho, sem uma marcação de um primeiro volante ou segundo volante, que nessa Copa eu não vi volante nenhum dar apoio à defesa, ele ajeitou com a direita, chamou para a esquerda, chutou rasteirinho, o Alisson não viu nem por onde a bola passou, que foi bem chutado e bem forte por um artilheiro que é da Copa. E o cara veio aí, o cara do jogo, em 4 jogadas que ele fez, 2, matou o Brasil e mandou o Brasil de volta para o Brasil. Vitória justa? Eu diria que não tão justa, mas quem ganha não se questiona, tá certo? Venceu, mereceu, o Brasil ainda fez o gol de empate, gol único do Neymar, naquele pênalti que teve dentro da área, o Neymar foi lá e cobrou, e converteu com a experiência dele, a tranquilidade e a provocação dele, isso faz parte do jogo, esse é o Neymar, e o Neymar não fizer isso, não é Neymar. Então, o Neymar é esse cara mesmo aí que todo mundo conhece, não é de agora, não é mesmo? E ele disse ontem mesmo que estava se aposentando da Copa do Mundo. Aí eu perguntaria, e foi que ele foi fazer lá mesmo?
0: É.
1: É mesmo?
0: É verdade.
1: Pergunta é.
0: Valdi.
1: Foi fazer o que mesmo?
0: Verdade. Valdi, nós tivemos um primeiro tempo ontem com o Brasil atacando, com o Brasil muito veloz em campo, com várias oportunidades de gol. Lamentavelmente, o gol insistia em não sair. Sofremos um gol da Noruega logo no comecinho. Aí, para nossa sorte, o gol foi anulado por impedimento do jogador norueguês. E aí eu queria...
1: 3 minutos.
0: É, verdade. E eu queria saber de você o seguinte: se nós tivéssemos voltado para o segundo tempo com a mesma garra do primeiro, você acha que nós poderíamos ali, ao menos, levar aquele jogo para uma prorrogação?
1: Com certeza. A gente voltou o segundo tempo para ver a Noruega tocar a bola.
0: Foi, rapaz.
1: A Noruega só fez tocar a bola.
0: Brasil
1: tocar a bola
0: parou no meio de... Brasil parou de jogar, parou, cara, no segundo tempo.
1: Até parece que os caras foram pro vestiário, no vestiário tem uma mesa para eles almoçarem e depois voltaram pro campo.
0: Foi, cara.
1: Entendeu?
0: Realmente.
1: Foi isso que aconteceu. Aí eles viram a Noruega tocar a bola. Agora repare, foi um toque de bola sem muita agressividade, um toque de bola morno, um jogo preguiçoso, que em algum momento deu sono, porque se você tirar a imagem do jogo do Brasil, em poucos momentos que ele teve bom, como eu dissera, em poucos momentos o Brasil foi bom, e nesse pouco momento o Brasil teve tudo para matar o jogo, e não matou, tá certo? Teve tudo. Agora, quem assistiu o jogo da noite? México e Inglaterra, do primeiro minuto até o final do jogo, terminou quase meia-noite por aí, foi um show de bola, pô. Os caras deram uma lição de jogar futebol sem medo de nenhum do outro, tanto um como o outro queria ganhar, queria fazer gol. Foi um jogo espetacular, aonde a Inglaterra botou logo com 15 minutos 2-0, o México com a sua torcida no estádio Azteca, foi lá, incentivou, fez 1-0, ou fez um gol, aí de imediato a Inglaterra não dormiu no ponto, continuou com a mesma intensidade, mas com pressão dos mexicanos, que o jogo é lá e cá, fez o terceiro gol depois do México, fez no segundo tempo, já quase no final, segundo gol, e teve pressão para chegar ao empate, só não fez porque o goleiro e a defesa inglesa foram os paredões. Agora foi um grande jogo da Copa do Mundo, esse de ontem, aonde a Inglaterra, ela sai aí como uma das favoritas para chegar à final da Copa. Anota aí que eu estou lhe dizendo, pelo futebol que está jogando de ontem não, mas pelo futebol que vem jogando até então. A Inglaterra vem pelas beiradas, só se fala aí no Haaland, só se fala aí no Mbappé, só se fala aí no Messi. Mas não esqueça, não esqueça da Inglaterra, que é uma grande seleção que também busca mais de 40 anos o título mundial. Enquanto a gente que tem 5 títulos, ficamos chorando por causa da eliminação da Noruega, que não tem um título sequer na sua história. Tá de brincadeira pro Vinícius Júnior, que ganha por mês 11 milhões de reais na sua conta. Bom, vamos falar outra coisa.
0: Valdir, você começou o seu comentário fazendo uma narrativa dos técnicos que antecederam o Carlo Ancelotti. E aí eu fiquei observando o seguinte, será que nessa sua narrativa de falar que acho que foram três técnicos aí que antecederam o Ancelotti, será que você fez uma meia-culpa da eliminação de ontem aí do Ancelotti? Porque uma coisa é você treinar um time para as eliminatórias de uma Copa do Mundo do começo ao fim. Outra coisa é você chegar com o bonde andando, como ele chegou, e o Brasil numa fase ruim nas eliminatórias, que por pouco nós não ficamos fora da Copa do Mundo. Então, você está fazendo uma meia-culpa aí para o Carlo Ancelotti ou não?
1: Não, eu fiz uma alusão à participação negativa dos técnicos brasileiros.
0: Que o antecederam.
1: Que o antecederam, fizeram uma má campanha, deixaram a seleção em uma má situação e quase que a gente não ia para a Copa do Mundo, esperando o Ancelotti para vir. Quando ele veio, a gente teve três jogos aí, que ele veio, venceu dois, empatou um, se eu não me engano, perdeu o último jogo para a Bolívia, lá em La Paz, mas o Brasil garantiu a sua classificação em quinto lugar com 28 pontos. Ele veio, mas ele foi aos poucos costurando, e só costurou essa seleção não do jeito que ele queria, mas chegou, digamos assim, 70, 80% na Copa do Mundo, quando ele chegou com a seleção convocada para trabalhar para a Copa do Mundo. Ele vai começar a trabalhar na seleção brasileira agora, pensando daqui a 4 anos, na outra Copa do Mundo, porque o Brasil vai completou 24 anos sem um título, aí vai esperar mais 4 anos inteira, 28, para a próxima Copa, com essa geração nova desse menino que tá aí, entre ele, o Endrick, o Estevão, que ficou fora, que a gente perdeu muito com o Estevão, que ele é um grande jogador, tem o Rodrigo, que também se contusiu, se operou do Real Madrid, você tem aí o Rayan do Vasco, tem o Luiz Henrique, ele não deu mais preferência ao Luiz Henrique entrar nesse time, e sem dúvida alguma, tem muitos daqueles que estavam e vão se aposentar. Neymar se aposentou, falou. Eu não sei porque o Casemiro não disse também que ia se aposentar, que devia ter sido aposentado. E ele não disse, entendeu?
0: Casemiro tá pesado, cara, viu? A gente sentiu que Casemiro tá um pouquinho pesado nessa Copa, viu?
1: Mas a Copa a gente teve jogadores ruins na defesa, jogadores ruins no meio de campo, e a gente joga uma seleção que esse europeu joga é sem centroavante, né? Aí você fala do brasileiro que veio o centroavante trabalhar na mão dele, como foi o Dorival Júnior, você tem uma ideia? O Dorival Júnior foi, trabalhou no Flamengo, campeão da Copa do Brasil pelo Flamengo e brasileiro, aí chegou na Copa do Mundo com esses dois títulos amarrados no Flamengo no ano seguinte, não convocou o Pedro, que era maior artilheiro. Aí o cara vai falar o quê? O Ancelotti veio, não chamou um centroavante. O maior centroavante que vem aí as duas ou três temporadas do Brasil, matando a pau, é Pedro do Flamengo. E ninguém convoca mais o Pedro da seleção brasileira, porque esses treinadores estão acostumados, e daqui do Brasil mesmo, e vão falar do Ancelotti, porque foi eliminado da Copa, que eles deixaram a seleção má, mas que também, quando estão lá, não convoca aqueles melhores do Brasil. Pra você ter uma ideia, quem mais jogador convocou, que ano não tinha acontecido, atletas atuando no nosso futebol, foi o técnico Ancelotti. Isso ele tem mérito, tem que falar isso. Os que foram do Brasil, pouco chamado, trazia 99,9% dos caras de fora, você nem conhece quem é. Tem jogador ali que você nem sabe quem que me joga, nem eu.
0: Verdade.
1: Sabia disso?
0: É verdade.
1: Não sei.
0: Ô, Valdir, você acha que o Carlo Ancelotti, ele escalou bem a seleção para cada jogo? Ou deveria ter entrado alguém já de primeira que ele não colocou, usou um pouquinho já quase no final do segundo tempo? Ele demorava muito para fazer substituição durante a partida. Como é que você avalia isso?
1: Eu avalio que a gente começou bem com o início da partida. É normal que o time começa nervoso, tanto uma seleção como a outra, fica esperando a outra para estudar. Agora, o que nós não acertamos até então, para se ter uma ideia, o substituto certo do jogador, o meu nome dele, rapaz, me esqueci agora, do Flamengo, que foi, ficou vetado pelo resto da Copa. O Lucas Paquetá, me lembrei agora. Não,
0: o Paquetá que sofreu lesão.
1: Certo, ele saiu da seleção brasileira e o Brasil caiu de produção no seu meio de campo. Aí ele ontem pega a substituição do segundo tempo, aí tira o Matheus Cunha, não tiraria. Aí ele ficou na dúvida para botar Martinelli. O Martinelli não é um jogador de marcação. Ele teria que botar um cara no meio de campo para ser um jogador que tivesse o mesmo talento que tem o jogador Paquetá, que a certo ponto a gente concordou de ser o Martinelli, mas ele tem quase a mesma característica do Matheus Cunha, centroavante. Ele joga nos seus clubes da Europa dessa forma. Agora, quem poderia ser? Eu entraria com o Danilo, o jogador que foi de Botafogo, um baixinho de cabelo amarrado, que entrou já no final do segundo tempo. Eu entraria com ele, não com o Martinelli. É um jogador de mais pegada, é um jogador que protege a zaga, é um jogador que sabe chutar, sabe defender, e que quando o Paquetá foi convocado, quem era o titular dos jogos amistosos de Santo Ancelotti era o Douglas. Aí ele depois, com o treinamento, botou o Paquetá. Paquetá foi mal em um jogo, isso de treinos, jogos amistosos. Aí depois botou no segundo, segurou ele firme com a seleção. Quando chegou na Copa, o titular que ele escolheu foi o Paquetá, e que não fez quando estava uma má Copa. Isso é de passagem. Mas substituto dele imediato para mim seria aquele cara que cedeu lugar para Paquetá. Ele não. Ele preferiu improvisar. Então aí ele errou, na minha opinião. Tá certo, okay. Antônio Silva?
0: Beleza.
1: Ele errou dessa forma. E da mesma forma que você pode perguntar, e o Neymar, você colocaria ele no campo? Tem gente aí, eu vi aí um vídeo do Vanderlei Luxemburgo, que o melhor é o Neymar, que o Neymar deveria entrar logo de primeira. É. Falar é bom, não sei se lá na hora ele ia fazer isso também, né? Pois da situação é. Que foi Neymar. O Neymar saiu daqui dizendo que tava bom, quando chegou lá tava ruim, aí ficou tratando para não ser cortado e preservar ele até o jogo que tivesse à disposição. Ontem foi o segundo jogo da Copa que ele jogou. Jogou para fazer um gol de pênalti e se despedir da seleção brasileira. Tá certo? E, sem dúvida alguma, para mim, o Neymar, ele teria que ir para a Copa 100% recuperado e não na condição que ele estava. 100% o Neymar é um jogador ídolo do Brasil. Teria que ir. Aí se você voltar a história do passado, numa Copa dos anos 80, de Reinaldo do Atlético Mineiro e Zico, que era um dos maiores centroavantes da década de 80 do Brasil, o Reinaldo sofreu uma contusão no joelho e a gente tinha na época para fazer a fisioterapia uma tal de chamada que veio da Europa, a máquina Apollo, uma máquina para fazer a recuperação do atleta. E essa máquina Apollo, na Copa de 88, 89, se não tiver enganado, viajou com o Brasil para recuperar o Reinaldo lá. Isso aí, quem foi dessa geração sabe e se lembra muito bem. E terminou sendo crítica, mas na época todo mundo aceitou, porque a gente só tinha esses dois centroavantes. Era Zico e era Reinaldo que foi dessa forma. Mas hoje em dia a realidade é outra. O mundo mudou. E sem dúvida alguma, meu amigo, o futebol é de uma forma diferente daquele que aqueles que ganharam 5 estrelas para nós é diferente da de hoje que a gente está vendo. Mas a verdade é essa. O Brasil perdeu, o Brasil volta, os caras, jogadores, eles vão sempre se desculpar, que é normal, o jogador, ele vira uma página e diz, não, já tem outro jogo dos seus clubes. Depois tem outra convocação, ninguém sabe. Porque em setembro o Brasil já começa a preparar o time com jogos amistosos, porque são as datas FIFA que começa a ter. E como novidade, para quem não sabe, a data FIFA agora, a partir deste ano, ela dá direito a cada seleção fazer 3 amistosos. Em setembro, o Brasil já vai ter 2 amistosos pós-Copa na Austrália contra a seleção da Austrália que estava disputando a Copa do Mundo. Vamos ver como é que vem o Brasil depois da pós-Copa do Mundo. Agora, não chore não, brasileiro. Jogadores, ele ganha milhões de dinheiro. Quem foi jogador ontem que tomou remédio de ansiedade,
0: mas
1: de
0: o Neymar, mas o Neymar chorou muito ontem no campo, viu?
1: Ele chora muito porque ele não tem nada na conta, entendeu? Ele chora muito.
0: Neymar chorou muito ontem no campo, viu, Val?
1: Chorou. É o menino Ney, ele chora, entendeu?
0: Ok, Valdo Fernando.
1: Era a última Copa dele, esses caras aí, rapaz. eles não estão chá de boldo, de cideira, hortelã, camomila, não tomo remédio da pressão como eu tomo, não tomo remédio para gastrite como tomo, nem você, toma, se aquete.
0: Verdade.
1: E segue a vida, Antônio Silva.
0: É verdade, meu irmão, hoje todo mundo teve que acordar cedo para trabalhar, né? Pois é.
1: Claro, claro.
0: Meu amigo,
1: e outra coisa.
0: Oi.
1: Se você me perguntar, que você esqueceu de perguntar, Valdo, agora você vai torcer por quê?
0: Eu ia falar isso agora, pô, era a minha pergunta. Valdo Fernando, com a eliminação da Copa do Brasil na Copa do Mundo, o senhor vai torcer agora pra quem? Vou citar alguns nomes. Argentina, França, a própria Noruega que nos eliminou ontem, quem tá mais aí bom na Copa? É a própria Inglaterra ontem que derrotou o México. Vai pra quem sua torcida agora?
1: Flamengo.
0: Não, pô, fala sério, vai.
1: Nenhuma, não torço pra nenhuma seleção, porque esses
0: tá
1: países todinhos eles querem ver o país fora do caminho deles pra ganhar a Copa do Mundo. Ninguém quer o Brasil no seu caminho,
0: pois
1: não.
0: Pois é, verdade.
1: Ninguém quer.
0: Olha, ontem, Valdi.
1: Eu ser pra Argentina, pra não sei quem, eu disse, vou pensar no sul-americano. Mas depois eu mudei, hoje outro conselho, eu não quero ninguém, vou torcer por ninguém.
0: Valdi, ontem o Vinícius Júnior, cara, foi muito criticado por um companheiro da seleção, porque ele foi cumprimentar e abraçou o Highland, viu? O cara que fez os gols contra o Brasil. Vinícius cumprimentou o cara, deu um abraço cordial no cara e teve membros da própria seleção brasileira que teceu duras críticas ao Vinícius Júnior, viu?
1: É, mas o Vinícius Júnior é um cara que joga na Europa e conhece esses caras todos.
0: É,
1: em Champions League. E pra quem não sabe, o Haaland, ele que eliminou o Brasil com 2 gols de ontem, o empresário dele não é um homem, é uma mulher, sabia?
0: Não.
1: O empresário dele?
0: Sabia não.
1: E sabe a nacionalidade dela qual é?
0: Não.
1: É uma brasileira, pô.
0: A empresária do cara?
1: É, brasileira. Ele tem um carinho muito grande pelo Brasil. Pra quem não sabe, a empresária, ele deu uma entrevista e disse, tem um carinho muito grande. Eu vi a entrevista dele na Casa de TV. Tem uma empresária que é brasileira, ele tem família que mora no Brasil e ama muito o Brasil também.
0: Pronto.
1: Repare a comemoração dele como foi. Se fosse em outro país, como era que eles iam comemorar?
0: Ah,
1: com todo respeito.
0: É verdade.
1: O cara é craque, ele não é ruim à toa não, rapaz. Por onde ele passa e o dinheiro que ele ganha no futebol da Inglaterra. O cara faz gol de tudo que é jeito, é alto, é forte. O cara tem um porte físico, filho de uma mãe.
0: Gigante.
1: E que o nosso zagueiro não conseguiu. Nosso zagueiro vai de... O Brasil vai ter, se enfrentar a Noruega, vai ter que treinar em alto mar. Naqueles navios Viking. Pra ver se ele é alto mar, pra aprender a remar.
0: Verdade.
1: Entendeu?
0: Você falou de dois amistosos do Brasil ainda esse ano. Realmente, o Brasil vai jogar dia 25 e dia 29 de setembro aqui, já em dois amistosos. Meu amigo Valdi, pra gente encerrar a sua participação, rapaz, eu quero sair um pouquinho da derrota de ontem do Brasil e falar de um cara que essa Copa do Mundo tá acontecendo, eu não ouvi ainda ninguém falar. E ele também foi técnico da seleção brasileira, está passando por um momento muito difícil, está internado, estado grave, respirando por aparelhos, e eu não vi até agora, nessa Copa, em nenhuma cobertura, em nenhuma narração, ninguém citar o nome de Carlos Alberto Parreira, que está internado num estado gravíssimo. Valdi?
1: É verdade, é isso mesmo, bem lembrado por você, e ninguém transmite uma mensagem de fé, de bênção.
0: Já pensou, rapaz, em nenhuma partida você não ouve falar do cara, rapaz, eu acho injusto,
1: não,
0: sabe?
1: Não, só se...
0: Quando morrer.
1: Só se morrer, aí os caras vão se lembrar.
0: Um minuto de silêncio pelo ex-técnico da seleção, é brincadeira, né, Valdo, negócio desse.
1: É, mas a verdade, o mundo hoje é um mundo diferente, Antônio Silva. São poucos que têm a sensibilidade de o coração ter um Deus, e esse Deus seja um Deus que pratique o bem, a paz, o amor ao próximo, esteja sempre ao lado desse próximo que precisa da gente, a gente precisa dele, não é verdade?
0: É,
1: infelizmente.
0: Mesmo. Então vamos aí,
1: tá certo?
0: Pedir a Deus pela recuperação do Carlos Alberto Parreira, que está internado desde o dia 16 de junho do mês passado. Ele está na UTI, está enfrentando um problema renal crônico, viu? É um quadro de infecção nos pulmões, que também terminou repercutindo aí para a função renal. E ele está internado, estado grave e respirando aí com a ajuda de aparelhos, então que ele possa se recuperar, né? Ele que também já contribuiu aí com a nossa seleção brasileira, sendo técnico aí da nossa seleção, né, Valdo?
1: Claro, já foi campeão também pela seleção brasileira, o Parreira.
0: Pois é, merecia ser mais lembrado, né?
1: Ah, com certeza, não tenha dúvida disso, Antônio.
0: Merecia ser mais lembrado.
1: Claro, e o futebol brasileiro, só dizendo para o torcedor ligado aqui no programa, de que as oitavas de final teve até agora, no seu início, a França derrotando o Paraguai por 1-0, França passou. Tivemos Marrocos 3, Canadá 0, Marrocos passou. E nós tivemos ontem Brasil 1, Noruega 2, Noruega passou. Inglaterra 3, México 2, Inglaterra passou. Hoje nós vamos ter às 4 horas da tarde, Portugal e Espanha. Quem perder volta para casa, e quem vencer segue para as quartas de final. E hoje também, às 9 da noite, tem Estados Unidos e Bélgica. Tá certo?
0: Valdo.
1: É um jogo. Oi.
0: Rapaz, por falar em Estados Unidos, tu tá sabendo da história de um cartão que um jogador dos Estados Unidos recebeu, que o Donald Trump pediu aí à FIFA para que esse cartão fosse revisto, e parece que o pedido dele foi atendido. Tá sabendo dessa história?
1: Tô, um pedido vergonhoso, safado, que não devia acontecer, imoral, ilegal para o futebol mundial.
0: Não existe isso, Valdir. Um presidente intervir num cartão de uma partida...
1: Foi.
0: Eu acho que é a primeira vez que isso acontece, né, Valdir? Ou você tem conhecimento que já tinha acontecido isso?
1: Não, a primeira vez que eu tenho conhecimento disso, que é vergonhoso, é envergonhoso, muito vergonhoso para o futebol mundial. E o mais vergonhoso é a FIFA, na sua comissão disciplinar, que quer aceitar.
0: Verdade.
1: E isso aí, você abre um precedente para quando vier acontecer, os outros presidentes que quiserem interferir, pedir, eles vão ter que aceitar. Verdade. É uma vergonha. E diante dessa vergonha, a Bélgica vai ganhar para os Estados Unidos hoje.
0: Rapaz,
1: aí ele vai.
0: Tomara.
1: Tomara sim, vai ganhar para o presidente americano pedir para anular a partida e dar vitória WO para os Estados Unidos. Entendeu? É isso?
0: Eita, mano. Só falta isso, Valdir. Olha, só falta os Estados Unidos ser eliminado e o Valdir. E o Trump mandar a seleção jogar de novo. Só falta isso.
1: Pedi pra dizer, declare derrotada a Bélgica e dê WO pros Estados Unidos.
0: Não, pelo amor de Deus. É muito poder pra um homem só, né, não, Valdir?
1: Homem, se aquece.
0: É muito poder pra um homem só. Meu amigo.
1: Não existe.
0: Muito obrigado.
1: Mas deixa eu completar.
0: Ah, diga, você falava do jogo dos Estados Unidos.
1: Dos oitava final, que além do jogo de hoje, amanhã, essa fase de oitava final termina com mais dois jogos. Amanhã, 1 PM, tem Argentina e Egito, e amanhã, 5 PM, tem Suíça e Colômbia. Só dizendo para o torcedor que o vencedor, quem passar de Portugal e Espanha, pega o vencedor de Estados Unidos e Bélgica. E quem passar de Argentina e Egito, pega o vencedor de Suíça e Colômbia. Isso para as quartas de final. Essas quartas de final, e já tem para o seu início ser na quinta-feira, 5 PM, tem França e Marrocos, e na sexta-feira vai ter o vencedor de Portugal e Espanha contra o vencedor dos Estados Unidos e Bélgica. E no sábado tem Noruega e Inglaterra, já umas quartas de final, e no sábado também, esperando o vencedor de amanhã de Argentina ou Egito, para ver quem será outro vencedor de Suíça ou Colômbia. E os artilheiros da Copa do Mundo com 7 gols, Mbappé, França, Haaland, da Noruega, Messi, da Argentina, enquanto que Harry Kane, da Inglaterra, tem 6 gols marcados. Ok, garotinho?
0: Parabéns aí pelo inglês, viu, menino? Misericórdia.
1: Opa! Misericórdia.
0: Meu amigo, obrigado, viu, por essa aula aí em se tratando de futebol. Vou ouvir vocês logo mais à noite. Quero ouvir os comentários do meu amigo Valder Lima. Sei que ele vai detonar aí com o Carlo Ancelotti. Mas não é para menos mesmo, viu? E vou ficar na escuta aí. Irmão, espaço sempre aberto para você aqui no nosso programa Voz da Cidade. Fica com Deus, viu? Uma semana abençoada para você e família.
1: Eu que agradeço a você, uma semana abençoada também para ti, para todos que escutam o seu programa, para tua família também. Fica com Deus, um paz e bem para todos nós.
0: Tchau. Paz e bem, meu irmão. Tchau, tchau. Valdir Fernando, falando de futebol aqui no programa Voz da Cidade. Falar com quem entende, né? Porque eu, pra falar de futebol, não minto pra ninguém. Eu sou um zero esquerdo. Eu só sei quando a bola entra lá na trave que diz gol. Aí eu sei que foi gol. Aí quem entende é Valdir Fernando. Eu mesmo, pra comentar futebol, não entendo nada. Por isso que eu chamo o professor. E é quem entende. Gente, 13 horas e 22, eu vou para o intervalo comercial, volto já já, trazendo muito mais informações. Olha o que aconteceu em Maceió. Um homem colocou fogo na própria televisão em Maceió, depois da derrota da seleção brasileira. É o que acaba ser muito besta, né? Eu vou comprar minha televisão cara para tocar fogo porque Brasil perdeu Copa. Aí é ser besta demais, meu irmão. Eu volto já já.
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0: Tem muitas mensagens aqui do WhatsApp. Vamos então falar com os nossos ouvintes. Maluquinho do Brega, de Peneda Lagoas, aquele abraço. Professora Lurdinha, boa tarde, Antônio Silva. Feliz semana para você, um abraço de Jesus, valeu, professora. Boa tarde, meu amigo, Deus abençoe seu trabalho. Jaminho, de Brejo Grande, um abraço, uma semana abençoada para vocês. Meu amigo Júnior, cavador de fossas, boa tarde, irmão.
1: Boa tarde, Antônio Silva, boa tarde, com Deus na frente, quem fala é Drago Fossa na voz. Ô, Antônio, hoje estou no Matadouro, viu?
0: Beleza.
1: Manda um forte abraço aqui a galera dos ouvintes do Matadouro.
0: Muito bem.
1: Do bairro Santa Cecília. Esse como é que você ouviu, valeu.
0: Beleza, meu irmão, então um abraço aí ao Dragon Fossas e a todos aí da região do Matadouro, né? Uma semana abençoada, com muita saúde e muito trabalho para todo mundo, um abraço, viu? Deise Tavares, boa tarde.
2: Boa tarde, Antônio Silva.
0: Boa tarde.
2: E o jogo, né, Antônio Silva?
0: Ah, fale não, meu.
2: Mas é assim mesmo, a vida continua.
0: Continua,
2: né, os brasileiros, né?
0: Temos que trabalhar.
2: Então, Antônio Silva, que tenha uma boa tarde, bom trabalho. Ô, Antônio Silva, eu sei que vocês não têm nada a ver com a empresa desses ônibus, porque esses ônibus motoristas, se eles não querem trabalhar, Antônio Silva, eles entregam carga a outro.
0: Que foi?
2: Sabe por quê, Antônio Silva? Porque as pessoas que não pagam mais, eles estão com uma lista de não parar os ônibus. A gente dá a mão, eles não param, eles marcam as pessoas que não pagam. Quem tem problema de deficiência, como eu mesmo, tenho problema na minha perna, eu não pago, já tenho meus 61 anos e eu não pago. E esses dias eu dei a mão para parar o ônibus, ele não parou.
0: Pode
2: e
0: não.
2: Muitas vezes, quando a gente já vai subindo no ônibus, Antônio Silva, eles pegam, saem na maior velocidade, capaz da pessoa cair dentro do ônibus, como aconteceu comigo, que um dia eu ia caindo para trás. E o negócio do ônibus é muito alto, eu tenho um problema na minha perna aqui, minha perna foi quebrada. E é assim, eles não querem, Antônio Silva, trabalhar, eles entregam o cargo a outro. E não querem. Como é que se diz? Respeitar as pessoas idosas, as pessoas que estão com criança no braço, que aconteceu um dia eu dar no ônibus, a mulher subiu com um bebê, quase que ela caía. Porque...
0: Dona Deise, eu já entendi sua demanda, ó. Para esses casos de motorista de coletivo que não respeita o idoso, porque o idoso tem uma carteirinha que dá direito a ele uma passagem livre sem que ele tenha que pagar, o conselho é: anote o horário do ônibus, o dia, se possível, a numeração do ônibus ou a placa do ônibus, e denunciar direto à SMTT. Porque se for denunciado direto à SMTT, esse motorista, esse ônibus, pega uma suspensão e ele fica sem rodar 2 ou 3 dias, ele fica suspenso. Se ele voltar a fazer isso de novo, aí vai mudando as punições. Porque enquanto nós ficarmos aqui só falando no rádio, não vai resolver nada. Eu sou sincero a dizer. Não adianta eu aqui querer ganhar Ibope, não adianta eu aqui querer ganhar audiência, dizendo que aqui vai resolver. Não vai. Onde se resolve de verdade é formular uma denúncia na SMTT. A SMTT fica ali, no finalzinho do cais, lá no centro de Penedo. Bem em frente ali, a estrada Euclides e Dalino, não tem erro. Então, a senhora está no ponto, passou um ônibus, não parou para a senhora, né? Pronto, o que que eu digo? Anote pelo menos o dia e o horário. Pelo dia e o horário, lá o pessoal da SMTT vai saber qual foi o ônibus que deixou a senhora no ponto e não parou. Só pelo dia e o horário, eles lá já vão saber. Não, nesse dia e nessa hora, era ônibus fulano de tal que estava rodando. Eles vão saber, viu? Conselho que eu deixo para a senhora. Formular a denúncia na SMTT.
2: Até porque teve um dia que eu peguei o linha 3.
0: Ah, pronto, mas eu já entendi e já expliquei aqui o que deve ser feito, né? para a gente não ficar aqui repetindo a mesma história. O áudio é muito grande, o programa já são 13h40, termina já já. A minha amiga Divanísia está aqui, boa tarde. Antônio, verdade, viu, que essa moça está falando. Eles estão fazendo isso com minha mãe também. A mesma coisa, viu, Divanísia? Quando acontecer isso com a sua mãe, que já é uma pessoa também de idade, que já tem por direito, né, a gratuidade da passagem, eu não sei por que esses motoristas fazem isso. Ô SMTT, presta atenção aqui, ó, nessas denúncias que estão chegando, porque tem motorista aí de transporte coletivo que não está parando para alguns idosos, e isso não pode acontecer. Eu não sei por que tem motorista que faz isso, porque vai afetar o quê? O cara levar um, dois idosos no ônibus sem pagar, pelo amor de Deus. Vai quebrar alguém porque você vai levar um idoso sem pagar uma passagem? Será que vai falir o dono do ônibus? Eu não sei que má vontade é essa de parar, de atender bem, de até ajudar o idoso a subir no ônibus se for preciso. Gente, lembre-se que amanhã, se Deus permitir, nós também seremos idosos. Lembre-se que amanhã nós poderemos também estar aí nos pontos de ônibus esperando um coletivo passar e parar para a gente também poder andar. Olhe, o idoso não está parado no ponto para andar de graça no ônibus porque ele quer, não. Ele está parado no ônibus com a carteirinha para andar sem pagar porque é lei. É lei. A lei garante, a lei protege esse idoso. O idoso já contribuiu muito, já trabalhou, já teve desconto do seu INSS, já está uma pessoa cansada. Aí chega a hora do idoso ter um direito de ter uma passagem na sua cidade de coletivo sem pagar, fica encontrando a dificuldade dessa. Meu amigo J. Júnior, superintendente da SMTT de Penedo, reúna aí os motoristas de transporte coletivo e tenha uma conversa com esse pessoal para que alguns deles, que não são todos, possam tratar melhor os nossos idosos na cidade de Penedo. Isso não deveria acontecer, né? Parar, se possível, quando você vê que o idoso tem dificuldade para subir no coletivo, até ajudar, se fosse o caso, mas não você arrancar. Outra coisa, o idoso mal sobe no ônibus, o cara já arranca, não espera o idoso sentar, porque, gente, idoso é igual criança. Os passos ficam lentos, as pernas ficam pesadas, vem problema de saúde. Quando o idoso entrar no ônibus, ô motorista, você que hoje é novo, mas que amanhã será uma pessoa idosa, se assim Deus permitir, espere pelo menos o idoso sentar. Pense que poderia ser seu pai, sua mãe, sua avó, seu avô. Pense nisso, rapaz. Que arrogância é essa? Que raiva é essa do idoso? Que não espera nem ao menos o idoso sentar para poder arrancar com o ônibus, aí sai com o ônibus disparado, o idoso prestes a cair. Olha, se fosse uma mãe minha que entrasse num coletivo desse e o cara arrancasse, minha mãe caísse e se machucasse, eu ia para a justiça, não queria nem saber quem pintou a zebra e quem ficou com o resto da tinta. Porque não deve acontecer um troço desse, gente. Que é isso? Que raiva é essa do idoso por conta de 3 contos de uma passagem? Você esquece que amanhã tu pode ficar velho também, rapaz? Esquece que você tem uma mãe idosa, um pai idoso, um avô, uma avó? Você gostaria que outro motorista fizesse isso com a tua mãe, com teu pai, com a tua avó, com teu avô? Deixasse eles no ponto? Ou então, quando ele entrasse no coletivo, arrancasse prestes o idoso cair? Você gostaria disso? Ninguém gosta, né? Então, gente, quando isso acontecer, não deixe passar em branco, não. Quando isso acontecer, não deixe passar. Sabe por que esse pessoal não é punido? Porque muita gente não denuncia na SMTT. Quando isso acontecer, desça direto para a SMTT. E aí formula uma denúncia. Ó, eu sou fulano de tal, eu tenho 70, eu tenho 80. Eu estava no ponto, o coletivo passou, não parou. A senhora anotou a placa? Não, não anotei a placa não. Mas a hora foi tal e o dia foi tal. Porque pelo dia e a hora, eles vão saber qual era o ônibus que tinha que passar naquele horário. Ou então, olha, entrei no coletivo, o motorista nem esperou eu sentar, arrancou com o ônibus, eu caí, ou se eu não me segurasse no ferro do ônibus, eu tinha caído. Tem que relatar tudo. Não podemos ficar só calados, não. Temos que relatar o que acontece. Porque se a denúncia não chegar na SMTT, ninguém será punido. Se a denúncia não chegar na SMTT, ninguém será punido. Tem muita gente que dirige bem, tem muita gente que é cauteloso, atencioso com os nossos velhinhos, tem. Mas em toda classe, em toda profissão, tem os bons profissionais e aqueles que termina atrapalhando o trabalho dos outros, né? Quem tá? Ah, Divanísia mandou um áudio. Fala aí, minha irmã. Boa tarde.
3: Verdade, não permitiu tudo isso, meu filho, que você tá falando. Tudo verdade. Minha mãe mesmo, ela já levou duas quedas. Quando ela subiu, que ele arrancou, ela caiu. Foi para lá, na frente.
0: Não depois, pode.
3: Lá. Caiu de perna para cima, a pobre. Outra vez, ela foi descer ali na frente do Santos, no Barro Duro. Quando ela colocou o pé, escorregou, voou embaixo. Quase faz um arco. E outras, né? Fora o que eu falei aí na mensagem, que eles não tá parando. Ela dá com a mão.
0: Não, eles não pode não parem, acontecer não isso, não. É um direito.
3: Isso ela só.
0: É um direito.
3: Se ela tiver
0: acompanhada,
3: uma,
0: né?
3: Da gente, sim, das filhas, né?
0: Sim, alguém, eles param.
3: Aí ele para de boa.
0: Pois
3: agora
0: é.
3: Quando ela tá só, ele tá fazendo, eles estão fazendo isso. E concordo tudo que essa moça tava falando aí. Sempre no linha 3. Isso acontece sempre no linha 3. Que ela anda no linha 2 e no linha 3. Agora geralmente sempre é no linha 3 que faz isso com ela.
0: Pois é, então tá aí, ó. Atenção, SMTT, viu? É, vamos chamar esse pessoal aí. Vamos ouvi-los para tomar providências. O pessoal tá reclamando aqui. Agora, gente, não deixe passar em branco, não. Quando acontecer realmente, procure a CMTT para formular essa denúncia, viu? Porque se vocês fizerem reclamação lá na sede, esse pessoal, de repente, pode sofrer uma punição. Eles são punidos, viu? O motorista recebe punição, o ônibus deixa de rodar. Não fica assim, não. Agora, para isso acontecer, é preciso que chegue lá a denúncia na SMTT, viu? Porque senão o pessoal não vai saber o que está acontecendo, né? Aí eu sei aqui na rádio, falo aqui, mas de repente não chega lá na SMTT, aí o pessoal não vai tomar providências. Mas tá aí, ó, viu? Tá aí a nossa amiga Divanísia, inclusive, mandando um áudio pra gente, relatando até qual a linha que isso está acontecendo, viu? Os motoristas de hoje têm que entender que eles poderão ser os idosos de amanhã. E será que eles gostariam que isso acontecesse com eles? Ou com o pai ou uma mãe deles? Ninguém quer, né? Agora com os outros, muito bem. Dona Irene Ferreira, é verdade o que acontece nesses ônibus. Sou usuária e vejo cada barbaridade, principalmente com os idosos. Ônibus muito alto, dificultando o passageiro de subir, motorista mal-humorado e também no celular o tempo todo. Oi, isso é inadmissível. Tem motorista nota mil, mas é raro. Concordo com a ouvinte, né? É como eu disse aqui, tem motoristas dedicados, bons profissionais, mas em toda classe, minha irmã, em toda categoria, tem também aqueles que prejudica o trabalho dos demais, né? Mas esses é uma minoria, viu? Esses é uma minoria que as pessoas têm que aprender a denunciar. E o local certo é SMTT. Quando isso acontecer, local certo já sabe. SMTT, viu? Ah, quem tá por aqui também, meu amigo Rosa, da Vila Matias, boa tarde.
4: Boa tarde, Antônio Silva.
0: Dona Rosa.
4: O seguinte é esse, agora eles estão cobrando se passar de 5 idosos, o outro idoso já tem, nos 6 idosos já tem que pagar. Dentro do ônibus eles estão cobrando, entendeu? Assim, tem 5 idosos,
0: entendi.
4: Se você chegou, você ou espera o outro ônibus para quando vir, ou senão você tem que pagar a passagem naquele ônibus. Estão exigindo isso agora, que é por modo dinheiro da gasolina, do ônibus.
0: Dona Rosa e todo mundo que me ouve, nesse contexto aí, eu vou ser muito sincero para a senhora e para os demais, viu? Não está errado. Sabe por quê? Porque realmente o limite de passageiros idosos para não pagar naquela corrida realmente é de 5. Tem 5 assentos reservados para os idosos poder utilizar sem pagar a passagem. Se você for o sexto, ou você realmente espera o próximo ônibus, ou você vai ter que pagar a passagem. Isso aí não é errado não, viu? Eles têm 5 passagens gratuitas por corrida. Por corrida. Se você for o sexto, já tem 5 idosos, ou a senhora ou paga ou espera o próximo ônibus para pegar a gratuidade, viu? Pelo menos era assim que funcionava, né? Depois eu vou ver com o superintendente da SMTT para ver se isso já mudou. Deixa eu ver quem está mais por aqui. Esse assunto rende, viu? Agora eu acho interessante o seguinte também. Se eu trouxer aqui o superintendente da SMTT, seria bom que essas informações chegassem para ele aqui, tivesse aqui no programa, né? Porque muitas vezes eu trago até o superintendente da SMTT e essas denúncias não chegam, né? Chega para mim e muitas vezes não chega para a SMTT, que deveria chegar primeiro na SMTT, né? Para que as providências pudessem ser tomadas. Olha, 13 horas e 55 minutos, homem coloca fogo na própria televisão em Maceió após derrota da seleção brasileira. Aqui é babaca, né? Esse aqui é besta mesmo, viu? Um homem ateou fogo na própria televisão após a eliminação do Brasil na Copa do Mundo. Ontem, no bairro do Fernão Velho, parte alta de Maceió, um vídeo que está circulando nas redes sociais mostra o momento em que ele retira o aparelho de dentro da residência e o arremessa na rua, em frente à própria casa. No local, já havia uma pequena fogueira onde o morador estaria queimando a camisa da seleção. Em seguida, ele despeja um líquido inflamável, intensificando assim as chamas para que os objetos sejam completamente consumidos pelo fogo. Nas imagens, é possível ouvir uma pessoa que grava a cena comentando que o homem estaria bravo que o Brasil perdeu o jogo. A seleção brasileira, ela foi eliminada ontem após a derrota de 2-1 para a Noruega, isso nas oitavas de final da competição. Deixa eu ver se eu pego aqui o áudio desse babaca aqui queimando a televisão.
5: Não fala mais nada, velho.
0: Tá bêbado.
5: Eu tô aqui, tá ligado aqui, aí.
0: Esse tá bêbado.
5: Eu tô aqui, eu queimei a casa daqui.
0: Isso é cachaça.
5: Povo de Brasil, viado.
0: Isso é cachaça.
5: Eu jogo, joguei, mano.
0: Isso é cachaça, isso é cachaça na cabeça.
5: Vai ter como... pelo menos um real pra mandar comprar uma...
0: Tá. Esse tá bêbado, queimou a televisão porque tá bêbado. Aqui foi a cachaça demais na cabeça. Não foi nem porque o Brasil foi eliminado da Copa. Aqui foi cachaça no Kengo, né? Aí queimou a televisão. Bicho besta. Aí hoje vai estar sem televisão, sem dinheiro pra comprar uma nova TV. Grande coisa ele fez. Misericórdia. Tem gente que não pensa não, né? 13 horas e 57 minutos. Gente, olha, é uma mulher que teve o corpo queimado, 60% do corpo queimado, pelo marido, viu? Ou melhor, pelo ex-marido. porque o desgraçado não aceitava o fim da relação. Essa mulher, infelizmente, ela morreu. Ana Paula de Oliveira da Silva, 43 anos, morreu no último sábado, dia 4, após passar pouco mais de uma semana internada em estado gravíssimo no Hospital Geral do Estado em Maceió. Ela foi vítima de uma tentativa de feminicídio que aconteceu no dia 26 de junho, quando teve grande parte do corpo incendiada pelo seu ex-companheiro. Desde o dia do ataque, Ana Paula permanecia internada na unidade de terapia intensiva, em estado grave crítico. As queimaduras atingiram 60% do corpo e provocaram lesões profundas em diversas regiões. Dias antes de morrer, a coordenadora do Centro de Tratamento de Queimados do HGE, Ana Lima, informou que a paciente havia perdido a visão e todo o cabelo em decorrência das queimaduras. Veja a crueldade desse sacana, viu? Tocou fogo na mulher, a mulher ficou cega. Tamanha perversidade desse monstro aqui. Aí um cara desse é preso. E eu não sei como um desgraçado desse muitas vezes consegue sair da cadeia. Porque isso aqui é para ser considerado um crime bárbaro. Um crime hediondo, a mulher morreu. Mas antes de morrer, estava internada no HGE. Perdeu todo o cabelo. Imagine você ter seus cabelos. E mulher é vaidosa com relação ao cabelo, né? E você vê o fogo consumindo o seu cabelo. Que sofrimento não é? Que dor você não sente? Ela ficou cega, perdeu todo o cabelo. E tem mais. Esse desgraçado aqui ainda tentou arrancar pedaços da mulher com os dentes. Isso é um monstro. Ela apresentava queimaduras de terceiro grau e várias partes do corpo recebia tratamento intensivo com antibióticos e outras medicações, enquanto a equipe médica aguardava uma estabilização clínica para realizar os procedimentos cirúrgicos necessários. Esse caso, gente, ele aconteceu no Tabuleiro dos Martins, lá na parte alta de Maceió. Ana Paula, ela foi atacada pelo ex-companheiro na sexta-feira, dia 26 de junho, foi internada em estado crítico na unidade de terapia intensiva do Hospital Geral do Estado, HGE. Segundo informações da Polícia Civil, Ana Paula relatou que foi arrastada pelo companheiro até uma área de mata que fica próxima à sua casa, onde eles moravam, na região conhecida como Favela da Coca. No local, o homem teria jogado combustível no corpo da mulher e ateado fogo durante uma crise de ciúmes. Parentes afirmam que a vítima já sofria agressões anteriores e que o suspeito teria saído de casa para comprar gasolina antes de cometer o crime. Circunstâncias que reforçam a hipótese de premeditação de crime. Mesmo gravemente ferida, Ana Paula conseguiu se arrastar até encontrar ajuda e foi socorrida em estado crítico para o Hospital Geral do Estado. O suspeito, ele tem 27 anos, foi preso em flagrante no mesmo dia, enquanto recebia atendimento médico na unidade de pronto atendimento do Tabuleiro dos Martins. Ele apresentava queimaduras na perna e também em outras partes do corpo. Deixava ele lá com os ferimentos dele. Desgraçado, tocou fogo na mulher viva com gasolina. As chamas foram tamanhas que até ele mesmo terminou se queimando na perna direita e em outras partes do corpo. Aí ele foi para a UPA, né, para ser medicado, deixou a mulher lá, o fogo consumindo a mulher, e foi para a UPA buscar ajuda, né? Quando chegou lá, a polícia o prendeu. E a mulher de 43 anos, lamentavelmente, veio a óbito por conta desse safado aqui, por conta de um monstro desse.

0: 14 horas e 2 minutos em Penedo, 14 e 2. Seguindo aqui já na reta final do nosso programa, com as últimas informações de hoje para você aqui no nosso programa, viu, gente? Deixa eu trazer aqui mais informações. Deixa eu falar para você do que vai acontecer durante esse processo aí que antecede as eleições. Por falar nisso, avisar também que a partir de hoje eu não terei mais, pelo menos enquanto durar o processo eleitoral, né? A partir de hoje eu não receberei mais os boletins do governo do estado na voz do meu amigo Luiz Filho. Hoje ele me mandou uma mensagem dizendo que por conta da lei eleitoral e seguindo assim o que determina a justiça eleitoral, a partir de hoje nós não receberíamos mais os boletins com as informações do governo do estado, viu? Então, só depois que passar todo o processo eleitoral que nós voltaremos então a receber os boletins informativos aí referentes ao governo do estado de Alagoas, respeitando assim o que diz a nossa lei eleitoral. Olha, vamos lá, gente. Faltando aí 3 meses das eleições, vamos saber o que acontece até outubro. Em outubro, eleitores vão escolher presidente, governadores, senadores, deputados estaduais, federais e distritais. Há 3 meses da votação, a corrida eleitoral terá etapas decisivas, as convenções partidárias, registro de candidaturas e campanha nas ruas, no rádio e também TV e internet. Vamos lá. As convenções entre julho e agosto marcam o momento em que partidos oficializam seus candidatos e alianças com outras legendas e federações. Os nomes definidos serão levados para o registro formal da Justiça Eleitoral no mês de agosto. O procedimento permite avaliar se o político preenche os requisitos para concorrer às eleições. Ainda neste mês, a disputa eleitoral estará nas ruas, com o início da divulgação das campanhas que devem seguir as regras da legislação eleitoral. Além do presidente e do vice-presidente, os eleitores vão escolher 27 governadores e 27 vice-governadores, 513 deputados federais, 54 senadores, o equivalente a 2/3 do Senado, e 1.035 é mil ou um milhão? E 35 deputados é mil. E 1.035 deputados estaduais e 24 deputados distritais. O primeiro turno das eleições vai acontecer no dia 4 de outubro. Se houver segundo turno para cargos majoritários como presidente e governador, esse segundo turno ele deve acontecer no dia 25 de outubro. Vamos lá. Até a votação, essas datas são fundamentais para a definição da disputa eleitoral. Convenções partidárias, quando acontece? A escolha oficial dos candidatos vai acontecer entre 20 de julho a 5 de agosto. Nesse período, os partidos realizam as convenções para definir quais os nomes que vão disputar os cargos em outubro. Registro de candidatura. Até o dia 15 de agosto, os partidos devem registrar na Justiça Eleitoral os nomes escolhidos para a disputa. Os pedidos passam por uma análise judicial que verifica se os candidatos cumprem os requisitos legais para concorrer às eleições. A propaganda eleitoral. A campanha começa no dia 16 de agosto, após o fim do prazo de registro de candidaturas. A regra vale para as ações nas ruas e na internet, no rádio e na TV. Propaganda terá início 35 dias antes da véspera das eleições. Aí vamos nós aqui. Pedidos de votos antes desse período é irregular e pode gerar multa para o candidato, viu? Cuidado, se o candidato pedir voto antes desse processo todo aqui que eu estou falando, ele pode inclusive ter sua candidatura impugnada e também pode pagar multa. Turnos das eleições. O primeiro turno das eleições vai acontecer no dia 4 de outubro, quando os eleitores vão escolher presidente, governadores, senadores e deputados. Se houver segundo turno para os cargos majoritários, como presidente e governador, esse segundo turno deve acontecer no dia 25 de outubro. Diplomações. A diplomação dos candidatos eleitos, ela acontece até 19 de dezembro nos tribunais regionais eleitorais e no Tribunal Superior Eleitoral, TSE. O ato encerra, sim, de forma oficial, o processo eleitoral e confirma os eleitos. A posse. O presidente eleito vai tomar posse no dia 5 de janeiro do ano 2027 e não mais no dia 1º do ano. Os governadores tomarão posse no dia seguinte, dia 6 de janeiro. A mudança foi aprovada em 2021 e passa a valer nestas eleições. A posse dos senadores e deputados, essa sim vai acontecer no dia 1º de fevereiro do ano 2027. Então tá aí, eu trouxe todo o cronograma do que vai acontecer a partir de agora, já que estamos aí há 3 meses das eleições aqui no Brasil. Quatorze horas e nove minutos. Eu vou, onde é que eu vou aqui? 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
0: 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Enquanto o camarada de Maceió tocou fogo na televisão, um padre ganhou R$1.000 em um bolão lá da paróquia por cravar derrota do Brasil. Tá vendo? Aí o padre, lá no bolão, disse que o Brasil ia ser derrotado pela Noruega. E não é que o padre ganhou milzinho e o outro besta de Maceió vai tocar fogo na televisão. Aí o padre, cadê o nome do padre aqui? A eliminação do Brasil para a Noruega da Copa do Mundo teve um gosto diferente para o padre Arthur Oliveira, da paróquia Nossa Senhora do Carmo, em Monte Carmelo, no Alto no Alto Paranaíba. Enquanto muitos torcedores lamentavam o resultado da partida, o padre comemorava a vitória da Noruega e a vitória de um bolão, porque ele acertou o placar de 2-1 para a Noruega. A reação do padre foi registrada enquanto ele assistia ao jogo em um telão durante as tradicionais barraquinhas da paróquia. As mensagens mostram o momento em que ele acompanha os minutos finais da partida. Ao perceber que estava perto de acertar o resultado, o padre passou a torcer para que o placar terminasse exatamente naquele que ele tinha chutado, né? 2-1. A tensão aumentou nos minutos finais, quando o Brasil teve um pênalti a favor. Durante a cobrança do camisa 10, o Neymar, o padre acompanhou o lance, cercado por fiéis, e divertiu quem assistia ao jogo com ele. Pelo amor de Deus! Faz! Vai fazer, Neymar! Se você não fizer, eu te desconjuro! O padre, se o Neymar não fizesse, ia excomungar o Neymar, olha. Resultado, viu? Neymar fez e o padre ganhou R$1.000 em um bolão. Brincadeira? Tá vendo aí? Enquanto tem uns idiotas que queimam a televisão, mano é besta, né? Vai queimar a televisão e agora não tem onde assistir. Se quiser, vai ter que comprar outra TVzinha, que não tá barato. o bestão tocou fogo na TV, aí o padre, que não é tolo nem nada, ganhou R$1.000, ó. Ó o padre festejando aí os milzinho aí. Cadê? Vamos lá, padre.
4: R$1.000 do mundo do bolão que eu marquei. Vai, vai. Vai, Neymar. Vai, vai. Gente, o Brasil perdendo. Mas eu marquei 2-1 no bolão pra Noruega. Não é possível. Peraí, peraí. Pênalti pro Brasil. Pênalti pro Brasil. Faz, pelo amor de Deus. Eu só preciso do dinheiro. Eu tenho que comprar Monjaro. Pelo amor de Deus. Faz, faz, faz. Vai fazer, Neymar. Se você não fazer, eu te juro. Você vai fazer, Neymar. Você vai fazer. Faz, Neymar. Faz. É R$1.000 do bolão que eu marquei. Vai, vai. Vai, Neymar. Vai, vai, vai. Vai, vai, vai. Eu nunca comemorei tanto.
5: Eu vou provar aqui pra vocês. Qual que foi o palpite do padre?
6: Tem outro ganhador.
0: Ó, e o padre... Vocês ouviram aí, né, gente? O padre festejando porque ele acertou que o Brasil ontem não passava pela a Noruega. E aí você viu lá a emoção do padre. Ó, agora o padre disse que precisava dos R$1.000 pra comprar Monjaro, é? Eu achando que era pra comprar alguma coisa pra igreja. O padre disse que eu preciso desse R$1.000 para comprar Monjaro. Misericórdia. Olha, aconteceu de tudo ontem, viu? Fala, Val.
7: Boa tarde, Antônio.
0: Oi, Iraci, boa tarde.
7: Esse padre não tem acordado não com os fiéis tocar fogo na igreja, revoltado por ele ter apostado e ter ganhado.
0: Pois é, eu não digo nada, né, não, Iraci? Ele, cuidado, padre, cuidado, pô, pode ficar bravo com o senhor aí, porque o senhor apostou contra o Brasil e levou R$1.000, viu? Misericórdia. Olha, você viu, Sandra? Cada coisa que aconteceu. Vem aqui, Sandra, faz favor. Minha querida. Olá. Sandra, boa tarde.
8: Amigo, boa tarde.
0: Rapaz, Sandra, fale pra gente aí. Se você assistiu o jogo do Brasil ontem, assisti. Se você ficou triste, se você ficou chateada, torceu muito, não torceu. Boa tarde, Sandra.
8: Boa tarde, Antônio. Boa tarde a todos os ouvintes. Torci, torci, fiquei triste, claro que fiquei, agora também não é
0: não
8: o
0: é
8: fim
0: pra morrer,
8: do mundo.
0: É verdade.
8: Nada se acabou não, gente, é normal, é alguém verdade. Vai ganhar e alguém vai perder.
0: Isso, concordo.
8: Pronto, e na minha opinião não jogaram ruim, não jogaram ruim, só que não ganharam. Quem ganha é quem faz gol. E acabou-se.
0: O padre ganhou R$1.000 no bolão.
8: É. Agora, será que você é padre mesmo de verdade? Que às vezes
0: padre,
8: os caras dizem que são padres, mas não são de verdade.
0: É da paróquia Nossa Senhora do Carmo de Monte Carmelo. Ele é padre.
8: Então ele é padre mesmo.
0: Aí ele disse que queria R$1.000 pra comprar Monjaro. Tô precisando dos R$1.000 pra comprar Monjaro.
8: Pra você ver, você aí já não é mais padre, que tá pensando no Monjaro, ao invés de pensar na igreja. Porque tem muitos padres, mas às vezes não é padre da igreja tal, não sei o que lá, nem sempre é um
0: mas
8: católico, apostólico,
0: esse
8: romano, não.
0: E esse otário aqui, que tocou fogo na TV em Maceió? Porque
8: ontem eu ia fazer isso também, ia tacar fogo nas televisões, mas porque é tudo quebrado, eu não conserto, eu não ligo, aí eu ia fazer um videozinho assim pra chamar atenção, pra pegar a fama.
0: Pessoal achar que era, né?
8: O desespero, a locutora do interior queima.
0: Mas Sandra,
8: aí pronto.
0: Tava torcendo pra sábado, ter outro joguinho daquele pra gente assistir.
8: É, mas é assim mesmo, né? Assim, eu vou dizer o que eu já disse a semana todinha, a semana passada. O próprio brasileiro estava engrandecendo demais o galego. O galego não fez nada.
0: O Ancelotti?
8: Diga aí, o Roland.
0: Ah, sim.
8: Ele fez só o que precisava no final do jogo.
0: Mas ele é isso,
8: não,
0: Sandra.
8: Não, tô falando no
0: ele
8: final
0: é
8: do jogo.
0: Ele é de aproveitar a oportunidade.
8: Isso, então, mas como
0: ele
8: todo atacante tem que
0: praticamente,
8: o
0: primeiro
8: ser, né?
0: tempo, quase que não tocou nem na bola.
8: Não fez nada, nem no primeiro, nem no segundo.
0: Verdade.
8: Mas no momento que conseguiu fazer,
0: isso.
8: ele fez gol.
0: Verdade.
8: Coisa que o nosso, na minha opinião, o brasileiro, ele vai muito amarelado, muito com medo. Porque primeiro, porque o brasileiro é assim, ele taca pau mesmo. O cara errou, o brasileiro não perdoa, ele tira chacota, ele faz sarro. Então, qualquer uma pessoa que tá naquele lugar, realmente vai tremer as bases. O cara que na minha opinião, era para ter feito chutado o pênalti, era para ter sido o Vini. Era pra ter sido o Vini, não?
0: Isso, todo mundo
8: e
0: dizendo
8: não,
0: isso.
8: E não o outro todo rapaz. Mundo. Ah, porque o outro rapaz no time dele
0: é treinado,
8: fez os dois
0: né?
8: gols, fez, ganha os pênaltis. Mas você viu a expressão do rapaz quando a câmera pegou ele? A expressão, o medo, o pavor. Não é fácil, não, tá numa seleção e ter a responsabilidade de fazer ou não fazer o gol. Agora, achei assim que estavam muito pesados no final no último
0: segundo tempo.
8: Isso, no segundo tempo. Muito devagar, o Exato. Vini já não corria. Era pra ter tirado logo o Vini, na minha opinião, no início do segundo tempo. Porque o Vini já tava realmente andando, tanto ele quanto o Galego que fez os gols. Eles andavam, só andavam, nem corria, mas pode observar lá, eles andavam o tempo todo. E eu penso assim, se é pra ganhar, coloca os bons logo de uma vez. Essa coisa de você, eu vou poupar o Fica fulano, poupando, eu vou poupar não sei quem. Que poupar, bota todo mundo, porque Verdade. O que der pra acontecer no primeiro tempo, o que vinha no segundo
0: é lucro.
8: Então bota quente, quando tá todo mundo ali, todo mundo com vontade
0: isso.
8: e pronto pra atacar, pronto pra jogar. Os dois times descansados é quando você tem que colocar a melhor equipe, não depois.
0: E você viu que no comecinho...
8: O Vini ficou à toa no segundo, diga aí se não ficou.
0: Ficou.
8: Sozinho assim, é como se tivesse tirado, sei lá, eu não sei como
0: o Brasil...
8: esse treinador faz os passes, né?
0: A nossa seleção tem um problema, Sandra. Se ela fizer o gol, se anima, quando leva... Fica todo mundo desmotivado.
8: Não, eu já acho assim. Eu já penso assim.
0: A seleção brasileira tem esse mal.
8: Eu já penso assim. Eu disse, olha, aquele galego é esperto. O bicho deixou pra fazer os gols no final. Porque geralmente é o contrário. Quando o time leva gol, aí reage. Aí, o Neymar, faltando nada pra terminar, fez o gol.
0: Um pênaltizinho.
8: Você tá vendo?
0: Verdade.
8: Não, mas criou a situação para ter um pênalti.
0: E ali,
8: não é assim?
0: Se o nosso
8: não
0: jogador,
8: foi criado,
0: se o nosso jogador não perde o pênalti no primeiro tempo, estaremos 2-2.
8: 2-2 ia
0: para uma prorrogação.
8: Na prorrogação. Agora a gente sabe, é indiscutível, o Galegão lá não é qualquer coisa não. Ele é preparado.
0: Bicho
8: quem
0: é gigante,
8: assistiu,
0: minha irmã.
8: Quem assistiu o filme de Rock?
0: O bicho é gigante.
8: Ouvia como o Rock treinava? Treinava pra morrer. Aquele cara é a mesma coisa, Pra você ter ideia, ele treina com dois goleiros.
0: Bicho, meu irmão,
8: pra
0: você
8: atacar,
0: viu a cabeceada.
8: E ele faz gol.
0: Cabeceada que ele deu.
8: A outra coisa lá, o cara foi jogar, que era. Eu não sei nome de jogador, sou péssima. Mas tava lá pra fazer o gol, atrasou, quis aparecer demais,
0: rapaz,
8: perdeu a bola.
0: Perdeu o lance.
8: Ali ele sozinho, rapaz, ele ia fazer um gol bonito.
0: Ele ficou
8: o outro
0: sozinho
8: lá, na
0: no
8: minha
0: gol.
8: Opinião, que demorou pra chutar. Demorou
0: Verdade.
8: Pra chutar, esperou o goleiro chegar perto pra chutar, né? O outro lá vai fazer vai jogar o pênalti, que atira na mão do
0: goleiro.
8: Do goleiro, cara, com tanto espaço.
0: Que batida de pênalti fraca,
8: ruim,
0: pra uma Copa
8: feia,
0: do Mundo.
8: Não, e feia, porque se o cara lá tivesse defendido o gol, mas ele não tivesse jogado...

0: você viu?
1: Sim.
0: Porque, então, ele quis fazer como o Neymar faz.
1: Agora, Neymar, porque não Neymar chutou é nem muito forte, você viu?
0: Não, e Neymar sapateou, é surpresa.
1: Sapateou.
0: Neymar é surpresa. Sempre o chute do Neymar. Aí lá o cara não. Ó, eu vou dizer a ele que vou pra esse lado, que vou pra cá.
1: Pra ver se ele cai.
0: Pra ver se ele vai pro outro. Aí o cara disse, esse otário quer me enganar, vou ficar aqui mesmo. Jogou na mão do cara.
1: E pô. Defendeu.
0: Agora, quem tá lá não é fácil assim não, gente. É, porque verdade. A gente tem mania de meter cacete no jogador. É. Mas quem tá lá não é fácil assim não. O Neymar ficou com o nome de Caicai. Outro dia eu achei lindo um vídeo. Não sei quem foi que postou esse vídeo. Pegando todas as vezes em que chutavam as pernas do Neymar. Que o Neymar caía e ficava doente. Não é que o cara é Caicai. É que antes... Nos primeiros jogos aí, quando ele já ficou com o nome grande pela seleção brasileira, todo o adversário montava pra bater
1: e se
0: nele.
1: Coloca o Neymar de, logo no de primeira, ele já tava quebrado do mesmo jeito. Iam quebrar ele também.
0: Sim, quebra mesmo. Né? Quebra mesmo.
1: Ali,
0: eles vão
1: e a
0: pra
1: marcação
0: isso.
1: Ia ser em cima dele, pra tirar ele da Copa.
0: Agora, o que é interessante é que antigamente, se jogassem com violência, os jogadores ganhavam, recebiam cartões e eram até expulsos. Hoje não é. Os caras jogam. O Galego empurrou quantos? Com as mãos. É. Eu vi algumas vezes. Ele empurrava mesmo o jogador brasileiro. Ele empurrava. Aquilo ali é falta,
1: também
0: mas ninguém aplica
1: o cara
0: nada.
1: Dava, já derrubava o cara, meu irmão.
0: E
1: bicho,
0: ele fazia
1: bicho
0: assim,
1: gigante.
0: Rapaz, com as duas mãos. Eu
1: bicho
0: vi.
1: Gigante.
0: Eu digo, aí, o cara não marca nada. Ele não marca, não marcava.
1: E aí, vai torcer por alguém de fora do Brasil?
0: Não, não,
1: não,
0: eu,
1: não
0: sou,
1: né?
0: Eu sou brasileiro, eu torço
1: também.
0: Pro Brasil.
1: Torço não pra nossa seleção.
0: Eu não torço pra mais
1: ah,
0: ninguém,
1: agora
0: me
1: vou torcer
0: desculpe.
1: Pra fulano. Não, não, não torço não. Eu sou brasileiro.
0: Eu sou também, eu sou
1: Brasil perdeu, pra mim acabou a Copa ali. Acabou.
0: Pronto, também, acabou-se,
1: né?
0: Pra mim.
1: Acabou. Agora sou daqui de 2030.
0: Isso, e né? 2030 a gente vai... Seria ontem, que era pra gente ter ganhado, mas não deu certo.
1: Esse Hexa tá demorando, viu, Sandra?
0: Quer que eu diga?
1: Diga.
0: Quando os jogadores brasileiros... começarem a treinar como jogadores do exterior,
1: sim,
0: eles vão voltar a ganhar. Porque antes você... E outra coisa, quando o técnico colocar sempre no jogo é a equipe que o brasileiro considera os bons, que você sabe que o olhar do brasileiro
1: tem que ouvir
0: na
1: mais
0: torcida
1: o torcedor
0: é
1: também,
0: bom,
1: né?
0: Como acontecia na Copa que tinha Romário, Bebeto,
1: isso.
0: O Dunga. Diga aí, ele deixava alguém no banco para... Não, vou poupar o Romário, não. Vou deixar o Romário no banco para ninguém mais fazer isso. Não.
1: Você leva dois times.
0: Eu levava, ia pra lá e acabou.
1: Você leva dois times, um titular e um reserva.
0: Isso.
1: Taca a gota que você tem 11 caras no banco que não possa substituir, aí fica poupando.
0: Não, não tem que poupar não, tem que botar lá.
1: Todo mundo pra jogar,
0: bota
1: rapaz.
0: Pra jogar. É. Quando for preciso a substituição, faz.
1: Pois é.
0: Três jogadores.
1: Você tem
0: 11
1: caras lá sentados esperando pra uma oportunidade, o Hendrick mesmo.
0: O Hendrick foi
1: menino,
0: top, diga se não foi.
1: Esse menino não brilhou mais porque não deram chance pra ele.
0: Não, e ele entrou super bem, diga, quando ele entrou,
1: com
0: parece
1: garra,
0: que o time acordou.
1: Já animou, entendeu?
0: Foi.
1: É.
0: Outra dinâmica. Era aquilo que a gente precisava desde
1: o
0: início.
1: Mas o Ancelotti ficou ali segurando o menino.
0: Não pode.
1: Leva
0: não
1: um
0: pode.
1: Menino novo, 19 anos, pra deixar no banco pra jogar 5, 10 minutos do segundo tempo.
0: Não, eu também. Aí, eu não sou a dá. Favor não desse tipo de coisa, não.
1: Sandra, sabe.
0: Mas na próxima a gente vai ganhar. Uhul! Já estaremos com os dentinhos.
1: Já meio banguela, né?
0: É,
1: 2030.
0: Sim, mas vamos ver. Vamos
1: 2030,
0: ver.
1: Eu acho que eu tô com 60, viu?
0: Acho não, né? Vai estar, né,
1: ô,
0: amigo?
1: Sandra.
0: Você tem 57, é?
1: Eita,
0: só
1: não.
0: Faltam 4
1: ah,
0: anos.
1: Ah, não vou. Vou estar com
0: 57. Pois é.
1: Eita, Sandro, é quase 60 anos.
0: Não tá bom, não? Até eu vou me preparar melhor.
1: Se eu estiver lá vivo, é o que importa.
0: E
1: 60,
0: vamos estar, em nome
1: não?
0: De Jesus.
1: Ô, Sandra, sabe quem tá bem ruim?
0: Não, bem ruim não, rapaz.
1: É um ex-técnico da seleção.
0: Sim.
1: Barreira.
0: É, vamos orar pra ele.
1: O Valde participou aqui no começo do programa e eu tava dizendo, Valde, a injustiça que estão fazendo nessa Copa. Eu não vi nenhum narrador da Cazé, da Globo, fazer referência ao Parreira.
0: E foi um grande técnico.
1: E campeão.
0: Com certeza.
1: Campeão do mundo com a seleção. O cara tá internado, respirando por aparelhos. Agora, Parreira morreu. Aí
0: eu vi
1: mundo,
0: no YouTube.
1: Aí meu mundo de homenagem.
0: Eu vi isso no
1: Acho
0: YouTube.
1: Acho isso ridículo, sabe? Um também. Minuto de silêncio pelo ex-técnico.
0: Depois
1: da
0: que vai.
1: Depois que vai embora.
0: Não.
1: Não vejo ninguém agora numa partida dizer, rapaz, vamos pedir a Deus a recuperação do Parreira.
0: Corações.
1: Né? Já fez também a gente trouxe alegria para a nação brasileira, foi campeão do mundo. Ninguém fala. O cara
0: nós
1: tá
0: do
1: aqui.
0: Rádio somos melhores.
1: Né? Muito. O cara tá aqui internado com problema pulmonar. Esse problema ele radiou para os rins, tá respirando por aparelho, tá na UTI. Poxa. Desde o dia 16 de junho. Ou seja, o cara não tá nem aproveitando Copa, não tá vendo nada, né? Tá sedado numa UTI, brincadeira. E ninguém até agora fez uma referência aí ao nome do rapaz, viu? Eu comentava com o Valde, que eu trouxe o Valde no começo, pra ele falar

0: da derrota de ontem do Brasil. Você sabia que uma ex-companheira do Bruno, mais uma vez o Bruno, né?
1: Que ele já aprontou de novo.
0: Não, ele não. Mas é que o nome dele aparece aí. Uma ex-mulher do goleiro Bruno é encontrada internada após sumiço.
1: De novo?
0: Você soube disso?
1: Não, não soube não.
0: Pois é, uma ex-mulher dele, a Daiane Souza, 39 anos, ela estava desaparecida há 3 dias e foi encontrada internada no hospital João 23, em Belo Horizonte. Tá aqui a manchete, vou deixar pra você. Sandra, programa derrubado tá chegando, né? Ei, sabe se nosso amigo estreou hoje de volta? Eu não acordei a tempo.
1: Eu soube que ele iria, né?
0: Mas sabe se
1: mas
0: ele fez?
1: Não, observei, né? não olhei
0: eu também
1: mais.
0: não acordei
1: é
0: a tempo.
1: É bem provável, viu? Sendo que ali é teimoso, diga.
0: Eu não acordei a tempo de ver, não.
1: Que é teimoso.
0: Amanhã
1: não.
0: Me ligo, 5 horas.
1: Amanhã a gente procura aí no Carlinhos, que eu tô
0: mesmo,
1: assim, no Instagram aqui.
0: Tá certo, valeu. Obrigado, Sandra. Muito bem, gente, final de programa por hoje, mas amanhã tem muito mais pra você aqui na programação da Grande Rio FM, o programa Voz da Cidade, que acontece sempre do meio-dia às 14, dizendo que trabalhamos em nome da Farmácia Santa Luzia, da rede de supermercados Vital, dos produtos Teseus 30, que é um suplemento, né? 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Muito obrigado a todos pelo carinho da audiência, viu? Encontro marcado com os senhores amanhã, com a graça de Deus, a partir do meio-dia, com mais uma edição do nosso programa A Voz da Cidade. Os senhores ficarão a partir de agora na ótima companhia dela, Sandra Maurício, com o programa Derrubado até às 18. Tchau.
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Deus Pai de bondade, Criador de todas as coisas e santificador de todas as criaturas, suplicamos, Senhor, a tua bênção e proteção sobre este local de trabalho. Que a tua graça, Senhor, a salvação de Jesus Cristo e a consolação de teu Espírito Santo habitem dentro destas paredes, para que sejamos abençoados e prósperos, e que não haja contenda nem desunião. Afasta, Senhor, deste local de trabalho todo o mal. Que teus anjos de luz acampem dentro e ao redor deste estabelecimento. E somente a paz, a união e a prosperidade habitem este local. Concede, Senhor, aos que aqui trabalham, um coração justo e generoso, para que o dom da partilha aconteça e as tuas bênçãos sejam abundantes. Dá, Senhor, saúde, paz e prosperidade aos que retiram deste lugar o sustento da família, para que saibam que só o Senhor é Deus, que só Jesus Cristo é o Salvador, que só o teu Espírito Santo é o Consolador, para que possam sempre cantar em louvores a ti, Senhor, a Jesus Cristo e a teu Espírito Santo. Em nome de Jesus Cristo.

2h45, são 2h45. Você curtiu o programa Voz da Cidade com Antônio Silva e eu tô chegando por aqui depois desse jogão do Brasil. Foi um jogão, sim. Se caiu, tudo bem, é normal. E a gente vai lá no Giro da Sorte a Cavalcante pra começar bem a nossa segunda-feira, 6 de julho de 2026. 2h46, 2h46, tem dinheiro pro povo. Vamos lá, valendo 5 mil para hoje. E os números da sorte de hoje no prêmio principal são 6, 4, 4, 1, 64, 41, 64, 41, valendo 5 mil reais. Não faturou? Então vamos lá para os finos. 6440, 6440 e 6442. 6442, valendo 100 reais cada. Atenção, atenção, anote os números e confira. Boa sorte para você que comprou o bilhetinho premiado do Giro da Sorte a Cavalcante. Eu volto já depois do intervalo comercial.

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0: Chega, chega, chega, chega! Estamos no ar, estamos no ar, estamos no ar! Até as 18 horas. Eu quero falar pra você que o site Aponarte aponta pra gente o dia 6 de julho como sendo o dia do beijo. E eu que adoro dizer beijo, beijo. Beijo, beijo, beijo. Hoje também é dia da criação do IBGE. Os aniversariantes famosos: Arnaldo Batista, Baby Xavier ou Babi Xavier, Caroline Trittini, Geoffrey Rush, Sylvester Stallone, Frida Kahlo e também Dalai Lama, o 14º Dalai Lama, Tenzin Gyatso. Gente, Sylvester Stallone hoje faz 80 anos, que maravilha, hein? Que coisa, no mesmo dia da Mônica, minha irmã, da Val, minha irmã, aproveitar aqui e mandar aquele parabéns para todos os aniversariantes deste final de semana e do dia de hoje.
1: Parabéns, parabéns, parabéns, parabéns pra você.
0: E vamos lá, dar continuidade ao Aponarte, que traz aqui pra gente como acontecimentos marcantes. 2019, morre João Gilberto, considerado o pai da Bossa Nova. Em 2019, morte do influente jornalista e radialista Salomão Schwartzman. Também em 1771, morreu a lenda do jazz norte-americano Louis Armstrong. Gente, ele era demais, né? Muito lindo. Em 1647, a Carta Régia proibiu a introdução de tipografias e a impressão de livros aos jornais do Brasil colonial. E com isso, a nossa história verdadeira ficou lá para trás. Porque o povo inventa, o povo inventa. Opa, o dólar foi adotado por unanimidade como a moeda oficial dos Estados Unidos em 1785. Em 1885, o cientista Louis Pasteur testou com sucesso sua vacina antirrábica em um ser humano, o jovem Joseph Meister. Em 1934, o presidente Getúlio Vargas assinou o decreto de criação do Instituto Nacional de Estatística, atual IBGE, 1934. Ah, quem reclame, mas a gente sabe, é só você ir lá na história estudar quantos avanços ocorreram durante o governo militar. Inclusive aí, né, um monte de bolsa isso, bolsa aquilo, de estudos, tudo já existia, da ciência, faculdade, isso já existia, só trocaram os nomes e aí você acabou acreditando que só existe há uns 20 anos, mas você está enganado, hein? A proporção foi aumentando até porque o país foi crescendo e a divulgação da propaganda, que antes era proibida, hoje o marketing é usado assim à torta e à direita, né? É preciso saber para você não se iludir, né? Com as pessoas falando para você as coisas que não eram. Na religião e espiritualidade, dia de Santa Maria Goretti, padroeira da juventude, da pureza e do perdão. Dia da bem-aventurada Maria Teresa Ledoschowska. Olha que nomão, Ledoschowska. Ledoschowska. Tradição budista, celebrações e preces globais dedicadas à vida e à compaixão por ocasião do aniversário do Dalai Lama, o 14º nesse caso. Então, essas são as informações trazidas pelo site Aponarte, aqui no programa Derrubado dessa segunda-feira, 6 de julho. Vamos que vamos que vamos. Por aqui tem gente pra falar com a gente no 823551-6600. Chega aí, aniversariante. Parabéns pra... É aqui. Neymar é ruim, não. Ruim é você, Ronaldo. É nada, Ronaldo. Ruim é você, que hoje tá completando mais um ano de vida e não fez um bolo pra trazer um pedaço pra mim. Feliz aniversário. 42 anos do meu querido amigo Ronaldo. É 42, é? Sei não, diga aí. Ai, ai, ai, ai, ai, ai, ai, gente. Eu brigo com ele, mas a gente se entende, viu? Não se mete, não. Não se mete, não, porque nossa briga é assim. A gente, bom, aprendi com ele a falar desse jeito. Quem mais tá aqui?
2: Muito bem. Bom dia, Antônio Silva.
0: Boa tarde.
2: Bom dia, Sandra Maria.
0: Boa tarde, meu amor.
2: Eu também. Morro sendo brasileiro.
0: Brasil, Brasil.
2: Eu morrendo hoje, Sandra Maria e Antônio Silva. pode botar a minha bandeira do Brasil em cima do meu caixão, mas eu morro sendo brasileira.
0: Eu também.
2: Porque eu assisti ontem o jogo tudinho, direitinho.
0: Também,
2: eu
0: também.
2: Assisti, André Marinho.
0: Foi bonitinho.
2: Foi muito judiado do Brasil ontem.
0: Aquele povo não liga pra nós, né? Os árbitros.
3: Boa tarde,
0: meu querido!
3: Sandrinha, eu fiquei muito feliz de manhã quando eu olhando no TikTok. Aí eu vi o Alves falando.
0: Tá vendo aí?
3: Após o jogo, né?
0: Tá bem ele, graças a Deus.
3: Eu digo, como ele tá bem, graças a Deus. Aí ele passou guardando a camisa, guardando a bandeira, guardando com a toalha do Brasil. Disse, pronto, já perdemos a Copa, estamos fora.
0: Agora vamos guardar,
3: agora
0: né?
3: Vamos guardar aqui para outra Copa.
0: Isso.
3: Para a próxima Copa, aí guardando. Rapaz, que eu fiquei feliz, viu? Como ele tá bem, graças a Deus, tá bem mesmo. Então eu acho que ele foi, Sandra, trabalhar hoje.
0: Ficou dele.
3: Eu acho que ele foi, que ele tava tão bem, graças a Deus, quando terminou o jogo do Brasil ontem. Graças a Deus.
0: Pois é, meu amiguinho, eu não consegui ainda confirmar porque eu desinstalei o Instagram e não tô conseguindo ver, mas eu acredito que ele tenha ido sim também, viu? Que bom, né? Ele tá se recuperando bem, Júnior Dantas também, e assim a gente vai na torcida para que todas as pessoas que estão enfermas tenham a visita de Deus para que combata, né, todas as doenças, todos os males e possa se reerguer e voltar para o seio de suas famílias amadas. Obrigada pela amizade, viu? Aguinaldo Pão, Pão, Pão, Pão, Pãozeiro. Oi, eu vou te mandar um número, tá bom? Cadê o rapaz que tá afim de uma namorada? Vou pedir pra ele mandar aqui um áudio pra ela. Maciel, cadê você? Maciel, você falou hoje de manhã comigo, no aniversário dele, dia 9, o Maciel tá aqui, atrás de um grande amor. Mas Maciel, não tô achando não, Maciel, sua foto. Olha, Maciel, ainda tem gente aqui procurando você, manda aquele seu áudio aí no grave, dizendo como você é, 1,50m, 1,60m, 1,70m, se é gordo, magro, loiro, calvo, do que você trabalha. Mãe, fala sobre você, se tem filho, se foi casado, onde é que mora, porque a mulherada tem que saber, você fica só aí, quem quiser falar comigo, mas ninguém sabe quem é você, você tem que dizer com que você trabalha, sua formação, se foi casado, enfim, se é novo, vai estar doente, por que você está procurando uma mulher pra casar, diga tudo aí, homem. Oxi, ainda tem o peixe, senão não consigo não, porque as mulheres hoje em dia são muito exigentes, estão certas elas.
4: Oi, Sandra, boa tarde, querida. Hoje eu gostaria que você colocasse uma música da Muda. Quero oferecer pra mim, pra você de Agnes Rio e pra todos que estão me ouvindo. Um abraço.
0: Sou bagunceira.
4: Boa segunda-feira.
0: Vamos lá, a Muda tá chegando. Gente, eu tô no ar, o povo me ligando, vão me esperando aí com um tempinho, eu falo já com vocês, só um minutinho, tá? 8235516600, são 3 horas e 2 minutinhos, vamos de sucesso!

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0: Vamos, vamos, vamos, vamos! 4 horas e 19 minutos, casa cheia. Abraçar com carinho meu grande amigo Cleuton Santos, visitando a gente. O Antônio Silva e também a Milene Vasconcelos. Pacotão! Atenção, mulherada, ele chegou.
1: Boa tarde, Sandita, por aqui.
0: Maciel.
1: Ouvi do seu programa.
0: Valeu, menino.
1: Não, Sandita, eu fui casado, mas aí não deu certo o meu casamento com a mulher que eu tinha.
0: Não deu certo, deixa eu parar lá.
1: É preguiçosa.
0: Vixe! Não
1: ia fazer nada.
0: Vixe, dá certo
1: mas
0: não.
1: Eu tive um casal de filho com essa mulher, né?
0: Sim.
1: Que eu morei com ela.
0: Essa moça que tá na foto é
1: aí
0: linda, ela, né?
1: A menina mora mais ela, né?
0: Sim.
1: Mas a mãe dela. E a menina mora mais a mãe.
0: Sim.
1: E eu moro na minha casa. Sozinho, né? Mas eu, graças a Deus, sou sadio.
0: Saudável, feliz.
1: Graças a Deus, sou sadio.
0: Trabalhador.
1: Sou de roça, trabalho na roça, sou de roça, né?
0: Então, é trabalhador, decente, honesto. Tem terra.
1: Só procura, né?
0: Planta.
1: Uma coisa aí no saco, né? Aí o meu, eu sou moreno, é 1,66m por aí.
0: Oi. Tá parecendo homem.
1: 74 quilos.
0: Oi, oi, tá chegando.
1: Topado. Graças a Deus, sou sadista.
0: Oi, saudável, mulher.
1: Eu já de você, da mulher.
0: De você?
1: Uns 6 meses.
0: Tá vendo? Aí já quer outra novinha.
1: Graças a Deus, sadista. A casa que eu tinha lá era minha e da mulher, né?
0: Dividiu os bens, né?
1: Peguei.
0: Entregou pra ela.
1: Pra lá, ficou lá.
0: É um homem bom, é um homem bom.
1: E essa que tá na foto aí do WhatsApp, é a minha filha, né?
0: Linda ela.
1: Ela não mora não comigo, bora lá a mãe dela.
0: Linda, aí, ela é linda, sua filha, muito linda, viu?
1: Eu pago a pensão dela todo mês.
0: Ajuda, né, a criar.
1: Pago R$150 de pensão
0: não
1: dela.
0: Não diga isso não, mulher,
1: pago não. Ela mora com a mãe. Eu moro na minha casa sozinho.
0: Ela é adulta já, essa moça. É só pra ajudar, né?
2: Boa tarde, Sandra Maurício.
0: Oi, Lulu.
2: Como é que tá você, Sandrinha? De novo, novamente, mais uma
0: é
2: vez.
0: Toca
2: aí pra mim. É, eu acabo vai endoidar, é. Porque o Brasil perdeu, é.
0: Ai, não, não dá pra endoidar. Bola na trave, okay, só altera pra cá. Eu que não vou, eu que não endoido de ninguém.
2: Toca aí, por favor. É, eu já ouvi o Alves Corrêa hoje de manhã, viu, gente? Eu ouvi, ele tá melhor, ele só não pode vir pra cá, né? Com certeza, por enquanto, pra Penedo. Toca aí pra nós, Sandrinha. É, o cabra vai endoidar.
0: Não dá toca não pra aí. Endoidar, não.
2: Pra consolar os brasileiros, que infelizmente não se conformaram.
0: Tem que se
2: mas
0: conformar,
2: tem que se conformar,
0: sim.
2: Gente. Vida que segue, a gente tira onda assim. Mas ninguém quer passar por isso mesmo, não. Ninguém quer estar numa bola, ninguém quer, como eu posso dizer, ninguém quer estar jogando ali, que infelizmente realmente é como você frisou, dá medo, realmente. Toca aí, por favor, eu acabo vai endoidar. Eu ofereço para minha amiga Vaninha, para minha cunhada Nicola, que está aqui em casa. Também para os cansados, gente, não chore não, eles vão ganhar milhão, não chore
0: isso,
2: não.
0: Isso, eles ganham milhões, é.
2: Ai.
0: E a gente não, a gente não ganha nada disso. Pra ninguém endoidar não.
2: Tchau, Sandrinha, tchauzinho.
0: E eu botei a música aqui do Caba Vai Endoidar e a música sumiu. Oxi, cadê a música? E o Caba Vai Endoidar? Vai nada. Vai endoidar. Pronto, tá aqui. Dona Marli Lobo, assistiu o jogo, moleque? Conta pra mim como é que foi. Maria do Gileno.

Valéria, aliás, Valéria, Valquíria tá longe, né? Valéria, mamãe Valdice, a filhona da Valéria, lá no povoado Manibu, curtindo a gente. Bora de Júlio Nascimento, da Alziza.

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0: tão bom, né? Quando a galera se reúne pra bater papo, seja pra falar porque o Brasil jogou e não ganhou. Mas é assim, eu sempre vou conformar você, tá? Eu sempre vou te conformar. Não tô aqui pra deixar você triste. Eu não fico triste. Pode me chamar de burro, quem quiser dela, não. Não gosto de ninguém triste. Aqui é pra gente, ó, extravasar. A gente se contrariou? Claro que sim. A gente queria mais, claro que sim, mas não deu. E vida que segue. Um abraço, um abraço. Se preocupa não, querida. É assim mesmo, é assim mesmo. Beijo, beijo. Eita, nós. Que coisa boa ter vocês aí do outro lado do rádio. Que coisa boa. Olha ela, linda como sempre.
1: Oi, Sandrinha.
0: Oi, minha maravilhosa.
1: Tarde, meu amor, assisti o jogo, viu?
0: Que jogo, hein? O coração da gente.
1: Foi uma pena, né? Porque, no meu ponto de vista...
0: Tinha que ganhar. Diga, vai. Vai.
1: O que você estava comentando com o Antônio Silva, meio-dia, eu concordo plenamente, porque, infelizmente... Faltou muita coisa ali naquele jogo. Aliás, já vinha faltando, né? Já vinha faltando. Eu achei o técnico, né, da seleção, ele, em vez de fazer logo o negócio bem feito no começo,
0: isso,
1: ele vai deixar para botar os jogadores que podia também ter feito um bom jogo, né? Foi deixar
0: pra botar no início,
1: já,
0: né?
1: Nas últimas horas.
0: É,
1: oh, poxa.
0: Olha,
1: sinceramente, eu fiquei acabada. Por isso que eu não dei nenhum placar, porque eu sabia.
0: Eu também.
1: Eu sabia plenamente
0: isso.
1: Que o Brasil não ia, não, infelizmente. Porque ele ia pegar coisa pesada, né? Mas faltou. Faltou força de vontade dele mesmo, do jogador mesmo, e o técnico também, que eu achei que ele fez também o que devia fazer, não. Pois é, então perdemos, Brasil perdeu, então vamos pedir a Deus que eles, quando eles participar de novo de outra Copa do Mundo daqui a 2030, né, eles vão com outra cabeça e bote mais gente que tenha mesmo coragem para correr, né? Porque eles parecem que tiveram medo daquele galego sarará.
0: Mas acontece que todo mundo ficou dando poder demais para aquele galego, né? Aquele galego do El Tchan Tchan, e ele peltou o Tchan Tchan Tchan Tchan Tchan, todo mundo se arrasou.
2: Boa tarde, Sandra. Que é que
0: oi,
2: você.
0: Meu amor,
2: se
0: Folha Seca.
2: Se você a música que ele pediu de manhã,
0: como foi mesmo
2: Folha
0: nome?
2: Seca.
0: Agora.
2: Que Deus te abençoe grandemente, mas se não puder, não tem nada não, viu? Que Deus te
0: vamos
2: abençoe.
0: Vamos colocar assim, meu bem.
2: Não.
0: Vou tocar agora pra você. De manhã eu não podia, né? Você já sabe, mas agora já vai tocar, viu, Cleonice?
2: Jesus, hoje é boa tarde a você e toda a família.
0: A você e todo o povo de Piaçabuçu, meu forte abraço e obrigada demais por essa agradável companhia. Cleonice! Povo de Neópolis, vocês estão dizendo que eu não falo nele, falo sim. Vocês ligam o rádio, deixam o som ligado alto. Bora, Rita Povoado Capela, manda as ordens, menina, manda seu áudio. Lá vem ele. Oh, não achei a música que você quer. Achei, no original. Viu, pera lá,
3: bom,
0: vamos lá, no
3: tarde,
0: original
3: tarde,
0: agora.
3: Sandra, Maurício.
0: Maurício!
3: Bota, Maurício. Eu passei mal aqui, viu?
0: Meu Deus.
3: Até morri, viu?
0: Eu também,
3: e
0: querido.
3: Vou contar pra você. Doido brasileiro que torce
0: contra
3: pelo Paraguai, pelo seu time todo. Eu sou brasileiro, não torço por nenhum. Acabou a seleção, acabou o futebol. Vamos
0: também.
3: Embora e chama na boca.
0: Acabou a Copa pra mim, tchau.
3: Estopado. Mas se a música é assim, pode arrumar a sua mala aqui.
0: Fernando Leles.
3: É
0: porque não achei aqui.
3: Todo povão de Penedo.
0: É Fernando Leles que canta.
3: Santana de São Francisco, e o Willa Zé Branquinho, Chicano na Perola do 10 e tchau. E demais. Vamos embora, chama lá, tamo junto.
0: Bora.
3: Calceiro topado, chopado, de Penedo, Alagoa. É cuja região esse.
0: É nóis.
3: Oferecemos José Padeiro. O meu amigo do Campo Redondo, o povo da Tulipa,
0: tio William,
3: o café, o Val Sapateiro e minha amiga, chamando aí, meu amigo, chamando, tchau, tchau, tamo junto, tchau.
0: Chama,
3: 3h43,
0: Fernando Leles, Tititi é o nome do

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0: que é bom e a gente continua curtindo. Agora são 4 horas pontualmente. Como passou rápido, né? Passou rapidinho, rapidinho. Já são 4 horas, Jesus Cristo. Vamos lá, vamos lá, vamos lá, que tem mais gente bonita com a gente. Alô, boa tarde, ouvinte.
1: Boa tarde, Sandrinha. Boa tudo tarde, bem? Flor. Fátima Belo.
0: Grande Fátima.
1: Sandrinha, eu quero Oi. Que você cante os parabéns da minha filha.
0: Agora?
1: Edinaura Belo Góes.
0: Edinaura.
1: Está completando o ano hoje. Que Jesus tem de misericórdia da vida dela. Que seja uma pessoa como ela é. Viu? Que você cante os parabéns dela.
0: Agora, querida.
1: Que Jesus abençoe o dia dela.
0: Amém.
1: E tudo de bom. Edinaura Belo Góes.
0: Aniversariante do dia.
1: Fátima Belo. Viu?
0: Um beijo no coração, chuvas de bênçãos.
1: Obrigado, viu, Sandrinha?
0: Deus abençoe, Fátima. Muitos anos de vida para sua filha, que ela seja muito feliz, especial. Parabéns, realizada em tudo que se propôs. Parabéns. Com a presença divina do Deus Todo-Poderoso.
2: Boa tarde, Sandra Maurício. Quem tá falando é Manuel Adalto do Polo, lá do Canoa de Baixo. Eu gostaria que você passasse Júlio Nascimento, a mãe da Leliane, não presta mais não. Eu ofereço para todos ouvintes. E eu vi, viu, a fala do Alves Correia. Então, ofereço para você. E então, todos ouvintes. E é aquela história. Se o Brasil não ganhou, a gente vamos seguir em frente.
0: Isso. É isso mesmo, querido. O que não pode é a gente desistir, não é isso? Eu vou tocar aqui para animar essa festa.

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0: Vamos nessa que tá bom demais. São 4 horas e 21 minutos. 4 e 21. É muita gente linda curtindo a gente. Oi.
1: É 5 reais.
0: Que é 5 reais?
1: Você tá vendendo 5 reais.
0: Que é 5
1: reais? Sorteio no sábado.
0: Sorteio. De... Ronaldo, hoje é seu aniversário. Ronaldo, você ainda tá pedindo 5 reais, Ronaldo. E o bolo, Ronaldo? O bolo, seu bolo. Você vai me dar uma fatia de bolo quando? Do seu aniversário, Ronaldo. Você disse que é meu fã e não vai guardar um pedaço de bolo pra mim, tá cobrando 5 reais na fatia do bolo. É complicado demais. Eu e o Ronaldo, a gente tem um lance diferente, né? Rita Povoado Capelo, boa tarde.
2: Oi, Lu. Eu gosto dessa música também, viu?
0: Qual?
2: Eu gosto do na verdade, eu gosto do Alipio Martins. Eu aprendi também com a minha mãe.
0: Adoro. Também gosto demais.
2: E essa Odaci.
0: Odaci.
2: É pior, a gente entende até mal.
0: Tudo do Alipio Martins é assim, né? Mas que é bom, é?
2: Falando aquele
0: lambadão do bom.
2: Bota aí, Odaci.
0: Já foi.
2: Não, não, pelo amor de Deus.
0: Ó, o Manuel chegando aí, Lu. Oi,
3: meu
0: querida.
3: Amor da minha
0: Oi,
3: vida.
0: Lindona, que eu amo.
3: Bote essa música. Se o povo falar, nem ligue.
0: Nem ligue.
3: Nem ligue, deixa o povo falar.
0: Nem ligue, deixa o povo falar.
3: Ofereço pra todo mundo que estiver ouvindo essa música.
0: Nem ligue.
3: Linda e maravilhosa.
0: Nem ligue, deixa o povo falar. Oh! Eita, não. Se o povo falar, nem ligue, porque eu vou bulir, eu vou bulir. Dona Petrúcia maravilhosa. Solte o som, rapaziada. Eita, forrozinho do bom, 4h23.

0: bullying? Eu tô bullindo, bullindo com o Ronaldo. Será que ele vai se defender? Ele já mandou o áudio pra mim, deve tá bravo, virado no Jiraya.
1: Vai ser no bairro do Sozão. Tá vendendo, é o velho. Meu não.
0: Não é você não, vai.
1: É o irmão do Evanho.
0: Eu já entendi.
1: Tá vendendo, é o irmão do Evanho.
0: Sim, mas eu não quero saber da venda do irmão do Evanho. Você tá me enrolando. Quero saber se você vai me dar um pedaço dos bolos do seu aniversário. Eu tô falando do bolo do seu aniversário. Você tá falando dos R$5 do irmão do Evanho Santos, que tá vendendo a rifa. Mas eu quero saber do pedaço do seu bolo. Mas se você quiser dar, você dá. Se você não quiser dar, você não vai dar. E eu tô conformada, viu? Não fique triste, não fique aí com a cabeça quente, não. Ai, ai, eu vou bulir, bulir com tu, eu vou bulir, bulir, bulir, bulir.
2: Olha, minha linda, oh, que nada. Deus te abençoe grandemente, em nome do Senhor Jesus,
0: assim
2: a você
0: seja,
2: e sua
0: nossas
2: família.
0: Vidas.
2: Forte abraço.
0: Obrigada. Lá vem o apaixonado.
3: Essa menina é minha, sou de 16 anos.
0: Eu ando à procura de um amor.
3: Sobrinha tá com aí um amor ali.
0: De quem?
3: Sandro Lúcio aí.
0: Sandro Lúcio, o cantor apaixonado.
3: Amigo Sandro Lúcio. E a mulher perguntar no meu WhatsApp, quando entrar aí.
0: Eu acho. Eu acho que eu vou tocar pra você laço aberto, porque você quer fechar esse laço. Porque são mulheres de plantão. Maciel tá à procura de um grande amor pra fechar esse laço aberto.

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Essa festa é minha, é nossa, é de todo mundo. E por falar em que é nossa, Sandrinha, toca pra nós, Leonardo, qualquer música. Manda pra nós aqui, na obra Genilton e seu pai Genildo. E também o Genildo tá oferecendo para o seu tio Jackson, esposo da Iris, lá no beco do hospital, ouvindo a gente. Que maravilha, que maravilha. Bora lá, bora lá, bora lá, curtir um Leonardo. Eu juro. E ele esteve lá em Neópolis e eu perdi. E agora, Léo Magalhães, o Carrapiche, eu vou perder de novo, eu juro. Tomara que alguém me presente. Senhor, deixa eu ir. Linda demais, é apaixonante, Leonardo. Daqui a pouquinho tem momento gospel na Grande Rio FM. 4:43.

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0: Estamos ali numa consultoria hidráulica. Uhul! Já são 4 horas e 57 minutinhos. Eita, daqui a pouquinho a gente vai ter o Jumentinho aqui com a gente, né? E o Padre Zezinho, com certeza. Quem chegou na nossa companhia?
1: Essa música, Bate de Folha Seca.
0: Já toquei. Toquei essa, Boninha. Toquei já, amor. Agora pede outra. Ela gosta de tudo.
1: É o Rodrigo pra você, Paulo Correia, toda a minha família, Santinha, esteja uma
0: obrigada.
1: Segunda. Saúde e paz. Até amanhã que Deus quiser, Santinha, aqui é a Igreja Nova. Muito obrigada.
0: Por que nada, essa, meu amor? Por nada. Que assim que você vê aí a minha mensagem, você possa trocar a música. Alguém me pediu toque 10, não foi? Eu vou tocar aqui 1 centímetro. Tá bom assim? 1 centímetro com toque 10 pra gente ouvir. E depois recebeu o Padre Zezinho, né? 4h57.

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2: Essa tarde especial é minha, sua, é nossa, e vem trazendo um momento gospel, porque o jumentinho já chegou. Entra, jumentinho, entra. Oi, Padre Zezinho, uma boa noite, sua bênção. Preparado? Então tá, vamos começar mais uma oração pela família em forma de canção. Às 5 horas e 10 minutos, para todas as famílias em conexão com o programa Derrubado, aqui na Grande Rio.

0: Padre Zezinho, e a gente vai seguindo por aqui com esse amor de Deus por cada um de nós, com aquela frase linda: Jesus o quê?
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0: E por isso que a gente canta agradecendo a Jesus por esse amor.
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0: Porque Jesus o quê?
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0: Pra todo sempre, amém. Oi, Jumentinho. Obrigada por trazer o Padre Zezinho amanhã. Espero vocês de novo aqui no programa Derrubar.

0: 20.
1: 5 e 20. A música volta já já.
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nessa que tá bom a beça. A programação da Grande Rio FM sempre traz as melhores músicas. Eita, nós, tem gente perguntando porque não tá tocando música nova. Toquei, sim, gente. Só que esse programa é mais assim, é um pouquinho diferenciado, né? Porque eu tô aqui, mas na realidade é um programa do derrubado do Alves Correia. Então tem que ter muito forró, tem que ter música das antigas, né? Enfim, ele é esse. Mas também tem música nova, tem sim, tá? Eu vou tocar aqui o que de música nova pra gente ouvir? O que que eu vou tocar de música nova pra gente ouvir? Vão me dizendo aí alguma coisa. Não sei, sinceramente, não sei. Tá bom, achei. Vou tocar Murilo Huff e Gustavo Mioto juntinho. Vai ficar assim meio que romântico, né? Vamos lá?

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0: Eita, que já são 5 horas e 44 minutos. Olha ela.
1: Tá bom. Toque caviar com rapadura pra mim.
0: Toquei caviar com rapadura, viver por você naquele momento que você me pediu o Amado Batista. Mandei pra você o caviar com rapadura, porque você disse isso aqui, ó.
1: Sandê, passa uma rosinha aí pra gente aí.
0: Pronto, aí antes do momento.

0: Oi, gente, tem mais músicas? Tem, e tem, né? Eu quero agradecer também o carinho de todo mundo, porque daqui a pouquinho tem programa Grande Rio Esporte na nossa Grande Rio FM. Eu tentei, mas não foi possível, tá? Colocar aqui as últimas músicas gravadas pelo... Qual é o nome dele, gente? Pelo... Agora deu tilt em mim. Pelo Júlio Nascimento, mas não sei porquê. Às vezes a música não tem autorização, a gente não consegue, né? Baixar. Eles não liberam, porque tá ficando horrível. Senão eu já teria colocado para atender o pedido do pessoal lá do Manimbu. Tá bom? Mas já que eu não consegui, agradeço a todo mundo pelo carinho e prometo voltar amanhã das 9h ao meio-dia para mais um programa Rio FM Show. Fica o som de Alves Correia Aparpando e vem aí Grande Rio Esporte com Valdir Fernando e equipe, e a partir das 19 horas Ronda na Grande Rio com Eudes Alves.
1: Essa musiquinha que eu vou cantar.
0: Boa noite a todos.
1: Aqui no pé da goela e vai descendo, sabe? Eu não sei se vocês já ouviram, porque essa música também está no meu CD. Ela começa no congote, passa aqui por riba, passa por aqui, vai descendo, pula para os pés. E no CD ficou mais ou menos assim. Bora, atenção!

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Bota em quem? Bota aí dentro, foi? Ah, Maria. 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Bora, bora, bora, bora.

Se vocês nunca viram gemido de mulher no arroxo, vai ouvir de um bocado agora. Primeiro, eu vou na Bruna. Atenção.

0: Pense no ai. Diga ai de novo, diga. Peraí, deixa ele no ritmo. Fecha a boca, senhor. Eu dei-lhe uma chumbregada tão grande.
1: Ai.
0: Pense. Clésia. Agora é com tu, minha bichinha. Abrace-me forte. Sinta o calor de um deputado derrubado. Vá, bote o rosto no meu peito. Ouça o meu coração como por ti bate. Eu dei-lhe... Não balança não, deixa assim mesmo. Uma butada tão grande.
1: Ai.
0: Ixi, não. Olha, um negócio desse, eu fico, é uma emoção tão grande que dá nervo. Menino, eu não sei nem como é que eu posso repassar essa emoção para vocês, mas eu só sei que a emoção é tão grande que até os cabelos do papeiro arrepiam. Agora, eu vou exatamente na Fabiana. Eu dei-lhe, arrocha, vai, arrocha, arrocha. Não, não precisa se abaixar não. Fica em pé mesmo, para ficar na altura. Eu dei. Pessoal, quando acaba, diz que eu sou homem. Eu dei. Pessoal diz que eu sou safado. Mas safado não, porque eu só fui agarrar que ele abaixou. É que só aqueles carros bons de estrada, quando o cara aperta o acelerador, ele puf, abaixa. É realmente uma garantia em cima da pista. Eu dei ele, Fabiana. Quem é, Zé? Você tá olhando? Tá com inveja, é? Pense, Fabiana. Ai, ai, ai. Uma butada tão grande. Agora é na vaninha. Rapaz, todo dia é esse negócio aqui, ué. Não aguento não. Tô vendo a hora dos grãos pocar. Vai inchando assim, vai inchando. Aqueles boi Nelore. Eu dei. Gente, encosta mais um pouquinho assim. Eu dei-lhe uma chumbregada tão grande.
1: Ai.
0: Os donzelos com faia, vai. Ô Diva, minha colega do rádio. Ela também geme. Canta, geme também. Eu vou. Diva, se prepare-se. Quer agarrar eu? Quer? Agarre eu só uma vezinha. Pense. Vá, minha bichinha, sinta eu. Eu tento implorar você. Olha como a polícia fica séria ali. Eu já vi um policial sério. É, o menino que ganha mais dinheiro no estado das Alagoas é polícia militar. Nunca vi uma coisa dessa. Mas um dia chega lá, viu? Eu dei-lhe, Diva, uma butada tão grande.
1: Ai!
0: Fia da fé. Fia do cranco. Agora é em tu, Bastinho. É, sim. É nele ou não é, galera? Sanfoneiro aqui tem que tomar no pé do papeiro. Eu dei-lhe bastinho. Também. No Caio. Caio. A menina quer ouvir o teu. Aí.
2: Receba com todo carinho a Cisa.
3: Oi.
1: Boa noite, boa noite, boa noite.
2: Olha o que a gente vai cantar. Se liga aí, ó.
3: Pra.

0: Mota, João.
1: Obrigado, meu mestre, obrigado de coração.
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0: no vício, né?
1: Ei, meu bichinho, minha bichinha.
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0: Ok, galera, um abraço, boa noite, gente amiga de Penedo, de toda a capital do Velho Chica, minha querida Ouro Preto do Nordeste. São 18 horas e mais 17 minutinhos. Estou chegando com a voz e a razão para mais edição do nosso Grande Rio Esporte. Hoje é segunda-feira, hoje para você conferir 6 de julho de 2026. A partir de agora, a nossa equipe do Super Time do Rádio, com Valde Fernando, Valberto Lima, Valde Lima, meu comentarista eclético, vai falar de esporte pra você. E atenção, galera, as nossas manchetes do programa de hoje. Brasil deu adeus à Copa e junto com ele hoje foi a vez, agora há pouco, de Portugal. Noruega, em 4 tempos de Haller, fez 2 gols e mandou o Brasil de volta remando com o Vink para o Rio de Janeiro e as capitais do Brasil. Todo foi a maior, foi a pior campanha em toda a história da seleção brasileira, que saiu em uma Copa do Mundo das oitavas de final. Agora soma-se 24 anos sem o Brasil ganhar um título mundial, mas é intocável porque é o único que é pentacampeão da Copa do Mundo. Espanha ganha, Portugal volta para casa. Inglaterra faz o melhor jogo dessas oitavas de final, jogão contra o México, que deu Inglaterra ontem à noite por 3-2. E os ingleses seguem firme na busca de segundo título mundial. Tem mais Copa do Mundo esta noite e tem amanhã as 2 últimas partidas, com a vez da Argentina entrar em campo para fechar os jogos que nós vamos ter pelas quartas de final do Mundial. Tudo isso e muito mais, além do cartão vermelho que o presidente norte-americano mandou a FIFA tirar do jogador americano da seleção, e foi aceito. Para tudo! É uma zona, esculhambou o futebol. Tá certo? Tudo isso e muito mais aqui agora, com a nossa equipe do Super Time do Rádio, participação do nosso garotão da galera, dando uma geral da Copa do Mundo dos Jogos deste final de semana, sem chororó, pela eliminação do Brasil, com a seleção que tinha. Não merecia não, é aqui pra nós, tá bom? Mas as opiniões são diversas e milhares de opiniões. Mas antes do nosso break comercial, tá chegando ele pro Boa Noite, meu ídolo comentarista eclético do Super Time do Rádio.
1: Muito bem, Valde, boa noite a você,
2: boa noite
1: aos nossos amigos ouvintes da Grande Rio FM, chegando na noite dessa segunda-feira, uma segunda-feira meio triste, né, pra quem gosta do futebol, pra quem ontem ficou até tarde, vamos assim dizer, na telinha, assistindo o Brasil, depois assistiu a Inglaterra, e pôde comparar ali, né, que o nosso futebol está realmente aquém daquele que a gente desejava que tivesse jogando. Infelizmente, o Brasil volta para casa e a Copa segue. O baile tem que seguir. É claro que a gente vai trazer essas informações aí de primeira mão, que você acabou de destacar. Além, é claro, da derrota do Brasil, a gente vai comentar sobre a vitória da Inglaterra. Também vamos falar sobre a vitória da Espanha agora há pouco. A Espanha se classificou para as quartas de finais, eliminando a equipe da seleção de Portugal. Em um jogo horrível, né? Jogo tecnicamente muito baixo.
2: Muito baixo. Já me dizia a Diliane, a minha filha, disse: jogo morno.
1: É,
2: jogo ruim. Né?
1: E as bombas aqui da CBF aqui está de vento em popa. Olha, ainda aqui, além de influência empresária, irmã do presidente da CBF teve viagem faturada pela CBF. A irmã dele foi no pacote aí, viu? Seleção volta ao Brasil com apenas 6 jogadores e sem Ancelotti. Ancelotti ficou por lá mesmo. O dinheiro que ganha, meu filho.
2: O que nem se preocupa.
1: Trump admite ligação à FIFA.
2: Oi?
1: pelo meu, atacante.
2: Meu Jesus Unidos, Cristo.
1: Que chama Klaus de suspeito. Suspeito foi. De quem?
2: Ele não gosta do Brasil, não. Tá dito, escrito, não gosta. Não gosta do Brasil.
1: Mas a CBF foi em defesa do árbitro brasileiro.
2: Claro, tem que ser. Tem
1: olha,
2: que
1: se ser. Estados Unidos, entenda só. Se os Estados Unidos ganham hoje da Bélgica, a Bélgica já tá pé da vida por conta disso. A UEFA também está pé da vida. A UEFA disse que a FIFA ultrapassou um limite perigoso.
2: Perigoso, foi.
1: Não foi?
2: Foi,
1: o que
2: foi.
1: Aconteceu, Valdir, aqui? Daqui a pouco a gente bota o break, né?
2: É.
1: Vamos começar agora o programa um pouquinho tarde.
2: Viu.
1: O que aconteceu aqui? Que houve a expulsão do jogador dos Estados Unidos, o atacante artilheiro. Tudo bem, houve. E teve lá um reboliço depois do jogo. Mas no sentido de reclamação normal, não era pra ser expulso, foi um cartão, mas acabou, ficou por isso mesmo. Esse jogo foi semana passada, torcedor e ouvinte. Aí quando foi hoje, aí a CBF liga pra a FIFA, o presidente dos Estados Unidos liga pra FIFA e diz, o jogo é hoje, tem que liberar o cara. Foi isso que aconteceu. Reveja aí essa decisão, é a FIFA covarde que é, que a FIFA é covarde. Pra FIFA dar um Nobel da Paz pra o Trump é covardia.
2: Com certeza.
1: Que foi que isso que a FIFA fez.
2: Covardia pra todo mundo do futebol.
1: Aí chegou hoje, reavaliou a decisão e disse, não, a expulsão foi indevida. Aí a Bélgica foi logo rápido e entrou com recurso. Adiantou de quê? A FIFA disse o quê? Recurso indevido.
2: Indevido.
1: Está confirmada a decisão anterior. De que o cartão vermelho não existe mais para o atacante dos Estados Unidos. E ele vai jogar. A FIFA tá refém do Trump. Se os Estados Unidos ganhar hoje da Bélgica, vai dar outra zoada. Se o Trump vê uma possibilidade dos Estados Unidos ganhar a Copa,
2: vai fazer, ele vai de, fazer tudo. De tudo. Vai. Vai entrar no campo com tanque de guerra.
1: Ele não quer saber, não.
2: Ou com os mísseis de bomba. Entendeu? Vai fazer.
1: Ele é desse tipo. Agora, ruim é para quem acha diferente. O Trump não negocia, o Trump só vai pra violência, só quer guerra. O Trump é um cara que, de certa forma, ele tem um perfil de administrar, na minha opinião, equivocado, de administrar o país. Respeito quem é da direita, quem é da esquerda, não tô nem aí. Mas o Trump, da forma que governa os Estados Unidos, é questionável. Tanto é que a popularidade dele tá lá embaixo. E se ele vê uma possibilidade de crescer na popularidade com os Estados Unidos lá, campeão do mundo, ele vai fazer de tudo. Vai anular gol, ele
2: vai dar besta, eu quero ver ele interferir na FIFA pra FIFA
1: anular o jogo.
2: Anular o jogo da WO pra os Estados Unidos.
1: Que a FIFA tem que saber.
2: Já falei isso aqui no programa do Antônio Silva hoje à tarde.
1: A FIFA, ela tá muito refém do Trump. A partir do momento que teve uma questão aí de um árbitro ter sido deportado, a FIFA disse o quê? Não, no país eu não resolvo. Né? Eu não posso interferir nas políticas internas. Aí agora, pra você cancelar um cartão em cima da hora, você pode. Quer dizer,

0: posse da Copa do Mundo dessa oitava de final ontem, perdendo para a Noruega por 2-1. Vini Júnior correu de bater o pênalti, Neymar botou a bola no braço, foi bater o pênalti, não estava na relação, o Vini estava, não era a vez dele, foi o Bruno Guimarães, que vai marcar pelo resto da sua vida, né? E tantas coisas erradas que saiu ontem no jogo, que o Brasil jogou pouco, teve chance de ganhar o jogo, foi um jogo ruim na maior parte do seu tempo, a Noruega dominou o Brasil em passe, em toma de coisa, e o cara que remou mais alto, forte que todo mundo, o artilheiro, duas bolas que ele pegou, foi fatal, a defesa do Brasil cochilou e a gente ficou órfão nessa Copa do Mundo sem um primeiro volante marcador para dar apoio e proteção à zaga do Brasil. Ontem, mais uma vez, foi comprovado isso. E nos outros jogos, a mesma coisa. Mas a gente vai, no programa, falar nisso, na sequência, com a participação do ouvinte, mas agora, quem vem para o programa é ele, o nosso garotão da galera, meu ídolo.
1: Muito boa noite, Valdo Fernando, boa noite, Valdo Lima e todos os ouvintes do programa Grande Rio Esporte na Rádio Grande Rio FM 99.1, que é primeiro lugar em todo lugar. Pois é, estamos chegando aqui com nossa participação, hoje segunda-feira, 6 de julho de 2026, trazendo o que melhor aconteceu neste final de semana no futebol nacional e também futebol internacional. Vamos aqui destacar que no sábado tivemos pela Copa do Mundo Canadá 0, Marrocos classificado 3 e Paraguai 0, França classificada 1. Na Série B do Campeonato Brasileiro tivemos no sábado Criciúma 1, Sport 0, Novo Horizontino 3, Atlético Goianiense 0, Londrina 5, CRB 0 e Goiás 2, Ceará 0. Já na Série C tivemos no sábado Maranhão 0, Inter de Limeira 1, Maringá 4, Volta Redonda 0, Confiança 1, Barra 2, Santa Cruz 1, Ituano 0, Ferroviária 0, Caxias 1 e Guarani 0, Floresta também 0. Já na Série D, no sábado tivemos o nosso representante alagoano na competição, o Centro Esportivo Alagoano CSA, jogando fora de casa em Minas Gerais, perdeu por 1-0 para a equipe do Betim. Então, CSA perde a primeira, jogo de ida, e vai decidir em casa aqui em Maceió, no estádio Repelé, se passa para a próxima fase ou não da Série D do Campeonato Brasileiro. Vamos agora destacar os jogos de domingo. Domingo tivemos pela Copa do Mundo México 2, Inglaterra 3 e Brasil 1, Noruega 2. Brasil aí eliminado nas oitavas de final da Copa do Mundo. Realmente uma partida, como diz o nosso companheiro Ítalo, lá de Palmeiras dos Índios, uma partida pífia da nossa seleção brasileira, rapaz, que vergonha, viu? Não jogou praticamente nada, seleção brasileira aí, que teve nos 90 minutos apenas 34% de posse de bola. Que vergonha foi essa nossa seleção diante da Noruega, que mais uma vez invicta sobre a seleção brasileira, 5 jogos que não perde para o Brasil. Então, Noruega 2, Brasil 1, Noruega aí passando para as quartas de final e o Brasil sendo eliminado da competição. Tivemos na Série B, ontem, domingo, jogo isolado, né? Náutico e Juventude empataram em 0-0. Já na Série C, tivemos ontem Ipiranga 1, Paysandu 0 e Anápolis 0, Botafogo da Paraíba 2. Vamos agora destacar o jogo de hoje. Jogos de hoje pela Copa do Mundo, né? Jogo já encerrado aí. A Espanha no finalzinho venceu Portugal pelo placar de 1-0. Espanha classificada para as quartas de final e Portugal sendo eliminada, né? Então, Portugal de Cristiano Ronaldo, última Copa dele, sendo eliminada nas oitavas de final. E logo mais, às 21 horas, teremos a outra partida das oitavas de final, os Estados Unidos jogando contra a Bélgica. Destacando também que hoje vamos ter jogos pelo Campeonato Brasileiro da Série B, vamos ter Botafogo de Ribeirão Preto e Avaí, Volta Redonda e São Bernardo. Destacando Série C, vamos ter dois jogos,

hoje, viu? Brusque, Figueirense, Amazonas e Itabaiana. E fechando os jogos do futebol brasileiro, hoje teremos o nosso representante alagoano, né? O outro representante de Alagoas na competição, na Série D, o Asa de Arapiraca, jogando fora de casa contra a equipe do Iviema. Então, esse foi o balanço geral aqui do nosso Grande Rio Esporte, nossa participação destacando o futebol brasileiro e também Copa do Mundo. Tenham todos uma ótima noite e até uma próxima oportunidade, se Deus quiser. Tchau!

0: Ok, estamos de volta aqui com o nosso Grande Rio Esporte, aqui na nossa querida 99.1. Primeiro lugar em todo lugar, 18 horas e mais 32 minutinhos. Vamos abrir o leque para o nosso torcedor agora interagir com a luz, que a bronca vem aí do torcedor.
1: É, Valdir, não é isso? A bronca vem completa, mas a gente podia até dar
0: o quê?
1: Uma comentada, né? No
0: Gar. Eu pensei que você queria ir logo pra entender se dizer ir pra lá, foi
1: não,
0: isso.
1: Não, eu vou, mas eu tava aqui pensando pra não perder o raciocínio. Que o Brasil ontem, ele não é que jogou mal, mas assim, a gente tá muito aquém do futebol atual. Você vê, o Brasil teve oportunidades, teve a penalidade, teve.
0: O Endrick perdeu o gol.
1: O Endrick perdeu aquele gol absurdo.
0: Claro.
1: Mas assim, eu tava em um clima que não sabia que as coisas iam acontecer. Eu sentia. Vai chutar aí e não vai acontecer nada. E quando a Noruega começou aquele toque de bola, eu até imaginei assim, não, ele tá com a posse de bola falsa. Mas mentira.
0: Que nada, que nada.
1: Depois a gente foi ver, aquele primeiro gol do Haaland, a Noruega passou 6 minutos e meio tocando a bola.
0: Tocou. Ficou
1: então,
0: tocando
1: direto. Deixou o Brasil na roda.
0: E o Brasil só olhando.
1: E o Brasil feito um pateta olhando.
0: Foi.
1: Então assim, mostra o quanto que a gente tá atrasado para o futebol atual. Eu comento muito aqui em futebol intensidade, futebol é pegado, futebol não tem aquele negocinho mais de passar a bola por cima dos pés, não sei o quê, de dancinha, acabou isso.
0: E ficar querendo pra lá, pra cá, não.
1: O futebol
0: não,
1: é dinâmico, é dinâmico, objetivo e com raça. O Haaland foi lá jogar essa Copa do Mundo depois de 20 e poucos anos que a Noruega não vai.
0: Desde 98.
1: Então assim, a Noruega com Haaland tá ali com um objetivo bem claro. Chegar o mais longe possível. E é a primeira Copa do Haaland. E ele já tem 7 gols. Junto com o Mbappé, que tem 3 Copas. E junto do Messi, que tem 6.
0: Não 7, todos 3.
1: Não, Copas.
0: Ah, Copas, sim.
1: Os 3 tem 7 gols.
0: 7 gols, é os 3, é.
1: Hoje o Cristiano Ronaldo foi embora.
0: Deu adeus a título de Copa do Mundo. Tanto ele como o Neymar ontem.
1: Neymar ontem fez um jogo que entrou e esculhambou tudo.
0: Foi.
1: O esquema tático que tinha na cabeça do Ancelotti foi por algo abaixo. Depois que o Neymar entrou.
0: Provocado por ele mesmo, pelo treinador.
1: Justo, mas ele teve que botar o Neymar. Senão ele não ia aguentar a pressão. Eu já levei, então já tô na merda.
0: Que se exploda aí no campo.
1: E ele botou o Neymar pra nada. O Neymar depois vai chorar. Se vitimizando, não tem pra que chorar não, Neymar.
0: E fazendo o que ele sempre faz no campo como jogador,
1: você
0: provocando, né?
1: É um cara fracassado. Depois que ganhou algumas coisas individuais. Mas hoje você é um cara fracassado. Não ganhou mais nada. A mídia lhe colocou, os patrocinadores, não sei, lhe colocou na Copa. E fez você faturar milhões.
0: Foi.
1: Que nem o Vini Júnior, que saiu a reportagem. Sabe quanto ele faturou da Copa?
0: Eu não.
1: Movimentou mais de 200 milhões de reais.
0: Meu,
1: ele tá preocupado. Você viu a preocupação dele?
0: Tá
1: saindo
0: nada
1: do campo?
0: Não.
1: Ele tá ali, e aí, Vini?
0: Tranquilo.
1: Tá, e aí, como é? E aí, Virginia, tá onde?
0: Tá na onde,
1: Ó, eu vou pro hotel aqui dar um migué.
0: Pra gente comemorar.
1: E a gente sai.
0: Pra comemorar a desclassificação,
1: claro,
0: do Brasil aí.
1: Não tá nem aí.
0: Tá nem aí.
1: E os torcedores chorando, né?
0: Tem torcedor, as crianças, rapaz,
1: queimando o álbum, né? E esses sonhos, né?
0: Exatamente.
1: Ficam na onde? Aí você pega uma seleção fraca, que não tinha condição nenhuma de passar de fase. E se passasse, torcedor brasileiro, ia ser pior.
0: Agora, Valdir, repassou.
1: Porque o Brasil ia perder de lapada da Inglaterra.
0: Ia ser feio.
1: Se fosse contra a França, ia ser pior ainda.
0: Meu medo era com a Argentina.
1: E se pegasse a Argentina, ia ser terrível.
0: Na semifinal, se pegasse a Argentina, meu medo era esse.
1: Porque nós não temos condições mais de bater de frente. Tem que mudar tudo.
0: Com essa seleção, não tem não. Não tem não.
1: A pior coisa é o pior cego, aquele que não quer
0: enxergar. Agora tem uma coisa, porque eu falei no programa do Antônio Silva hoje, no Grande Rio, a voz da cidade, eu disse que para muita gente, esses que estão nos ouvindo agora no nosso programa, a preparação do Brasil nas eliminatórias sul-americanas foi um desastre. A gente chegava aqui no programa, antes de a gente retornar de novo, na anterior, E a gente via as eliminatórias quando o Brasil levou 3 lapadas seguidas por seleções que a gente não deveria perder, no comando do Diniz, tá lembrado? Diniz no auge do Fluminense, campeão da Libertadores, vai pra Copa do Mundo. Ou, perdão, pra seleção brasileira ser treinador. Chegou lá, foi uma decepção. Fez a seleção brasileira ficar mais desprestigiada do que o que estava no nosso continente sul-americano com o futebol. Aí, a gente trouxe quem? O Dorival Júnior. Fez quase a mesma coisa do Diniz. Quer dizer, onde eu quero chegar? Técnico brasileiro. Não defendendo o Ancelotti, de maneira alguma. Que quando ele chegou, esse time já estava formado, não é verdade? Ele pouco mudou, já tava, esse time já estava montado pelo o nosso técnico brasileiro anteriormente. E ele fez 3 ou 4 partidas para garantir ainda a classificação do Brasil, que não estava classificada. Matematicamente estava, mas para ficar tranquila só ficou quando o Ancelotti chegou. E nós terminamos na 5ª posição. Na 5ª posição nós chegamos. E o 6º colocado foi o Paraguai. Repara só que situação, essa campanha ridícula, mas classificamos para a Copa do Mundo, que nós chegamos aqui e dizia, eu, você e o Valbert.
1: Não passa da primeira fase.
0: Era, e a gente dizia, quem é a seleção brasileira? Conhece fulano? Não. Quem é? Não sei.
1: Jogadores eram
0: jogadores,
1: a gente não sabia
0: de decorar. A gente tá vendo uma seleção jogar que não decora. Cada jogo que vem é uma seleção diferente. A cada convocação pro jogo da eliminatória é um jogador diferente. A gente não sabe.
1: Eu dizia lá em
0: casa. Esse é um resultado de tudo ruim.
1: Eu dizia lá em casa que não passava da primeira fase. Aí passou porque pegou um grupo acessível.
0: Claro, claro.
1: Haiti, claro. Pegou a Escócia, aí. Com o Marrocos, se foi o primeiro jogo, porque se pegasse o Marrocos no terceiro jogo,
0: perdia, porque eu também dizia, tá só armado. Falo do Brasil se passar da primeira fase, eu dizia também, ó, eu
1: aí
0: dizia
1: pegou isso. O Japão, foi aquele sufoco, desespero, quase que o Brasil acaba,
0: era
1: de desespero,
0: a sorte pegou, foi o gol do Martinelli, foi,
1: aí pegou a Noruega, que é um time muito organizado. Tem um tal de Haaland que sabe fazer gol.
0: E tem um meia que joga pra caramba também.
1: Só esperou uma bola. Isso. E futebol é detalhe.
0: E o segundo gol dele, que inteligência. Tem ninguém marcar. Matou com a direita, jogou pra esquerda, chutou no cantinho com toda a força, gol.
1: É. O que eu mais vi hoje foi. Tipo, eles nem passaram os gols da Noruega. Só passava o Neymar chorando. Tá. E o crédito pro Haaland. Você viu hoje gol da Noruega?
0: Não.
1: Em algum
0: não.
1: Jornal aí?
0: Não vi, não. Acho que não. Não vi, rapaz. Não. Porque eu pouco me desinteressei. Me desculpe, o torcedor e você. Mas, eu me desinteressei muito pouco de ver.
1: É, mas
0: não foi com raiva, não. Eu não quero ver.
1: E a gente vai a cada dia torcendo. Você, torcedor, que ainda tá triste, assistiu Portugal e Espanha, assistiu, né? Viu que os caras, apesar de ser um jogo fraco, mas os caras jogam com intensidade e profissionalismo. A gente não joga. Aí vamos assistir agora Estados Unidos e Bélgica pra você a ficha cair de verdade. Pra saber que a nossa seleção não dá pra nada mais. Ou muda completamente a postura, a filosofia, muda os jogadores. E o pior, que aqui no Instagram, a geração 2030 vem forte. Mentira! É ilusão aqui, torcedor. Não compra essa ilusão, não. Porque o Endrick vai ter 23 anos, porque o Ryan vai ter 20 e alguns anos, o Estevão vai estar lá presente, o Rodrigo, o Vini, mas e aí? Pra mim não presta.
0: E você não tem um líder, o líder do time, se tem pra líder do time.
1: Presta.
0: E, não, você precisa de um time, de uma seleção, tem um líder, quem é a liderança?
1: Não tem.
0: Eu queria que o Pulgar se nacionalizasse brasileiro, que ele não quis ir pra seleção do Chile, quando foi a eliminatória, pra ir se classificasse pra Copa, para ele ser o primeiro volante do Brasil. Era ser o jogador mais credenciado. Porque o Brasil não tem volante. Casemiro é perdido. Não é verdade?
1: Casemiro ontem se escondeu do jogo.
0: Se escondeu e nem sequer foi dizer que estava se aposentando.
1: É, foi chorar. Chorou, né? Também.
0: Chorou, mas ninguém viu. Nem a televisão pegou. Aí veio uma
1: entrevista depois.
0: Depois.
1: Que os repórteres lá ficaram se humilhando. É. Passou mais de 2 horas lá esperando que os caras começaram a sair. Aí, em uma saída dessa aí, pegaram o Casemiro. Aí disseram, Casemiro, fala aí pras crianças da sensação.
0: Claro.
1: Que muito, vocês venderam bem, uma ilusão.
0: Muita boa pergunta.
1: Venderam
0: boa
1: uma ilusão pergunta. E tá todo mundo chorando,
0: chorando aqui no Brasil.
1: Aí ele não aguentou, chorou também.
0: A criança. Agora você vê o Marquinho, pediu desculpa duas vezes. Pediu desculpa do pênalti quando perdeu pra Croácia 4 anos atrás, que nós ficamos de fora da quarta de final, tá lembrado?
1: Aí, depois das quartas ali.
0: Depois da quarta, sim, no ano passado, na 4 anos atrás. Ele pediu desculpa, que foi ele o pênalti que bateu na trave e fomos eliminados. Na Copa anterior a esta. Uhum. E ontem ele deu a mesma entrevista pedindo desculpa. Aí eu digo, pelo amor de Deus, duas vezes perdendo desculpa? Duas vezes?
1: A culpa foi dele. Eu não achei que a culpa foi dele, não.
0: Não, de jeito nenhum. Agora eu pergunto.
1: É o todo, né?
0: É o todo. Agora eu pergunto a você, por que o Vini Júnior não bateu o pênalti?
1: Olha, Valdir, essa era a pergunta de R$1 milhão ontem. Hoje não vale um centavo. Porque, assim, foi falado muito e o Vini não estava na relação de prioridades. Vinha o Neymar, vinha mais dois caras lá, que tava tudo no banco.
0: Martinelli.
1: Que não tava mais
0: Matheus Cunha.
1: Não, Martinelli tava, tava baixo.
0: Tava baixo, é.
1: Tinha o Igor Thiago, que era o segundo. É. Eram três, e os três tava no banco. E o quarto era ele.
0: Como é que faz a relação com os caras que tá no banco?
1: Mas é porque... eles fazem a relação lá antes do jogo começar.
0: Mas o cara que
1: aí
0: é ídolo...
1: Foi ver o cara lá... O
0: próximo da relação...
1: O Bruno Guimarães...
0: Era ele da lista.
1: Aí disse que o aproveitamento dele era 200%.
0: Eita perra.
1: Quando foi ver...
0: Ferramos.
1: Depois de tudo, só bateu 3 pênaltis na carreira.
0: Eita perra.
1: Ele era 200% no...
0: Coletivo.
1: No coletivo.
0: Ai, Jesus.
1: Mas eu não fui contra, não, a batida dele. Porque o pênalti é o momento.
0: É.
1: E quem era o jogador mais badalado do time? Era ele. Mas o Vini Júnior tinha postura e tem liderança de dizer, não, deixa que eu bato.
0: Deixa que eu bato, exatamente. Não, é só faltou isso, deixa comigo, deixa comigo.
1: Tem certeza, tem um, cara, fora.
0: Eu
1: vou bater.
0: Claro.
1: Mas o Vini não quis se expor pra não perder o pênalti e depois tá falando... dele, Vini perdeu o pênalti, tá ligado?
0: E perdeu os patrocinadores milionários.
1: Milhões,
0: é.
1: Ele foi frouxo.
0: Foi.
1: O Vinícius Júnior.
0: E também tem outra coisa, detalhe, a Virgínia ligou pra eles, não bata não o pênalti. Entendeu?
1: Rapaz, o foco do Vini Júnior é outro.
0: Ah, Jesus
1: Cristo. Não é a seleção.
0: Que pontos nós chegamos.
1: É outro o foco do Vini Júnior. E o resumo final da ópera é que o Haaland não quer saber de nada disso aí.
0: É nada.
1: Foi lá e botou dois coquinhos. Aí vem o Neymar querendo arrumar confusão, briga, dá pontapé em jogador da Noruega. O jogo tava tão normal.
0: Tava, ele entrou.
1: Aí ele entrou, começou a fazer zoada, baderneiro que é.
0: Sendo o Neymar,
1: baderneiro. Pessoal, olha, vamos virar a página do Neymar, pelo amor de Deus.
0: É.
1: Não vamos mais criar esse monstro.
0: Eu só gostei da atitude dele.
1: Que foi criado há muito tempo.
0: De botar a bola no Brasil. O pênalti agora é meu. E não, ninguém disse nada.
1: Mas ele é o primeiro da relação. Ele estando em campo, ele é o primeiro que bate.
0: Meu pai.
1: Aí ele vai, ainda pior, briga com o goleiro.
0: Goleiro.
1: Por que brigar com o goleiro? Você perdendo de 2-0 numa Copa do Mundo, aí vai discutir com o goleiro. Ah, porque eu sou... Você aqui vai ver como é diferente. Escolha um lado, olha. Precisa provocar?
0: Não.
1: Precisa. É. Aí o goleiro disse, bata na trave. O cara disse, fez o gol e depois disse, aqui é diferente. Ainda foi lá, provocar ainda mais.
0: É sério.
1: Pega a bola e volta. E o Brasil ainda teve uma chance, depois de tudo. Depois do gol.
0: É.
1: Mas o Neymar preferiu brigar. É, e depois vai chorar, quem já viu?
0: É, rapaz.
1: Neymar, se contente com o seu dinheiro aí.
0: E fique calado.
1: E viva a sua vida. E acabou.
0: E bote o Santos pra chegar na Libertadores, que não tá classificado, não.
1: Vai pra canto
0: nenhum, no Campeonato Brasileiro.
1: Se torcedor do Neymar tiver esperando dele alguma coisa a mais, acabou.
0: Vamos lá, garotinho, que seleção brasileira! Agora sim, outra pergunta eu quero fazer no final, agora não. Tá certo que eu não perguntei o Valbert, mas vou perguntar porque o Valbert não disse. Eu quero que ele mande o áudio dizendo: o Brasil tá fora da Copa do Mundo? E a pergunta que eu quero fazer a você e ao Valbert, que tá no trabalho, e mande o áudio. O Brasil fora, vai torcer pra alguém?
1: Eu já respondi, né?
0: Eu nem prestei atenção
1: não,
0: aqui.
1: Não, ninguém.
0: Ninguém, pronto.
1: Tem torcida não.
0: Pergunte a mim.
1: Se eu torcer pra quem?
0: Flamengo.
1: Ah, é certo.
0: Entendeu? Que tá fazendo os amistosos e votar o brasileiro aí na liderança, na vice-liderança, é o Flamengo. Pra pegar a liderança do Campeonato Brasileiro e torcer por nenhuma, porque nenhuma seleção quer pegar o Brasil. Todas elas querem que o Brasil seja eliminado logo, ou não é? Todas elas. Nenhuma tem simpatia com o povo brasileiro, etc. Então, agora, falam em futebol, Brasil fora do nosso caminho. Não é mesmo? A gente quer ter um Brasil perto da gente. Mas, se fosse, não faz diferença não, que o Brasil não faz medo a nenhuma seleção não, rapaz. Só faz medo ao Haiti, entendeu? Nem o Cabo Verde faz medo a seleção brasileira, essa que tá aí. Vamos ouvir, Valbert, eu quero saber de você. Você vai torcer por alguma seleção depois da eliminação do Brasil? Manda seu áudio que eu quero ouvir aqui. Fala, torcedor.
2: Boa noite, meu amigo Valdo Fernando Costa, boa noite a todos. Aquilo que eu falar se confirmou, o Brasil não tem time, não tem garra, não tem goleiro, nosso time é fraco, se acha o melhor do mundo. O futebol mudou, Valdo, o futebol mudou. Hoje o futebol é garra, é força, né? Não é mais aquele futebol bonito não, os brasileiros ainda se acham que é o melhor do mundo, isso aí eu cansei de dizer, disse a vida inteira. O Brasil, o futebol brasileiro hoje é um futebol fraco mesmo, porque hoje nós não temos um Dunga nem um Mauro Silva na seleção, se nós tivéssemos a história era outra. Temos um Casemiro e Paquetá, mas Paquetá se machucou, entra outras coisas pior, né? Então tá confirmado, o Brasil, o futebol é fraco, o jogador brasileiro não sabe chutar. Repara a França, os jogadores franceses, os portugueses, os espanhóis, é cada chute na bola, não erram chute, os brasileiros, eu nunca vi, não tem como não. Então o que eu disse se confirmou, o Brasil não arrumava nada, quando pegasse uma seleçãozinha melhorzinha saia fora. E não deu outra. Olha que a Noruega não é lá essas coisas não, viu? Não é nada a Noruega, a situação dela, ela tá na segunda fase do futebol mundial, não tá nisso não. Imagine se pegasse uma Inglaterra, outro time aí qualquer, o Brasil tinha levado outro 7-1, meu irmão. Um abraço, que Deus abençoe todos. Valdo, colocaram o Vinícius Júnior como como a revelação, como o craque do Brasil, que ia fazer e acontecer. Colocaram essa responsabilidade em cima daquele menino, mas não tem lógica. O Vinícius Júnior não jogou mal. Mas não podia ser a estrela, não podia ser nada, porque não tem bola. O Vinícius Júnior, em 10 jogadas, ele acerta uma. Erra 9 e acerta uma. Como é que esse jogador ia... Poxa, me fugiu agora. Mas esse cara não tinha condições de desequilibrar. Não desequilibra nada o Vinícius Júnior, não tem porte físico, não tem nada, não tem força. Só naquela velocidade dele, o cara topou nele, ele vai puxando. É de 10 jogadas, ele acerta uma, Valdo. Então ele nunca que ele ia desequilibrar e trazer a Copa pro Brasil, não, mas a imprensa colocou isso. E o resultado foi esse aí que a gente vimos. Só decepção, vergonha.
0: Tá bom, meu amigo Pato Bruno, você tá certo, né, Valdo? Realmente, eu sei, a gente brinca, a gente tira onda aqui, mas suas colocações sempre elas são bem inteligentes, não tenha dúvida disso. Entendeu? Eu concordo com você, não sei se o Valdo concorda na sua avaliação aí na situação. A gente também tinha certeza que o Brasil, a gente é brasileiro, o brasileiro é entusiasta, o brasileiro tem fé, o brasileiro acredita, o brasileiro não desiste. E a nossa torcida aqui, todo mundo sabe que eu dou os placares que ninguém acredita, o meu filho
1: folclórico, né?
0: Folclórico, o meu filho sabe, eu digo assim, o pai é assim, de palpite, ele é sempre assim, desde a M, botou seleção brasileira, tenho fé, acredito, e sempre vou ser assim nessa mesma fase da minha vida, e sempre será assim quando o Brasil estiver jogando e palpite eu der. Mas a gente sabia que o Brasil não ia chegar tão longe, tá certo? Pelos comentários do Valdo e do Valbert, eu tentava aqui sempre dar e acreditar pra gente ir mais pra frente, mas infelizmente a seleção não foi e caiu aí nas oitavas de final. Ruim? É, não tenha dúvida disso. Perde todos? Perde. Mas a vida continua, porque o futebol, ela é feita de 3 resultados para as crianças que não sabem. Ou ganha, ou perde, ou vence. E para ser campeão do mundo, não vai ser Portugal, não vai ser a Alemanha que saiu primeiro do que Brasil, uma tetracampeã.
1: A Itália que nem foi.
0: A Itália que nem foi, a Itália tá com duas Copas do Mundo que não vai, não passa das eliminatórias. E essa Noruega nunca foi campeã do mundo e não vai chegar à semifinal. Pra mim, se chegar, não vai à final.
1: Valdir, eu tô pressentindo que teremos um campeão
0: mundial.
1: Mundial, como é o nome que se dá? Não é invicto, não.
0: O quê?
1: Que nunca ganhou. Como é o nome que se fala?
0: Um campeão inédito.
1: Inédito.
0: É. A Inglaterra, eu tô vendo a Inglaterra por fora.
1: Ganhou
0: um mundial só, a Inglaterra, que inventou o futebol. E aí depois trouxe para o Brasil.
1: Eu tô vendo isso. Porque assim, entendeu? As seleções tradicionais estão pegando o beco, porque não estão se
0: renovando. Não tá aparecendo craques de maneira alguma.
1: A Argentina tem amanhã uma grande possibilidade de voar, de pegar descendo. Aquele jogo de Cabo Verde foi ali
0: o
1: momento exato.
0: Foi um sinal. Foi um sinal dizer.
1: Não é mais o mesmo.
0: É uma dependência do Messi só.
1: Messi. E o Messi não tá bem.
0: Não tá. Tem limites.
1: A Argentina foi alertada, não viram? Então, vamos ver contra o Egito.
0: Amanhã é Argentina e Egito. Vai ser
1: uma hora da tarde.
0: Uma hora da tarde. É um jogo muito difícil, tá certo?
1: Não é?
0: Isso aí não tem a dúvida desse. Tá bom,
1: é um
0: então.
1: Jogo complicado.
0: Mas eu vejo a Inglaterra muito forte para sair nas beiradas e chegar longe.
1: A Inglaterra
0: longe.
1: Chegou lá no México.
0: Entendeu?
1: E ganhou no México.
0: Ganhou no México.
1: 3-2, dentro do Estádio Azteca, lotado.
0: Um jogo espetacular. Deixa eu botar
1: o Bellingham tá. O Bellingham tá aqui. Em um momento espetacular. O Kenny também.
0: Também, diga.
1: Vamos lá para o ouvinte?
0: Vamos, que eu tô aqui com o Gel que mandou.
1: Ele mandou aqui também.
0: Mandou. Mande o lado dele aí, na certa.
1: Primeiro, o Hélio Carroceiro.
0: Vamos lá, Hélio.
3: Valdo Fernandes. Vamos embora, chama a bola, tamo junto. Não sei topar essa brasileira. Esses brasileiros, pode torcer contra, pode torcer para qualquer seleção. Minha seleção é Brasil. Se Brasil perdeu, eu fico no cristão. Aí chama na bota. E vida segue. Chama na bota, tamo junto. Não sei topar essa brasileira agora. Então, chama na bota.
1: Eu não vejo o Ancelotti como técnico da seleção brasileira para começar esse ciclo para 2030, não. Temos que mudar também. Vai começar a mudar aqui, ó. Esse presidente da CBF tem que rodar.
0: Que
1: muita
0: acha?
1: Coisa vai sair dele agora. Ele tava com amante e ele foi dizer que foi Yali. Mentira. Ele tava com a mulher no México e com a amante nos Estados Unidos. Tudo bancado pela CBF. Aí agora que a CBF, o Brasil voou, as coisas vão aparecer. E a imprensa vai botar pressão pra ele voar. Aí ele voa e ele leva o Ancelotti. O Ancelotti não tem condições de ser técnico de seleção brasileira, não. Pra esse novo ciclo.
0: Epa.
1: Aí fizeram o contrato com o cara até 2030.
0: Antes de começar a Copa.
1: É sacanagem.
0: Quando ia pra lá.
1: É sacanagem.
0: Não é isso?
1: Se o Brasil quiser alguma coisa, vai ter que botar ele pra descer.
0: 5 milhões por mês.
1: Eu acho que no Brasil tem técnico raiz que possa voltar com tudo e fazer
0: sim,
1: com que o Brasil volte.
0: Sim, concordo. Tem.
1: Não é?
0: Tem técnico raiz, sim, tem.
1: Eita.
0: Isso aí não tem a dúvida desse.
1: Calma, Gel, a gente vai chegar lá.
0: É.
1: Já mandou 3 áudios aqui.
0: 3 áudios, ele tá pensando que ele não vai falar,
1: um
0: não?
1: Por dia.
0: Ah, ele manda um, terminou o jogo, já tá mandando.
4: Fernando, e aí, como foi aí a sua Copa do Mundo? Rapaz,
0: não. Isso é minha, não é sua não, é?
4: O Brasil deixou a desejar aí. Não jogou aquele futebol que nós esperávamos que o Brasil ia realmente ganhar, e a responsabilidade mesmo ficou nos pés aí de um jogador, de outro jogador, né? Como se diz a história, do Alad, jogador aí da Noruega, aí que marcou 2 gols, né? E tem que pedir música no Fantástico. Hoje não é domingo, mas o cara é bom, viu? O primeiro foi uma cabeçada que ele acertou o gol, aí o outro foi chutando. Poxa, ninguém marcou o cara, então tá aí.
0: É isso aí, tá aí mesmo. Mas é isso, vida que segue, não é mesmo? É como eu disse, acabou a Copa do Mundo para o Brasil, mas a Copa do Mundo segue. Segue e a gente vai continuar falando da Copa do Mundo. Sem dúvida alguma, porque o futebol brasileiro Série A só volta depois de terminar o campeonato mundial. Diga.
1: Olha, Valdir, a FIFA decidiu, nesta segunda-feira, manter a anulação da suspensão do atacante dos Estados Unidos, o Follarin Ballon, ao rejeitar a apelação da Federação Belga de Futebol. Ele, portanto, deve jogar contra a Bélgica hoje às 9 horas da noite, horário de Brasília, pelas oitavas de finais da Copa do Mundo. Mas a Bélgica diz ter informado aos Estados Unidos que considera que a situação do jogador é irregular.
0: É, isso vai dar o que falar. Se a Bélgica perder, isso vai dar o que falar.
1: Vamos continuar. A FIFA anunciou que rejeitou um recurso da Bélgica. A entidade informou que o Comitê de Apelação da FIFA considerou que o recurso da federação não poderia ser admitido, porque ela não era parte do processo. Veja só, a FIFA ajeitou para poder rejeitar o pedido da Bélgica. Caso não chegou a ser analisado. A apelação nem chegou ao presidente do comitê, que é norte-americano, porque foi considerada inválida antes disso. A Bélgica entrou com recurso na FIFA contestando a decisão, mas não teve o pedido acatado. A Federação de Futebol do país declarou que não viu alternativa a não ser agir dessa forma, né? Bélgica ainda diz que o atacante dos Estados Unidos não está regular e promete contestar a regularidade de eventual escalação do jogador. Você vê aí o problema que a FIFA
0: comprou para ela.
1: Comprou para ela.
0: É.
1: Porque se os Estados Unidos ganhar, aqui a Bélgica vai entrar com recurso.
0: Vai apelar em tudo que é canto, tribunal. Vai.
1: A FIFA manchou
0: a Copa do Mundo.
1: A Copa do Mundo.
0: A Copa do Mundo. Manchou.
1: Por quê? Primeiro, o cartão foi dado dentro de campo, com vai e tudo mais, ninguém falou mais nada. Segundo, o atacante, ele é o artilheiro dos Estados Unidos, então é um jogador fundamental para os planos americanos. Terceiro, o presidente dos Estados Unidos ligou pro presidente da FIFA. Olha, libera o cara aí, fez o ajeitadinho. Pô.
0: E além do mais, caiu muito mal porque era um árbitro brasileiro que tava apitando.
1: Ainda disse que o coitado do árbitro brasileiro é suspeito. Suspeito de quem?
0: Meu pai do céu.
1: Me diga aí, suspeito de quem o Klaus é?
0: Vamos mudar de assunto?
1: Tudo no ponto?
0: Não, o Valder mandou, o Valber te mandou dizendo, é para aí o áudio dele. Ele mandou o áudio que eu perguntei para quem ele vai torcer agora. Eu torço pelo Flamengo, tô neutro. Você também, por ninguém. Vamos ver a palinha dele que a gente tá surpreso e curioso aqui, né não? Vamos cá, para quem ele vai torcer agora. Vamos lá. Não, saiu não.
5: Torcer para a seleção sul-americana, né, rapaz?
0: Oi.
5: Vamos torcer para a Argentina. Apesar de eu achar que para a final os mais fortes são Inglaterra e França, mas eu aposto na Argentina, que é o futebol sul-americano e atual campeão do mundo. Um abraço.
0: Tá muito baixo, eu vou botar aqui ele. Deixa eu ver aqui.
6: Valdo Fernando, boa noite. Valder Lima, boa noite. Vamos torcer por uma seleção sul-americana, né, rapaz? Vamos torcer para a Argentina. Apesar de eu achar que para a final os mais fortes são Inglaterra e França, mas eu aposto na Argentina, que é o futebol sul-americano e atual campeã do mundo. Um abraço.
0: Um abraço. Era novidade para nós dois?
1: Não.
0: Hein? Ele que comprou na última Copa uma camisa da Argentina?
1: De jeito nenhum.
0: Não, não. Perguntei para o torcedor, sabe, a gente não tem, para a gente não era novidade. Eu queria ouvir dele, tá aí, entendeu? Tá certo. Então você torce pela sua Argentina agora e a gente fica neutro. Eu sou Flamengo e o Valder, ninguém. Não é isso?
1: É, zero bala.
0: E zero bala, vida que segue.
1: Eu não sou ninguém.
0: Estamos chegando ao final do nosso Grande Rio Esporte, tudo no ponto?
1: Tudo no ponto, por mim.
0: Então nós estamos chegando no ponto do nosso Grande Rio Esporte, no nome do Espaço da Pizza, Grande Rio Veículo Limitada, Central Motopeça, Farmácia Familiar, Lincoln Trator, Bom Boi Prime, Avícola 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Nós voltaremos amanhã, se Deus quiser, neste mesmo horário, canal de credibilidade, porque aqui, quando você liga, escuta, só dar ela. 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Sequência, vem aí com o giro da notícia, o que aconteceu final de semana, Alagoas, Brasil É ele, na cidade de Penedo, Eudes Alves, e o seu Ronda...
1: Na Grande Rio.
0: Ronda na Grande Rio, garotinho. Que papai do céu abençoe, nós todos temos uma boa noite, paz e bem pra todos nós. Tchau, galera.

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1: Boa noite, Penedo. Boa noite, Alagoas. Boa noite, Brasil.
2: Brasil.
1: Está no ar a partir de agora o Ronda na Grande Rio, aqui pela Grande Rio FM 99.1, primeiro lugar em todo lugar.
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1: Agora são 19 horas e 19 minutos na cidade mais linda do Baixo São Francisco. A partir desse momento você segue comigo até as 21, com muita informação de Penedo, Alagoas, Brasil e do mundo.
2: Brasil!
1: Trabalhando comigo em home office, meu amigo Emanuel Rodrigues, o coração valente da Grande Rio FM.
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1: Fazendo toda a segurança, Gervásio Pancadão.
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1: Na coordenação tem Paula e Milene.
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1: Na direção geral tem ele, Moacir Andrade Filho, o Bola. Acompanhe comigo as manchetes do dia.
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1: Homem é atingido com jarra de vidro durante discussão com companheira em Penedo. Polícia Militar encerra rinha de galos e conduz quatro homens em Penedo. Homem é conduzido após ameaças, agressão e desacato contra policiais no Pontal do Peba, em Piaçabuçu. Mulher é atacada com golpes de foice pelo próprio irmão e fica gravemente ferida em São Brás. Motorista é preso por embriaguez ao volante após realizar manobra perigosa durante festa em Igreja Nova. Mulher é ferida com golpe de facão e denuncia marido por agressão em Penedo. Homem agredido com bloco de cerâmica durante briga no centro de Igreja Nova.

0: Caminhão com carga de produto hospitalares roubado é apreendido. 3 são presos. Suspeito de feminicídio no sertão alagoano instalou câmeras em casa para monitorar a vítima. Homem é esfaqueado pelo próprio irmão em Marechal Deodoro. Jovem é socorrido após ser atingido com 2 tiros em Maceió. Jovem desaparecido é encontrado morto em área de mata na Santa Amélia, em Maceió. Ataque a tiro deixa 2 feridos em Satuba. Suspeito fugiram de moto. Tentativa de homicídio termina com confusão e policial ferido no Feitosa. 2 detentos morrem em menos de 48 horas em presídios de Maceió. Casos têm suspeitas de assassinato. Essas e outras informações você vai acompanhar a partir de agora aqui no meu, no seu, no nosso.
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0: Boa noite, meus amigos e amigas. Como foi seu final de semana? Espero que tenha sido maravilhoso, um pouco triste, né? Pela eliminação da seleção brasileira da Copa do Mundo. O meu foi bem, graças a Deus foi bem, fora essa frustração. E hoje eu quero começar o programa de uma forma que vocês estão acostumados a ver, né? Um pequeno editorial. E quero falar não apenas de futebol, né? Mas de sentimento. Quero falar como brasileiro. Como alguém que ontem sofreu junto com milhões de pessoas ao ver a nossa seleção ser eliminada da Copa do Mundo. Infelizmente, o sonho do Hexa terminou. É uma derrota que dói. Dói porque Copa do Mundo não é um campeonato qualquer. Ela mexe com o coração de um país inteiro. Na minha opinião, não existe outro evento capaz de unir tanto o povo brasileiro quanto a Copa do Mundo. O Brasil simplesmente para. As ruas ficam vazias. As famílias se reúnem. Os amigos assistem juntos. Empresas mudam de horário. Crianças vestem a camisa da seleção. Idosos voltam a sentir a emoção de outras Copas. Durante 90 minutos ou mais, somos apenas uma coisa: brasileiros. É justamente por isso que a eliminação machuca tanto. Dói. Nós sabíamos que o Brasil não era o maior favorito ao título. Existem seleções vivendo um momento melhor, mais organizadas e até mais fortes tecnicamente. Mas o brasileiro nunca deixa de acreditar. Essa é a nossa essência. Enquanto a bola está rolando, existe esperança. Chegamos às oitavas de final sonhando. Infelizmente, o sonho acabou. Mas quero dizer uma coisa que me entristeceu ainda mais do que a derrota. É ver tantos brasileiros comemorando a eliminação da própria seleção. Foi ver pessoas dizendo que agora vão torcer para a Argentina. justamente a nossa maior rival no futebol. Ou por qualquer outra seleção. Como se a camisa do Brasil pudesse ser simplesmente trocada. Respeito a opinião de todos. Respeito quem gosta do futebol de outra seleção. Respeito quem vai continuar acompanhando a Copa do Mundo e escolher um time para simpatizar. E respeito principalmente aos meus colegas de rádio, que trabalham diariamente aqui com o esporte, e certamente podem ter uma opinião diferente da minha. Mas eu penso diferente. Eu não consigo torcer contra o Brasil. O meu time é o Brasil, minha seleção é o Brasil, sempre foi e sempre será o Brasil. Para mim a Copa do Mundo praticamente acabou. Confesso hoje que hoje não tenho vontade de assistir aos próximos jogos. Talvez apareça uma grande partida e eu acabe assistindo, porque gosto de futebol. Mas aquela emoção, aquela ansiedade, aquela expectativa morreram junto com a eliminação da Copa do Mundo. Porque a paixão que eu tinha nesta Copa estava na camisa verde e amarela. Também acho que chegou a hora de fazermos uma reflexão.

referência da seleção, desta vez ficou abaixo da expectativa de muita gente. Em vários momentos não conseguiu exercer aquela liderança que o torcedor esperava. E é isso que vale para outros jogadores também. Também acredito que hoje falta um grande líder dentro do campo, dentro da seleção. Aqueles jogadores que chamavam responsabilidades nos últimos momentos, nos momentos difíceis. Levantavam os companheiros e transmitiam confiança para todo o grupo. Faltou um cara que nem um Dunga, por exemplo. Mesmo assim, não acho justo transformar ninguém em vilão. Bruno Guimarães perdeu um pênalti decisivo e vai carregar esse peso por muito tempo. Endrick entrou no segundo tempo e perdeu um gol feito. Mas só erra quem tem coragem de assumir a responsabilidade. É muito fácil criticar depois. Difícil é caminhar até a marca do pênalti, sabendo que um país inteiro está esperando aquele gol. Eu mesmo comemorei a marcação do pênalti como se fosse um gol. Futebol é assim. Quem nunca errou? Quem nunca decidiu? Agora é hora de levantar a cabeça. O Brasil continua sendo a única seleção pentacampeã do mundo. Continua sendo respeitada em qualquer lugar do planeta. Uma eliminação não apaga a nossa história. Que essa derrota sirva de aprendizado. Que a comissão técnica faça as correções necessárias. Que aquele presidente que está no poder caia. Que novos talentos apareçam. Que surjam novos líderes. E que em 2030 possamos voltar mais forte para lutar novamente pelo hexacampeonato. Eu continuo acreditando, porque resultados passam, jogadores passam, treinadores passam, mas a seleção brasileira continua sendo o maior símbolo do nosso futebol. Ganhar é maravilhoso, mas apoiar quando perde é o que diferencia o verdadeiro torcedor. Eu posso ficar triste, posso ficar decepcionado igual fiquei ontem quando não consegui nem dormir. Posso criticar quando for preciso, porque ontem eu esculhambei, chega, eu tô rouco aqui. Mas uma coisa eu jamais eu vou fazer. Isso eu aprendi dentro da minha família, com os meus pais. Eu jamais vou torcer contra a seleção brasileira. Porque acima de qualquer resultado, eu, Diz Alves, tenho orgulho de ser brasileiro. Boa noite a todos, Deus abençoe cada família brasileira e que nunca nos falte esperança. Porque a esperança sempre foi uma das maiores marcas do nosso povo. Brasil! 19 horas e 33 minutos na cidade mais linda do Baixo São Francisco. Lembrando que a minha opinião, né? Não é obrigado ninguém concordar. Homem atingido com jarra de vidro durante discussão com companheira em Penedo. O homem ficou ferido após ser atingido por uma jarra de vidro durante uma discussão com a companheira na manhã de sexta-feira no bairro do Constantino.

tinham empreendido. De acordo com informações do 11º Batalhão de Polícia Militar, a equipe foi acionada via cupom para, após uma denúncia de uma ocorrência de lesão corporal nas proximidades da pousada Vale São Francisco. A vítima relatou que a discussão começou após a companheira se recusar a entregar um dinheiro que ambos haviam aguardado. Segundo ele, durante o desentendimento, a mulher o atingiu com uma jarra de vidro, causando um ferimento no braço esquerdo, além de danificar sua motocicleta. Os policiais foram até a residência do casal e constataram a situação. A mulher havia se deslocado ao CISP, onde as partes foram ouvidas. Diante dos fatos, foi lavrado um termo circunstanciado de ocorrência e as medidas legais cabíveis foram adotadas. 4 homens foram conduzidos após a ação da Polícia Militar, que identificou uma rinha de galos no povoado Cooperativa Primeiro Núcleo, em Penedo, na manhã desta sexta-feira. De acordo com informações do 11º Batalhão de Polícia Militar, equipes do Pelopes 1 e 2 foram acionadas após denúncias sobre uma realização de rinha de galos em um imóvel da localidade. Ao chegarem ao local, os policiais encontraram 4 homens reunidos ao redor de uma arena utilizada para o combate entre as aves. No centro da estrutura haviam 2 galos. Durante a vistoria, os militares localizaram 40 galos de raça moura, mantidos em gaiolas individuais, além de diversos instrumentos utilizados para o manejo das aves. Os envolvidos foram encaminhados à 7ª Delegacia Regional de Penedo, onde alegaram que o criatório seria regularizado. No entanto, segundo a Polícia Militar, eles não apresentaram qualquer documentação que comprovasse a legalidade da atividade. Diante da situação, as partes foram conduzidas ao 11º Batalhão, onde foi lavrado um termo circunstanciado de ocorrência por suspeita de maus tratos contra animais. E um homem foi conduzido pela Polícia Militar após ocorrências de ameaça, que terminou com agressão e desacato contra policiais na tarde deste sábado, 4, na praia do Pontal do Peba, em Piaçaba Sul. De acordo com informações do 11º Batalhão de Polícia Militar, a guarnição da Força Tarefa Bugre foi acionada para atender uma ocorrência em um estabelecimento comercial localizado na Avenida Beira Mar. Após analisar a situação, os policiais lavraram um termo circunstanciado de ocorrência pelo crime de ameaça. Durante o atendimento, porém, o homem apresentou comportamento agressivo, desobedeceu às ordens da guarnição e avançou contra as vítimas, chegando a desferir um tapa em uma delas. A intervenção policial foi necessária para conter a situação e garantir a segurança dos envolvidos. Mesmo após ser contido, o suspeito continuou alterado e passou a ofender policiais com palavras de baixo calão, chamando os militares de imbecis, idiotas e bostas. Diante da conduta, também foi lavrado um termo circunstanciado de ocorrência pelo crime de desacato. As partes foram conduzidas à sede do 11º Batalhão, onde foram adotadas as medidas legais cabíveis. Esse homem estava virado no cão, né? Xingou a guarnição, deu um tapa na cara de uma das pessoas envolvidas. É por isso que as coisas acontecem. Porque eu digo um negócio a vocês. Eudes Alves, não digo que nunca vou tomar, mas se eu tomar um tapa na cara de alguém, pode preparar o caixão em vela preta, porque eu vou mandar ele pro inferno.

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Ontem eu tava com minha camisa da Aldo torcendo para o Brasil, não deu certo, né? Mas eu tava lá vestido de Aldo torcendo pela nossa seleção brasileira e vida que segue. Meu amigo Tony, um abraço pra você, pra Bruna, viu? Um abraço pra toda a família, que Deus possa abençoar a semana de vocês. 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

0: 19h40, tem gente com a gente aqui no WhatsApp, chegando por aqui a minha amiga Lu, rapaz, boa noite, Lu.
1: Oi, Eudes, boa noite a todos os ouvintes da Grande Réio. Como é que tá você, Eudes?
2: Eudes!
0: Um pouco triste,
2: né? Entendeu, Eudes?
0: Um pouco triste.
1: Vida que segue. Pois sim, Eudes Alves, é. Eles, todo mundo tá tudo chorando. Não chore não, minha gente. Eles estão ganhando 1 milhão. É não, Eudes? Agora nem por causa disso a gente vai chorar? Pois sim. Como tem o ditado, e o cara vai endoiar, é?
0: Chorar não chora não, mas triste eu fico.
1: Tô na escuta, certo? Tô aqui ouvindo você. E acabei tomando meu cafezinho. Eita. Um abração, meu querido, pra você, a todos os ouvintes da Grande Rio. Já estou na escuta, viu, Eudes? Como foi o seu final de semana? Foi bem? Apesar da tristeza, mas é assim mesmo. Vai nem por isso, vai eu mesmo não senti tristeza nada não, velho. Dá raiva no começo, que eu também desliguei, como que nem mais saber. Aí digo, ah, pra cá do caçamba. Aí desliguei. Desliguei atrás, como que nem mais ver ele perder, viu? E assim foi. É. E aí, vida que segue, digo, perdeu, pronto. Só ouvi a última coisa do pênalti do Neymar e pronto, acabou-se. Eu também não vi mais nada. Eu também digo, depois que o Brasil ganhou 2-1 da Noruega. Eita, Noruega de lapada, pronto, acabou-se. Diga, homem, desliga, vá, desliga essa televisão, vá, pelo amor de Deus. Ei, Juliei, eu digo, oi, queita, Brasil não ganha mais, não. Vá, pra caramba. Aí me deu raiva. Eu
0: digo, só não pode telefone, quebrar a televisão, pronto, viu, Lu?
1: Não quis saber mais. Mas assim continua, mas nem por isso, meu querido. A gente tem, né? Eu, na hora H, melhor dizer. Aí depois passa. Pois sim, eles estão ganhando 1 milhão, gente. E a gente tá aqui chupando manga. É, quieta. Valeu, meu querido. Uma boa noite pra você. Tudo de bom. Deus abençoe, viu? Um abraço. Mas a burrice, rapaz, também do Carlos Ancelotti. É um pequeno comentário também que eu tenho que dizer. Primeiro, não ter colocado, nem no primeiro, nem no segundo tempo certo, de ter colocado o Hendrick, de ter colocado o Lucas Felipe, né? Não sei como é o nome dele. O Vini, o outro também, que é aquele que joga bem pra caramba. Seja no primeiro, era pra ter colocado no primeiro tempo, eu disse. Só assim ia dar tudo certo. Colocaram os piores. Também não quero dizer nada do Neymar. O Neymar tentou. Apesar dos pesares, que eu não vejo nada também o Neymar fazer. Eu não vou mentir não pra você. Certo que o Neymar não fez. Mas o cara tava desafiando também o Neymar. Aí foi tempo que ele jogou e a bola foi-se embora. E assim ele conseguiu fazer o gol, né? Ele tentou fazer o Hendrick. Agora quando colocaram o coitado, já foi na hora errada. Já foi no tempo errado. Muitas oportunidades era para ter dado o Hendrick também. Infelizmente, a burrice foi do Carlos Ancelotti. A burrice desse técnico, para mim é uma porcaria esse técnico. Vou falar a verdade para você.
0: Pois é. Acalma o coração, o Luke já passou a Copa do Mundo, viu? Vida que segue. Chegando por aqui o Maciel também lá de Junqueiro. Boa noite, Maciel.
3: Boa noite, programa. Boa noite, Grande Rio. Boa noite, Rio de Alves. Aqui fora é o Maciel, aqui de Junqueiro. Tô ligado no seu programa, esse programa é topado. Nota mil, Alves. Tem um amigo lá de Junqueiro, lá de Mutirão, Junqueiro, tá ligado no seu programa, no pé do dia. É o Nildo Mototáxi, lá de Junqueiro, lá do Mutirão. No pé do dia do seu programa.
0: Um abraço pro Milton, lá em Junqueiro, lá do Mutirão em Junqueiro, né? Um abraço pra você, muito obrigado pela audiência, meu amigo. Um abraço pra você também, meu amigo Maciel. Tem mais gente chegando por aqui, não sei se é o Edinaldo, você é a Ariana, mas chegou um áudio. Boa noite.
4: Boa noite, Elvis Alves. Aqui é a Ariana do Vale do Chico 2. Passando pra dar um abraço, pra mandar um abraço aí pra dona Petrúcia, né? Que tá ouvindo o seu programa todas as noites. Sempre ela tá ligadinha na sua audiência e na audiência da Grande RFM, viu? Um abraço e um cheiro, dona Petrúcia. E um abraço também, eu disse, pro seu pai, né? Uma pessoa excelente de palavra, homem de firmeza.
0: Obrigado, obrigado.
4: Viu? E que Deus abençoe aí seu programa cada dia mais. Estamos aqui na sua audiência.
0: Amém,
4: um abraço
0: amém.
4: Aí, boa sorte em nome de toda a família.
0: Amém, minha amiga. Muito obrigado. Um abraço para você. Obrigado. Um abraço para Edinaldo e para toda a família de vocês, para as crianças, para todo mundo. Deus possa abençoar vocês. Meu amigo Carlito chegando por aqui também, da Santa Luzia. Boa noite.
5: Boa noite, meu amigo Ed. Estou sempre na escuta aqui, viu? Sou ouvinte aqui da Rua da Esperança. Manda um abraço aí pra Rua do Bosco, pra Vila Martins, tem muitos ouvintes seus, beleza? Um forte abraço ao Carlito. Eu daqui da Rua da Esperança, é um brasileiro, viu? Tamo por aqui. Chama eles.
0: Pois é, Carlito, somos brasileiros, né? Um abraço pra você e pra todo mundo aí de Santa Luzia, da Rua da Esperança, Rua do Bosque, né, na verdade. E pra o meu bairro, Vila Matias, né? Bairro que eu nasci e me criei, que eu amo, e pode ter certeza que jamais eu vou sair desse bairro. Um abraço pro meu amigo Jerônimo também, lá no Ouro Verde. Um abraço pra você, meu amigo. Ele que diz boa noite, tô ligado, eu diz, bota pra lá. Às vezes a pessoa tem que falar também, né? Estamos aqui pra isso, meu amigo. Estamos aqui pra isso. 19 horas e 46 minutos, vamos ao intervalo comercial, mas a gente volta já já. Tem muita notícia aqui de Penedo, viu? Não sai daí não. Tem muita notícia daqui. Já já estamos de volta. Grande!

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1: Opa, demorei, mas cheguei. Estou por aqui de volta com o Ronda na Grande Rio. Muito obrigado pra você que tá chegando agora, tá sintonizando a Grande Rio FM 99.1. Primeiro lugar em todo lugar, mais ouvida do Baixo São Francisco. Manda um abraço para os meus, nossos ouvintes, nossos amigos também, aí de Sergipe, um abraço para vocês, sou Lila do Peixe, o pessoal todo aí do... O Marizão, rapaz, Marizão, um abraço para você, meu amigo Marizão, aí da... De Santana, né? Um abraço para você. Um abraço também para... Para o meu amigo Edson aqui do Bairro Vitória, um abraço para o seu Gilvan, né? Meu amigo Gilvan também, aí no Bairro Vitória, seu pai, seu Geraldo. Dona Petrúcia, né, que a Ariana acabou de mandar um abraço pra ela. Dona Petrúcia, um abraço. Dona Mazé, aí na Bititinga, aquele abraço também. Muito obrigado pela audiência. Mandar um abraço pra todo canto de Penê, todos os bairros sintonizados aqui na 99.1. Querendo acompanhar as notícias desse final de semana que foi movimentado, não só em Penedo, mas em todo o estado de Alagoas. Então um abraço para cada um de cada bairro aí, Santa Isabel, Vila Matias, Rosete Andrade, Santa Luzia, Centro, Raimundinho, Bititinga, para as vilas, né? Um abraço para vocês da Vila, Bairro Senhor do Bonfim, Coab e os conjuntos novos, todo mundo sintonizado aqui na 99.1. Tem áudio aqui pra gente, nosso amigo Giovanni. Boa noite, Giovanni.
2: Boa noite, meu amigo Eudes Alves. Estou ligadinho aqui na João Ramalho aqui. Eu, Heraldo, Erivaldo. Estamos ligadinho aqui na programação aqui. É, rapaz, a minha preocupação foi mais com a água, viu? Atenção aí ao pessoal da Conas Águas do Sertão aí, rapaz. Quando falta água, avise no rádio, né? Pra que a gente saiba que a água tá faltando, né? Desde cedo que a água tá faltando aqui no bairro de Santa Luzia e o negócio tá complicado, rapaz. Entendeu?
1: Pois é, tá feita aí a sua reclamação, né? Atenção Conas, Água do Sertão, o povo tá sem água.

pouquinho eu digo a vocês, se tiver algum aviso aí deles, eu digo, né? Pode ser algum reparo de emergência, mas até agora não chegou nada pra gente, né?

Bom, no Instagram deles não tem nada também, né? Então... eles deveriam ter comunicado, mesmo se foi de emergência, né? Que para um cano furar, não tem como adivinhar, né? De estourar um cano, mas pelo menos avise, né? O que aconteceu, qual é o prazo para retornar o abastecimento. Eles têm técnicos para isso, né? Para saber a gravidade do problema, né? E dar uma média de quando irá voltar a água.

0: 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E mulher atacada com golpes de foice pelo próprio irmão e fica gravemente ferida na cidade de São Brás. Uma mulher ficou gravemente ferida após ser atacada com golpes de foice pelo próprio irmão na manhã deste sábado 5, no povoado Mão de Engenho, zona rural de São Brás. De acordo com informações do 11º Batalhão de Polícia Militar, a guarnição foi acionada para prestar apoio em uma ambulância do município após uma mulher dar entrada no hospital municipal com diversos ferimentos e provocado por arma branca. No local, os policiais constataram que a vítima apresentava vários cortes na região do rosto. Segundo relatos de populares, ela e o irmão, identificado como GSM, ingeriram, né, bebida alcoólica durante a madrugada, quando iniciaram a discussão que terminou nas agressões. Né? Os militares seguiram até a residência do suspeito, onde ele foi localizado. Durante a abordagem, o homem confessou ter desferido diversos golpes de foice contra a irmã, alegando que também teria sido agredido durante o desentendimento. Após consultar o sistema, a Polícia Militar constatou que já havia um mandado de prisão em aberto contra o suspeito. Ele recebeu a voz de prisão e foi conduzido ao Centro Integrado de Segurança Pública aqui de Penedo, onde foi autuado em flagrante por tentativa de homicídio e permaneceu preso. O mandado judicial também foi devidamente cumprido. A vítima recebeu os primeiros atendimentos no Hospital Municipal de São Brás e, devido à gravidade dos ferimentos, foi estabilizada por uma equipe do SAMU e transferida para uma unidade hospitalar de Arapiraca. Até o encerramento da ocorrência, não havia informações oficiais sobre o estado de saúde da vítima. E um homem foi preso por embriaguez ao volante na noite deste sábado, após colocar em risco a segurança de pedestres durante a realização da primeira cavalgada de amigos no centro de Igreja Nova. De acordo com informações da Polícia Militar, a guarnição do CISP de Igreja Nova realizava o policiamento do evento quando flagrou um veículo Volkswagen Gol branco realizando uma arrancada brusca nas proximidades dos foliões. Os policiais iniciaram acompanhamento tático e conseguiram interceptar o automóvel nas proximidades da casa lotérica. Durante a abordagem, nada de ilícito foi encontrado com o condutor. No entanto, bebidas alcoólicas foram localizadas no interior do veículo. O motorista admitiu ter ingerido bebida alcoólica e apresentava sinais visíveis de alteração da capacidade psicomotora, com a fala repetitiva, dificuldade para compreender as ordens dos policiais e resistência durante a condução. Segundo a Polícia Militar, foi necessário o uso de algemas devido à resistência apresentada pelo motorista e para garantir a segurança da ocorrência. O condutor foi levado ao posto policial rodoviário federal para realizar o teste etilômetro, mas recusou-se a fazer o exame. Diante da recusa e dos sinais de embriaguez constatados pelos policiais, foi lavrado um termo de constatação de embriaguez, além do auto de infração de trânsito. Em seguida, o homem foi encaminhado à delegacia plantonista de Penedo, onde foram adotadas as medidas legais cabíveis. O veículo, que estava regular, foi liberado por outro condutor habilitado. Uma mulher deu entrada na unidade de pronto atendimento de Penedo após ser ferida com um golpe de facão no braço direito. O caso foi registrado na noite deste domingo no bairro Santa Luzia. De acordo com informações do 11º Batalhão de Polícia Militar, a guarnição foi acionada pelo cupom para prestar apoio à equipe da UPA após a entrada da vítima com ferimentos provocados por arma branca. A mulher relatou aos policiais que o autor da agressão seria o próprio marido, identificado apenas pelo pronome Daniel. Segundo a vítima, o ataque teria sido motivado por ciúmes. Questionada sobre o paradeiro do suspeito, ela informou apenas que ele já havia deixado a residência e disse não possuir fotografia ou outras informações que pudesse auxiliar na sua identificação. Os policiais realizaram diligências na região onde a vítima mora e conversaram com moradores, mas o suspeito não foi localizado. A vítima foi orientada a comparecer ao Centro Integrado de Segurança Pública para registrar o boletim de ocorrência, enquanto as buscas dos suspeitos continuaram, porém, sem êxito. Olha só, esse caso aí chama a atenção pelo simples fato da mulher dizer que não tem uma fotografia do marido no celular, não dizer informações onde ele poderia estar. Será que ela está com medo dele? Ou será o coração falando mais alto? Porque se for, minha amiga, você tem que se libertar, viu? Tem que se libertar. Porque o pior pode acontecer com você a qualquer momento. Essa conversa aqui não tinha uma fotografia do companheiro no celular. Comigo não cola, não. Eu tenho certeza que com a polícia também não colou, não. Deus dê a sua melhora e que você se liberte. E uma coisa também foi que muitas pessoas lá que eu postei essa matéria na página Ronda Lagoas ficaram perguntando qual bairro aconteceu. Eu gostaria de deixar claro que as nossas postagens, né, deixar mais uma vez clara, que ela é repassada através de um relatório da Polícia Militar do 11º Batalhão. No relatório não tinha dizendo qual era o bairro, só onde foi o atendimento, que foi no bairro Santa Luzia, na UPA de Penedo. Agora, onde reside a mulher não foi passado pra gente, então a gente não pode passar pra vocês. E um homem ficou ferido após ser agredido com um bloco de cerâmica na madrugada desta segunda-feira na Praça Professor Agnello Moreira, né, no centro de Igreja Nova. De acordo com informações da Polícia Militar, a guarnição do CISP de Igreja Nova foi acionada por um popular que presenciou a agressão. Ao chegar ao local, os policiais encontraram a vítima identificada pelas iniciais ISS com uma fissura no braço direito e a camisa ensanguentada. Segundo a PM, a vítima apresentava sinais de embriaguez e não conseguiu informar como a agressão aconteceu. Testemunhas relataram que os envolvidos consumiam bebidas alcoólicas quando iniciaram a discussão. Ainda conforme os relatos, o suspeito, conhecido apenas pelo apelido de Branco, teria agredido a vítima com um bloco de cerâmica, após um desentendimento motivado por danos causados a um veículo de sua propriedade. Populares conseguiram intervir e impedir que a agressão tivesse consequências mais graves. Em seguida, o suspeito fugiu antes da chegada da polícia. A vítima recebeu atendimento médico, enquanto a guarnição realizou buscas na região, mas o suspeito não foi localizado. Falar mais um pouquinho sobre esse assunto também. Tem comentário lá também na nossa postagem, que a gente postou também essa matéria lá na página Ronda Peneta, dizendo que era mentira da gente, que não foi assim, foi assado, não sei o que lá. Minha gente, bota uma coisa na cabeça, eu vou repetir mais uma vez. As minhas matérias são baseadas em relatório da polícia. Não é família de acusado ou família de vítima que vem dizer como é que eu devo fazer lá, não. Não é eles, não. Eu faço através de fonte oficial. Não adianta vir com mimimi, não. Não adianta, não. Vá questionar a polícia. Vá dizer que ela está errada, está mentindo. Aí não tem coragem, não, né? Aí não tem coragem, não. Agora vim falar bosta, falar besteira lá na minha postagem, tem. Aí tem coragem. Aí tem coragem. Mesmo caso foi um outro, lá também no povoado Perucaba. No povoado Perucaba. Uma discussão que teve por conta de dívida, né? Segundo relatos, não sei quem ameaçou, que tá lá na matéria. Aí começaram a chamar, página sem credibilidade, que não foi bem assim, foi assado. Isso a família lá comentando. Isso é a família. Sem credibilidade é o que a senhora diz. Isso sim é sem credibilidade. A senhora, as palavras da senhora, é sem credibilidade, sem confiança alguma, porque você é família. Certo? Aí, a polícia vai investigar quem está errado, quem não está, né? A polícia civil, que vai dar andamento agora, no caso. Mas o relatório que a polícia militar me passou foi daquele jeito. Foi daquele jeito e aquele jeito que eu vou postar. Acha que eu estou errado? O caminho é a justiça. Me processe. Pode me processar. Pode me processar. Porque eu tenho certeza que vocês irão perder e ainda vão pagar honorário para advogado. Horas e 14 minutos, a gente vai no intervalo comercial. Hoje eu tô falante, né, rapaz? Eu acho que a seleção brasileira me deixou assim. A seleção brasileira me deixou assim. 20 horas e 15 minutos, a gente vai no intervalo comercial, mas de volta já já. Hoje eu. Não sei não o que foi que baixou em mim, não. Tô falando agora igual o meu amigo Antônio Silva, viu, Antônio? Hoje eu tô botando pra laiá, meu irmão. Tô botando pra laiá. Um abraço, meu amigo Antônio Silva. Olha só, 20 horas e 15 minutos, a gente vai no intervalo comercial, olha só, viu? Meu amigo Luiz Dantas, se estiver me ouvindo, o negócio aqui quebrou, viu, do teclado, quando eu cheguei já estava quebrado, não fui eu não, viu, Antônio Silva, Luiz Danta. Cheguei aqui, tava quebrado aqui esse negócio aqui. Esse negócio aí caiu, tá vendo? Tá ruim o negócio aqui. A gente vai ao intervalo comercial, mas a gente volta já já. Mas por enquanto aguarda aqui um pouquinho que eu vou tentar apertar o play. Tentar apertar o play aqui que a gaveta caiu. A gaveta caiu. Chega, meu Deus. Teclado novo. Vamos lá, se vai. Acho que não vai não. E agora, José? Deixa eu puxar o mouse, né? Deixa eu puxar o mouse, ver se pelo menos o mouse vai. O mouse vai. Vamos ver se vai. Apertar aqui. Foi! 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O negócio aqui tá ruim.
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0: todo lugar. Vinte horas e 29 minutos, né? Rapaz, passou rapidinho, já todo mundo. Já é 8:30, já é pra me botar o bloco de 8:30, eu voltei agora. Falei demais hoje. 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E meu amigo Luiz aqui tava ouvindo a gente, né? Várias vezes estando no ar, essa peste cai. É verdade, meu amigo Luiz, é verdade. Milene, não é só da vez do Luiz que cai não, viu? Cai na minha vez também, tá vendo? Minha amiga Lu mandou outro áudio, né? Vamos ouvir o que a Lu tem a dizer aqui.
1: Diz, olha, quando você pega relatos da polícia, é diferente. Deixe para quem quiser falar, o negócio é esse. Querem tentar reverter a história, só que sabendo que você já pega informações com a polícia. O certo é esse. A família quer tentar encobrir, às vezes até o próprio... aquela pessoa, ou até o próprio bandido mesmo, entendeu? Eu acho assim, quando você pega relatividade com a polícia, as notícias com a polícia, é coisas verdadeiras entre a polícia e você, a polícia, entendeu? Quando é fatos reais, que a polícia com certeza vai dizer para você, você está certo, entendeu? Eu acho assim, a família quer tentar reverter, que é para ver se não se encobre a questão da história, é para encobrir, seja quem for, entendeu? Mas é tempo que a polícia, quando você descobre as coisas, desmascara na hora, tá entendendo, Eudes? Briga de cachorro, ninguém se mete não, meu filho. Mas eu digo uma coisa, é coisas verdadeiras quando você pega as notícias com a polícia. E eu acredito, entendeu? Deixa as pessoas falar, quer tentar reverter, quer tentar botar o carpete, a sujeira, pra debaixo do tapete, entendeu? Melhor dizer. Entendeu? Deixa pra lá, meu filho. Valeu, mais uma vez, um abraço.
0: Valeu, minha amiga Lu. É, a gente procura de fontes oficiais. A gente não vai dizer, fulano me disse, ciclano me disse, não. Se a gente postou lá é porque a polícia disse, né? E se quer dizer que tá mentindo, vai lá dizer à polícia que a polícia tá mentindo. Não tem coragem. Olha só, e caminhão com carga de produtos hospitalares roubados é apreendido. 3 pessoas foram presas. A Polícia Civil recuperou nesta última sexta-feira uma carga de produtos hospitalares que havia sido roubada no município de Messias, no interior de Alagoas. Durante a ação, 3 foram presos em flagrante. De acordo com informações apuradas pela reportagem do TNH1, o caminhão que transportava os itens hospitalares teria sido roubado no último dia 2, antes de ser interceptado entre Maceió e Rio Largo. O veículo teria passado pelo estado de Pernambuco e em seguida retornado a Alagoas. Na carga havia agulhas, seringas, gelos para ultrassons, drenos para sucção e alguns equipamentos eletrônicos. Segundo o delegado Valdênia e José, titular da Delegacia de Roubos e Furtos e Veículos em Maceió, 3 pessoas foram presas em flagrantes e levadas à delegacia. Após a audiência de custódia, foram liberadas e passarão a usar a tornozeleira eletrônica. Como é? Foram liberadas?

Foi preso com caminhão roubado, com carga roubada e foi liberado depois da audiência de custódia. Brasil! É isso que não dá pra entender. É pra isso que não dá pra entender o nosso Brasil. O caso segue sobre investigação para identificar o destino final da carga e, e o possível proprietário dos materiais. Como é que pode? Caminhão roubado, carga roubada, três pessoas presas, liberada após audiência de custódia. Ah, mas vai usar tornozeleira eletrônica, né? Comendo do bom e do melhor na sua residência com seus familiares. Quero saber quando é que isso vai acabar aqui no Brasil. Quero só ver. Tá ruim o negócio pro nosso país, tá ruim. E o principal suspeito da morte de Jeane Campos dos Santos, de 48 anos, no município de Delmiro Gouveia, no sertão de Alagoas, havia instalado uma câmera na residência da vítima para monitorar os passos dela. Os dois tiveram um relacionamento conturbado com registro de violência doméstica desde o ano de 2024. A mulher foi encontrada morta neste domingo com marcas de facas no pescoço. A Polícia Civil esteve na casa de Jeane na última noite e realizou os primeiros levantamentos sobre o caso. Os familiares confirmaram que Manuel Reinaldson colocou equipamento de monitoramento com imagens e passou a ver o momento em que a mulher entrava e saía do imóvel, assim como a movimentação de outras pessoas. A morte de Jeane chocou a população de Delmiro Gouveia, né? O corpo dela, com marcas de facas, foi encontrado por um filho no período da noite e o principal suspeito do crime ainda não foi localizado. Segundo pessoas próximas, Jeane era vítima do comportamento agressivo de Manuel. A polícia havia acumulado registro de violências domésticas que envolvia o casal desde 2024. Inclusive, o suspeito havia sido preso em fevereiro deste ano por lesão corporal contra a mulher, porém, foi colocado em liberdade, né? Olha só os detalhes. Jeane foi atingida por 5 golpes de arma branca enquanto estava sozinha na residência. A dinâmica do ataque, porém, ainda não foi esclarecido. Uma faca e uma tesoura, possivelmente usadas pelo suspeito, foram apreendidas para a perícia, né, da polícia científica. O corpo de Jeane foi encontrado por um dos filhos, que havia retornado para casa depois de assistir o jogo, né, do Brasil da Copa do Mundo. O filho, antes de entrar na residência, disse que estranhou, né, o silêncio e a luz acesa, quando percebeu manchas de sangue no quarto. Jeane estava no banheiro com o ferimento causado pelos golpes de arma branca. Quem tiver informações sobre o paradeiro do suspeito pode entrar em contato com o Disque Denúncia através do 181. A ligação é gratuita e o anonimato é garantido ao denunciante. Pois é, ela já vivia num relacionamento conturbado, né? Já tinha sido agredida outras vezes e permaneceu, né, convivendo com o suspeito. É isso que eu não entendo, né? É isso que eu não entendo. Por que não deixou esse infeliz, esse bandido, safado, vagabundo? E vida que segue. Vida que segue. Vai viver só com seu filho. Arrume outro marido, um que preste, um decente. Homem de bem. Mas não fique não. É o conselho que eu dou a vocês mulheres. Não fique. Foi agredida a primeira vez. Vai ser agredida a segunda, ou chegar a esse ponto que chegou a Jeane. Foi assassinada com um golpe de arma branca. Não deixe chegar nessa situação. Na verdade, não leve nem o primeiro tapa. Foi ameaçada, já deixe logo esse vagabundo, porque ele vai lhe bater e vai lhe matar.
20h39, a gente vai no intervalo comercial, mas a gente volta já já, né? Esse bloco foi rápido porque eu tinha falado demais no bloco anterior, mas a gente volta já já, não sai daí.

0: Vamos ver se vai aqui que o negócio tá ruim, viu?
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7: Você sabia que o moca é um dos mais saborosos tipos de café? É feito a partir de um tipo raro de grão. Ocorre quando apenas uma semente forma-se dentro do fruto do café e o único grão concentra todo o nutriente da polpa do fruto, por não ter de reparti-lo com outro grão. Assim, fica com sabor mais concentrado e seu formato regular permite uma torrefação mais uniforme. Os mocas são conhecidos ainda como frutos machos ou caracóis.
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0: Eudes Alves.
1: De volta com a última parte do Ronda da Grande Rio, aqui pela Grande Rio FM 99.1. 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Nunca mais eu fiz um sorteio lá do Forno de João, né? Da pizza deles. Vou falar com meu amigo Gabriel, meu amigo, meu parceiro e meu sobrinho, né? Pra quem não sabe, o dono do Runas Burger do Forno de João é meu sobrinho, João Gabriel. Falar com ele pra gente fazer um sorteiozinho lá na sexta-feira, nunca mais teve sorteio aqui, né? Tá na hora de fazer um sorteiozinho, que o povo tá com saudade. Atenção, Gabriel, bora fazer um sorteiozinho. Olha só, motorista é preso após atingir 3 veículos e deixar crianças feridas na ladeira do Catolé, lá em Satuba. Uma ocorrência de trânsito registrada na noite deste sábado terminou com a prisão de um motorista após uma série de colisão na Avenida Deputado Cezedelo, de Barros Correia, conhecida como Ladeira do Catolé, no bairro Santos Dumont, em Maceió. Eu falei Satuba, né? Mas é em Maceió. De acordo com a Polícia Militar, uma caminhonete colidiu com um automóvel, outro veículo de passeio e uma motocicleta, né? Após o acidente, o condutor deixou o local sem prestar socorro e esclarecimento. O motorista foi localizado e detido por uma guarnição do bairro Clima Bom. Enquanto isso, equipes do órgão municipal de trânsito estiveram no local da ocorrência, providenciaram a remoção dos veículos envolvidos e determinaram o recolhimento da caminhonete devido à existência de débitos administrativos. Durante a ocorrência, foi constatado que duas crianças sofreram ferimentos. Elas foram socorridas e por seus responsáveis encaminhado ao Hospital Geral do Estado. Na central de flagrantes, foi solicitado ao motorista que realizasse o teste etilômetro, mas ele se recusou. Segundo a PM, o homem apresentava sinais visíveis de embriaguez, como olhos vermelhos, hálito etílico e desordem nas vestes. Ele também confirmou ter ingerido bebida alcoólica. As vítimas que ocupavam a motocicleta e um dos automóveis registraram o boletim de ocorrência pelos danos materiais sofridos. O motorista foi apresentado às autoridades policiais e permaneceu preso à disposição da justiça.

0: Olha só, pessoal, e um mecânico, né, José Adilson dos Santos, de 46 anos, morreu na tarde desta segunda-feira, após ser esmagado por um carro enquanto realizava um reparo em uma oficina no bairro Jardim Tropical, em Arapiraca, no agreste de Alagoas. O acidente aconteceu na rua Afrânio Salgado Lages, nas proximidades da rodoviária do município. A vítima era conhecida popularmente como Pirulito. De acordo com as primeiras informações, José Adilson fazia um serviço embaixo do veículo quando, por motivo ainda desconhecido, o carro caiu sobre ele, né? O mecânico sofreu ferimentos graves e morreu ainda no local antes da chegada do socorro. As circunstâncias do acidente deverão ser apuradas pelas autoridades competentes. Equipes foram acionadas para os procedimentos cabíveis. Lamentavelmente, né? O cidadão trabalhando, infelizmente veio a óbito, né? Trabalhando para levar o pãozinho de cada dia para sua residência, aconteceu essa tragédia. Que Deus possa confortar todos os familiares. Meu amigo Maciel do Junqueiro chegando por aqui mais uma vez. Boa noite, Maciel.
1: Boa noite, meu amigo Edialso, de novo, Maciel. Edialso, eu estou à procura de um grande amor. Uma carreta no meu WhatsApp, traia 9110672. Tem mulher, Edialso, que só quer que pega, um homem trabalhador, né? Vai pegar o que não presta. Vai pegar um homem de bem. Não é qualquer tipo de jeito, não. Moleque vai entrar no WhatsApp pra entrar aí.
0: Pois é, Maciel é a procura de um grande amor. Atenção, mulherada, Maciel, já tem um tempo aqui procurando um grande amor. Ninguém se candidatou ainda não, pô, Maciel. Olha só, imagens de câmeras de vídeo monitoramento registraram o momento em que um carro caiu sobre o mecânico, né? Tá aqui, já a gente posta lá também na página Honda Penedo.

0: Em uma reunião entre conhecidos para assistir a partida da seleção brasileira, terminou em violência na noite deste domingo, no sítio Varzinha, zona rural de Feira Grande. Um homem foi esfaqueado, né, na mão e no pescoço após se desentender com o dono da residência, um indivíduo conhecido pelo apelido de Zé Besourinho. A polícia foi informada sobre o crime por volta das 20 horas e 30 minutos, por meio de moradores que relataram o esfaqueamento. A vítima já havia sido socorrida por familiares e levada para a unidade de saúde local, onde consciente detalhou o ocorrido e indicou que o agressor continuava perto do local do crime. Os policiais se deslocaram até o sítio Varzinha e localizaram Zé Besourinho em via pública, né? Na abordagem, foi apreendido em sua cintura uma faca de tipo peixeira com vestígio de sangue. O suspeito confessou o crime e foi detido. Com um relatório médico, apontou que os ferimentos eram superficiais e sem risco de morte. A vítima recebeu alta e ambos foram levados à central de polícia de Arapiraca, onde o caso foi registrado como lesão corporal e o autor liberado após a confecção de um termo circunstanciado de ocorrência. Uma hora, se não tem tempo pra nada mais, né? Não tem tempo pra nada mais. Chegou o fim do nosso programa. Gostaria de agradecer a audiência de todos, né? Primeiro dia da semana, segunda-feira, mas amanhã estaremos de volta com muita informação. Muito obrigado a todos que participaram aqui do programa e que nos ouviram, né? Mandar um abraço pro meu amigo, rapaz, Luiz Dantas, né, que escuta o nosso programa. Muito obrigado, meu amigo Luiz, né? Fiquem agora com a Voz do Brasil e em seguida tem a sequência musical que meu amigo Emanuel Rodrigues, né, separou para vocês. Então, só música boa, não sai daí, que já a música volta, né? Primeiro, vamos acompanhar as informações nacionais, né, através da Voz do Brasil, que é muito importante também a gente ficar antenado, né? Principalmente lá sobre Brasília. Tchau e até amanhã, assim, se Deus permitir.
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2: Olá, boa noite.
3: Boa noite para você que nos acompanha em todo o país.
2: Segunda-feira, 6 de julho de 2026.
3: Vamos ao destaque do dia na Voz do Brasil.
2: Estudantes podem se inscrever a partir de amanhã no ProUni, o programa Universidade para Todos.
3: A iniciativa seleciona quem busca uma vaga em uma instituição privada de ensino superior. Gabriela Noronha.
4: Para participar, o estudante deve ter cursado ensino médio em escola pública ou como bolsista integral em escola privada.
2: Imunização contra o HPV. Jovens de 15 a 19 anos podem se vacinar até dezembro.
3: Deve ser vacinado quem não recebeu o imunizante na idade recomendada ou não possui registro de vacinação. Nasi Brum.
5: A vacina também está disponível para grupos específicos, como pessoas vivendo com HIV, transplantados, pacientes oncológicos e usuários de PrEP, a profilaxia pré-exposição ao HIV.
2: Canal oferece escuta a jovens de forma humanizada.
3: Pode falar. Adolescentes podem receber de forma gratuita atendimento em saúde mental por meio de plataforma digital. Edinaldo Júnior.
6: A rede Pode Falar é um canal gratuito e anônimo que pode ser acessado pelo celular de maneira fácil, rápida e simples.
2: Hoje na apresentação da Voz do Brasil, eu, Mariana Jungmann e Luciano Seixas.
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2: Estudantes que desejem concorrer a bolsas de estudo em instituições de ensino privadas por meio do ProUni, o Programa Universidade para Todos, as inscrições começam amanhã e seguem até o final da semana.
3: As bolsas cobrem o equivalente à metade ou ao valor total da mensalidade do curso.
4: O programa Universidade para Todos oferece bolsas integrais e parciais em instituições privadas de ensino superior. Duas vezes ao ano são abertas as inscrições para a seleção de bolsistas. E quem quiser concorrer a uma vaga nesse segundo semestre deve ficar de olho nos prazos. As inscrições começam nesta terça-feira e vão até sexta-feira, dia 10 de julho. Para participar, o candidato precisa ter concluído o ensino médio, participado das edições de 2024 ou de 2025 do Enem, obtido no mínimo 450 pontos na média das 5 provas do exame e nota maior do que zero na redação. Além disso, segundo o edital, o estudante deve ter cursado o ensino médio em escola pública ou como bolsista integral em escola privada. Para obter uma bolsa integral, a renda familiar bruta mensal por pessoa deve ser de até um salário mínimo e meio. Já para as bolsas parciais, a renda familiar bruta mensal por integrante da família não pode ultrapassar 3 salários mínimos. Lembrando que professores da rede pública têm regras específicas de isenção de renda para licenciaturas. O resultado da primeira chamada será divulgado na próxima semana.